0: sociais, exacerbando muito as polêmicas, e algo que não se via até um tempo atrás, que é a viralização desse tipo de ataque que se faz através das redes sociais como arma política, com uma escala de alcance inimaginável até pouco tempo atrás. Então, a decisão política da mesa diretora, ela já serve como um guia que estimula os 46 deputados a se debruçarem sobre aquele tema, atribuindo a importância devida à discussão da matéria. Isso é sucedido por um outro fato que eu considero fundamental: a qualidade da minuta que foi submetida à apreciação do plenário. E aqui eu preciso fazer um elogio público à Procuradoria da Assembleia Legislativa, em especial ao Dr. Rodrigo Martiniano, porque essa é a segunda vez que eu tenho a oportunidade de ser relator de um código de ética no Parlamento. A primeira, 12 anos atrás, na Câmara Municipal de Fortaleza, como vereador. E agora, como deputado estadual. E naquele momento, na Câmara Municipal, eu tive que elaborar com a minha assessoria uma minuta. Um trabalho que agora, nessa oportunidade, eu não precisei ter, porque recebi uma peça juridicamente muito consistente, muito organizada do ponto de vista dos blocos temáticos que a legislação apresenta, moderníssima. A Assembleia Legislativa acabou de aprovar o Código de Ética Parlamentar mais moderno, mais contemporâneo de todos os parlamentos no Brasil, posso dizer isso com muita segurança. Então, a qualidade desse texto ajudou também a que os deputados e deputadas aprovassem por unanimidade. Por fim, eu vou atribuir um pouco o mérito à condução desse debate, que foi uma condução muito democrática e uma condução que se deu não somente entre os deputados e deputadas que tinham sugestões, observações, determinadas propostas de aperfeiçoamento, mas que integrou essas contribuições dos deputados e deputadas com a Procuradoria da Assembleia Legislativa. Eu me recordo especialmente de uma reunião que tivemos, que durou quase 2 horas, estudando texto por texto de algumas propostas de aprimoramento, estudando os aspectos filosóficos que levavam aquele texto ser proposto daquela forma, ouvindo as opiniões dos deputados a respeito da aplicação prática, das consequências práticas da aplicação do texto tal como seria aprovado, e isso permitiu que eu fosse o relator da matéria, mas ao mesmo tempo houvesse um sentimento de relatoria coletiva. Então isso criou um ambiente político que eu entendo que foi fundamental para a aprovação unânime, e com isso a Assembleia dá um recado importantíssimo à sociedade nesse momento. É que ela vai, através da sua mesa diretora, através das suas lideranças, zelar muito pelos princípios éticos, pelo decoro parlamentar. Acho que tudo que o povo espera no momento em que você vê escândalo, no momento em que você vê bate-boca, ataques pessoais na internet, é que o seu representante, o seu deputado, trabalhe com ética, trabalhe com honestidade, trabalhe com transparência, trabalhe com respeito, trabalhe com dignidade. E eu acho que foi esse recado que a Assembleia Legislativa deu ao povo cearense ao aprovar essa matéria por unanimidade.
1: Afinal, ele é representante de uma grande parcela, depois de eleito, ele representa o todo, ele tem ali um mandato, ele não é o dono, ele é um representante durante determinado período. Rodrigo, sobre unanimidade, o que você sente?
2: Primeiro, muito obrigado por mais uma vez estar aqui presente no Debate Brasil, ao lado aqui do nosso querido deputado Guilherme Sampaio, que muito me honrou também receber, permitir que a gente pudesse dialogar e abrir essa conversa não só com os parlamentares, mas também com a área jurídica da casa, que é muito relevante para que a gente tenha uma peça que envolva não só a segurança jurídica, mas envolva também interesse parlamentar, que é absolutamente legítimo, né? Uma casa de debates, uma casa de contradições, e todas essas contradições foram colocadas em discussão para que chegasse a um bom termo. É bem verdade que

envolvido também com liberdade de expressão, e a gente conseguiu demonstrar que nada disso haveria de problema no código. O código protege a atuação parlamentar. O código, ele, obviamente, que pretende punir o deputado quando o deputado tiver uma prática que for contrária ao que se espera de urbanamente um deputado dentro de um parlamento. E aí a gente conseguiu realmente fazer essa construção e chegamos a uma unanimidade. O presidente só queria aprovar isso, só levar ao plenário quando a gente encontrasse esse caminho da unanimidade. E, infelizmente, chegamos a um código realmente que é o mais moderno do Brasil, com situações, obviamente, com textos que a gente vai precisar consolidar a interpretação muitas vezes na prática, mas a gente tem, e eu costumo dizer isso,

0: legislativo não vai intervir. O Tribunal de Contas existe para que as prefeituras, o governo do Estado, a Assembleia Legislativa atuem corretamente dentro da legalidade. O código, a gente deseja que ele não seja aplicado na prática para punir nenhum parlamentar, mas ele serve como essa barreira, né?
1: Didático, da aprovação.
0: Né? Se pensar antes de agir.
1: Naturais divergências vinham de que forma? O que, que vocês tiveram que mais debater para explicar e para conter divergências? Alguém lembra de alguém especial?
2: Olha, não são temas incomuns. Nós estamos vendo esse debate todos os dias na justiça, no sistema de justiça. Nós estamos vendo esse debate no parlamento, nas comissões do Congresso Nacional, nas redes sociais. Então, o doutor Rodrigo mencionava agora há pouco a preocupação de alguns colegas de partido de direita com os limites da liberdade de expressão. Nós colocamos no nosso código de ética, ele tem mais de 20 anos, o último tinha 20 anos, é uma atualização 20 anos depois. Nós tínhamos que obrigatoriamente abordar alguns temas que as mudanças sociais, culturais, tecnológicas nos impuseram, e acho que fomos muito felizes. E como as pessoas não estão habituadas a esse regramento de fenômenos muito atuais, muito contemporâneos, isso suscitava dúvidas. E quando essas dúvidas eram esclarecidas, como lembrou o Dr. Rodrigo, muitas emendas foram retiradas. Mas, por exemplo, quando nós colocamos no Código de Ética a previsão relativa a discurso de ódio, a vedação do uso de discurso de ódio. Então, alguns parlamentares tinham dúvidas sobre o que é que seria considerado um discurso de ódio. Nós fizemos uma discussão e encontramos uma referência no âmbito da legislação, digamos assim, da justiça eleitoral, que seria utilizada como base para objetivar esses princípios para serem seguidos com essa regra. Por exemplo, o racismo, a homofobia, então, expressões que pudessem caracterizar isso estariam enquadradas nessa interpretação, a violência de gênero. Então, houve um debate muito forte a respeito disso. Outra polêmica dizia respeito ao uso das redes sociais e, por exemplo, ao uso de mecanismos da tecnologia da informação que pudessem artificializar a percepção do cidadão, positiva ou negativa, sobre um tema. Ou seja, nós colocamos no Código de Ética que é proibida a utilização dos chamados robôs por parte do perfil dos parlamentares para mascarar uma fantasiosa, uma falsa aprovação do seu desempenho, das suas teses, ou uma falsa rejeição de determinadas teses que ele condena. Ao mesmo tempo, nós deixamos mais explícito, que foi fruto desse debate, que isso não se mistura com o uso do mecanismo do impulsionamento pago. Isso continua sendo permitido, até porque a própria legislação eleitoral permite, inclusive, durante o período de campanha eleitoral. Então, nós fizemos modificações para que essas regras ficassem mais explícitas, mas o fundamental foi nós termos conseguido, nesse processo, avançar nesses tópicos para os quais não havia previsão no Código de Ética.
1: Você fala a palavra avançar, me chama a atenção o seguinte: o TSE recentemente fez uma atualização dos, também do seu arcabouço, do ponto de vista do que pode e do que não pode na internet. O que que o TSE trouxe de inspiração e que aproximou, e o que que o TSE

as inovações do TSEP esse ano, então, se dão muito em relação a, por exemplo, a questão do ônus da prova, como é que você vai demonstrar que está havendo ali o uso de inteligência artificial ou não, então inverte o ônus da prova. Então, o âmbito de um processo ético é um pouquinho diferente do que seria um processo no Tribunal Superior Eleitoral.

0: hoje mesmo de meme, esse tipo de coisa, de vídeo, não há vedação específica. Agora a gente trouxe a possibilidade, também o TSE tem isso na propaganda eleitoral, da rotulação. Então é preciso que haja um rótulo informando que aquilo ali foi criado.
1: Seja explícito na comunicação de que usou, é isso?
0: Isso. O TSE não tem na sua legislação de forma muito clara, e é isso que se traz no nosso código, essa questão do engajamento artificial.

situação que vai demandar uma prova fácil, vai ser se houver situação como essa, vai ser uma prova que a gente chama no direito de prova diabólica, é uma situação difícil, mas em nossa questão ética, diferente do que acontece no TSE, casos mais extremados é que ficarão, né, serão levados ao Conselho de Ética. Casos que claramente houve uma manipulação. E quando houver uma coisa que você tenha dúvida, não chega a ser necessário você levar, às vezes, a um Conselho de Ética. Já a Justiça Eleitoral, que tem um arcabouço, por exemplo, de uma Polícia Federal que pode investigar, é outra instância capaz de gerar um conteúdo muito mais aprofundado, entendeu? Então, um Conselho de Ética, a gente não tem como ter assessoramento, por exemplo, da Polícia Federal, para investigar se há contratação de certas situações. Agora, o que pode acontecer, e isso é possível, diante de uma investigação que aconteça na própria Justiça Eleitoral ou em outra instância, em razão do uso de avatares, de bots, enfim, de mecanismos,

a sociedade. Então é possível pensar uma norma que seja vigente ad eterno.

0: fiscalização de um processo de apuração de um desvio de conduta de alguém que foi eleito pelo povo. Então, ele tem que ter critérios muito objetivos para considerar que aquilo é uma infração ética, é uma infração ao decoro, se é leve, se é grave, se é média, se ela precisa ser rapidamente apurada, e é por isso que o código prevê o rito sumaríssimo para determinadas situações extremas. A mesa diretora submeter ao Conselho de Ética e à Assembleia a suspensão imediata do mandato, ou se são casos mais simples que uma mera advertência é suficiente para atender ao ditame do Código de Ética. E é óbvio que, como a vida evolui, essas infrações eventuais também vão evoluindo com a tecnologia, com os métodos, com a comunicação, com a forma como a política evolui. No entanto, eu acho que o Código é muito bom, é muito consistente naquilo que o Dr. Rodrigo chama um regime de ética parlamentar, do ponto de vista da forma como ele apresenta os princípios que orientam essas normas. Então, tem lá no final como é que se dá o processo de apuração de um desvio. Tem lá qual é a punição para determinados desvios. Tem lá o que é leve, o que é grave, o que é menos grave, mas há também uma introdução que é perene, uma introdução principiológica que orienta a aplicação desse regramento para a minha conduta pessoal como parlamentar, para a minha conduta em relação ao que se espera do mandato e que não depende de um marco temporal. Isso sim é uma contribuição muito importante ao projeto, porque ele não é uma coxa de retalhos, ele tem uma amarração bastante consistente. Eu acho que o mérito é muito forte da nossa procuradoria.
1: Nós estamos falando de tornar objetivo elementos completamente ou altamente subjetivos. Não é algo simples, difícil até de explicar.
0: E numa casa política.
2: A gente aprende no primeiro período da faculdade de Direito, Milton, que normalmente as normas vêm da chamada teoria tridimensional de Miguel Reale, né, que é fato, valor, né, o fato valorado acaba gerando a norma. Isso, de certa forma, aconteceu também no Código de Ética, mas modernamente essa teoria ela não é válida para tudo, obviamente. Porque a gente também precisa criar a regra, para a partir da regra a gente tentar mudar as condutas. Para a regra tentar começar a valorar esses fatos. Então, a teoria também ela pode se inverter. Mas a gente teve, de fato, uma pesquisa ampla para poder chegar a essa versão do Código de Ética. Então, a gente pesquisou a jurisprudência do Supremo Tribunal Federal. Como é que o Supremo Tribunal Federal tem considerado, por exemplo, situações como prisões de parlamentares, o uso do parlamento, a consulta ao parlamento sobre manutenção de uma prisão, por exemplo. A gente conseguiu sistematizar os procedimentos, porque o código anterior era absolutamente anacrônico. Então, a depender do contexto, um parlamentar, para ser punido, poderia passar ali 6 meses sem uma decisão, só manipulando ali, né, regimentalmente, as possibilidades. Então, tudo ficou muito objetivo e muito claro, tudo a sanção conectada à infração. Então, tudo muito objetivo, e é uma coisa que o presidente Romeu nos pediu especificamente. O presidente Romeu, ele gosta de ser absolutamente justo e ele gosta da objetividade. Obviamente que há situações que são subjetivas. Então, o que é a quebra de decoro parlamentar? Que é talvez a causa principal de perda de mandato no âmbito do parlamento em razão de ética. O que é a quebra de decoro parlamentar? Então, assim, não é fácil definir isso na prática. O código tenta trazer algumas situações que podem ser consideradas quebra de decoro parlamentar. Mas se dá também, o próprio código dá abertura para outras situações, não fecha tudo. O código dá abertura para que outras situações gravosas o suficiente possam também ser consideradas quebra de decoro e que o legislador não teve condição de prever, porque é impossível prever na norma tudo que está e tudo que pode ser.
1: As leis, assim como as políticas públicas, para que elas possam vigiar, funcionar e ter o seu mecanismo de funcionamento aprimorado, é preciso que as pessoas acreditem. É preciso que a população reclame, que olhe, que saia matéria, que diga que deu certo, que não deu. É preciso que as pessoas comentem e acreditem nisso. E aí tem um grande desafio, que é o Código de Ética e Cultura sair num mês muito próximo de uma eleição que parece ser muito agressiva, o que vem por aí. Dentro de um contexto, uma sociedade que a taxa de sucesso é o número de likes, é o número de curtidas. Então, está dizendo para o Rodrigo, você tem 100 mil seguidores, não importa se você está fazendo conteúdo bom, conteúdo desafio temporal, que esse código está próximo de uma eleição que pode ser a mais agressiva dos últimos anos. Vocês compreendem dessa forma ou acham que é exagero da minha parte?
0: Eu compreendo como uma contribuição inestimável que a Assembleia está dando.
1: Não discordo.
0: Porque o acirramento do debate político que acontece nas eleições, ele suscita a expectativa por algum limite capaz de conter. E o código oferece esses parâmetros. Então, o código me ajuda, como parlamentar, a proteger a dignidade que é representar o povo cearense, observando aqueles parâmetros. Eu acho até que, como o código de ética parlamentar é algo interna, corporis, é algo para dentro da Assembleia, as pessoas terão dificuldade de compreender o que é que isso agrega, o que é que isso traz de benefício para a sociedade. Mas eu queria insistir nessa tese de que, nesse momento em que nós colocamos no Código de Ética dispositivos relativos ao uso das redes sociais, dispositivos relativos ao uso da inteligência artificial, isso é uma contribuição inestimável. Porque o estrago que o mau uso de redes sociais, o estrago que o discurso de ódio está construindo na vida real das pessoas, no retrocesso de políticas públicas, é algo devastador. No rebaixamento do debate político, não se constrói uma sociedade democrática, desenvolvida, com um discurso político e um debate político superficial, raso, como a gente vê predominantemente hoje nas redes sociais. E os algoritmos dessas redes sociais potencializam esse tipo de debate. Você falava agora, se eu tiver 100 mil likes, então quanto mais polêmico eu for, quanto mais absurda for a minha declaração, mais o algoritmo potencializa isso e o debate político se reduz. Quando o debate político se reduz, o direito do cidadão, o avanço das políticas sociais, das oportunidades que ele vai ter de educação,

espera ter na atuação correta, justa, equilibrada de um Estado, será castrada, será reduzida. Então, a importância desse instrumento, que parece ser uma coisa só para dentro da Assembleia, especialmente no ano eleitoral, na minha opinião, tem uma dimensão ainda maior, além do fato de que ele servirá de referência para a Câmara Municipal do município lá do interior do Ceará, para a Câmara Municipal de um outro município de outro estado, para outros estados. E se esse debate for bem aproveitado pelos parlamentares, ele pode suscitar, ele já é uma contribuição, mas ele suscita aquilo que eu acho que é fundamental hoje, que é nós darmos uma contribuição para a evolução da nossa cultura política, sem sermos capazes de progredir no campo dessa cultura política, nós não teremos solução para o desenvolvimento econômico, ou seja, para gerar o emprego, para gerar renda, para o desenvolvimento social, para o desenvolvimento da infraestrutura.

sociedade viver bem, viver melhor, viver com justiça, viver com paz. Então, acho que é um grande contribuição.

absolutamente como o deputado Guilherme falou, eu acho que é pedagógico. O que se espera do Código de Ética é a gente tentar qualificar o discurso democrático, qualificar o debate público de ideias e não de agressões. Então, o deputado falou muito bem quando disse que a polêmica ela é capaz, sim, de gerar mais likes, de ser transmitida com mais velocidade, inclusive.

0: elas tiram a racionalidade, elas mexem com o emocional, justamente para que você não tenha uma capacidade de julgamento do certo.
1: Discernir. Então, na hora que a gente tem um código de ética, em que, no momento em que um parlamentar, é importante que se diga também, é uma evolução muito grande você considerar o uso de uma rede social uma extensão do próprio mandato. É importante isso.
2: Uma evolução conceitual.
1: Uma evolução conceitual muito importante. Inclusive para as próprias imunidades parlamentares, porque é uma discussão judicial no sentido de que será que se o deputado, se o vereador, se o congressista de um modo geral, se manifesta na rede social, sem ser na tribuna do parlamento, ele está imune também, civil e penalmente, por suas opiniões, palavras? Eu entendo que sim. Eu entendo que sim, porque se aquilo hoje é uma extensão do exercício do mandato dele, ele está ali também como um parlamentar, se apresentando como parlamentar, levando as discussões públicas sobre situações que ele também defende dentro do parlamento, ele também deve ter a imunidade dele parlamentar assegurada no uso das redes sociais.
0: Eu tenho um áudio do Guilherme, não sei se é aqui na rádio Assembleia, em algum lugar, eu não lembro agora, em que o Guilherme aborda de uma forma diferente e interessante. Ele diz, se você hoje é oposição, você pode ser situação. Se hoje a situação pode ser oposição. Eu achei interessante essa abordagem, porque a gente está com tantas urgências e tanta gravidade no contexto que a gente está meio que perdendo um pouco a capacidade
2: de olhar em perspectiva.
0: De olhar em perspectiva e de longo prazo. É tudo muito urgente, tudo muito grave, tudo muito hoje.
2: E uma outra observação.
0: Disse, é interessante que ele dá longevidade a esse debate.
2: Uma outra observação que eu gostaria de fazer, aproveitando o gancho do Dr. Rodrigo, é a respeito da polêmica. A gente estava falando aqui que a polêmica ela amplia a repercussão por causa do funcionamento dos algoritmos, etc. Eu discuto isso muito com meus assessores na área de comunicação. Não tem problema com a polêmica. A polêmica é bem-vinda. Não tem política, discussão política sem polêmica. É necessário polemizar. A distinção que se faz aqui é sobre o que se está polemizando.
1: Isso.
2: Nós estamos polemizando sobre ideias, sobre o papel do Estado, sobre...

do seu adversário político, adversário numa circunstância, e transformando esse adversário num inimigo. Nós estamos transformando essa polêmica em algo que dissemina ódio.

0: ataques e violência acrescentando o ódio. Eu vejo alguns parlamentares discutindo esse tema, às vezes gravando nas redes sociais, indo a uma comunidade, e eu tenho um juízo muito crítico sobre isso. Eu acho que a gente não discute segurança pública explorando o medo das pessoas. Então tem uma fronteira que nós precisamos traçar com muito critério. Se você explora o medo das pessoas para discutir segurança ou para se promover, você está promovendo violência. Porque uma população amedrontada é uma população que não se fortalece comunitariamente para superar esses desafios. É uma população oprimida.
1: Não acredita na democracia, passa a desacreditar nos instrumentos legais, o que é muito perigoso. Talvez a gente use a palavra polêmica erroneamente. Talvez a gente devesse usar escândalo, algo que é escandaloso, algo que é histriônico, talvez. Não é o seu perfil. Mas como é nadar contra a maré? Como é ver alguém com milhões de seguidores usando esse artifício e você se recusar a entrar nessa onda?
0: Eu vou lhe responder primeiro de uma forma mais objetiva e depois de uma forma mais subjetiva, que é o que eu acho mais interessante. Da forma objetiva, eu vou lhe responder que eu estou aprendendo. Porque eu tenho 20 anos de vida pública, quando eu comecei, depois apareceu o Orkut. Então, a estratégia de comunicação, a estratégia de postura, como eu chego no eleitor, mudou radicalmente. E é óbvio que quem nasceu depois de mim tem muito mais facilidade de manejar esses instrumentos todos. Então, eu estou aprendendo. Então, às vezes, eu me coloco de determinada forma nas redes sociais, sou estimulado a fazer determinados conteúdos, acho que ficou bom, acho que é um bom caminho, acho que posso aperfeiçoar, ou então, às vezes, faço uma experimentação e digo, não, isso não tem a ver com a minha forma de contribuir na vida pública. Então, objetivamente, é uma experimentação. E a gente aprende com a experiência dos outros também. Agora, no campo subjetivo, eu lhe digo que lido bem com isso. Porque a minha presença na vida pública não é uma presença acidental. Eu entrei na vida pública maduro, adulto. Eu fui eleito a primeira vez, minha primeira campanha, eu tinha 33 anos, já era um profissional, já tinha uma vida estruturada. E ao fazer essa escolha, o fiz em razão de um amadurecimento existencial. Então, não foi uma escolha qualquer. A minha presença na vida pública não é uma presença em função de tê-la como profissão, de tê-la, é uma presença em função de um propósito existencial. Então, quando você se coloca nos papéis que você ocupa na vida, a partir desse ponto, você suporta com mais resiliência

estou construindo, não estou dando contribuição só para ser eleito de novo deputado estadual no dia 4 de outubro. Eu estou dando a minha contribuição para aquilo que eu acredito que é uma evolução da cultura política. Quão mais rápido essa evolução vai se dar, não depende só de mim. Depende de como a consciência da população aumenta, a consciência dos partidos aumenta, a consciência da liderança aumenta. Eu tenho a minha contribuição a dar. Então, se você se coloca em qualquer atividade a partir desse ponto, que é um ponto de amadurecimento,

0: mais fácil lidar com essas. Então, não me incomodo. Não me incomodo porque posso dizer que eu tenho segurança, né, dos méritos que eu construí, das limitações que eu ainda tenho e do quanto eu ainda posso aprender.
1: A essência do educador é saber que está aprendendo sempre, né?
0: É.
1: Rodrigo,
2: aprendeu a dancinha, não?
0: Até a dancinha já, já aprendi. Até a dancinha aprendi já.
1: Nós temos 3 minutos ali para terminar. Algum mecanismo especial, alguma ferramenta, algum detalhe assim que vocês queiram destacar aqui, que seja mais, tem mais orgulho de ser colocado, algum mais, acha que precisa chamar mais atenção do código?
2: Nem toda essa parte da tecnologia.

0: um político defendendo intervenção no Brasil. Então, a gente colocou o respeito à soberania nacional, à autonomia política, administrativa, financeira do Estado do Ceará. Então, o óbvio precisou ser dito neste código, e acho também que precisa ser dito no código de ética da Câmara, no código de ética do Senado.
1: Para quem acha que soberania é uma questão assim, muito subjetiva, muito conceitual, soberania da data center própria, tecnologia própria, sistema operacional próprio, hardware próprio, cabeamento próprio, satélite próprio, profissional bem colocado, querendo trabalhar no solo nacional, é um sonho, deputado.
2: Eu acho que essa lembrança é muito bem-vinda, feita pelo Dr. Rodrigo, porque nós estamos vivendo um caso concreto. Nós temos, é público isso, um parlamentar, agora ex-parlamentar, que foi cassado,

0: Não é uma questão de mérito, não é uma questão de ser a favor de A, B ou C. É a soberania do país subordinada, ameaçada pela ação de outro país. Então, isso é grave. Colocar isso no código de ética é uma exigência contemporânea. Quem diria que nós precisaríamos reafirmar isso nesse momento? Mas as circunstâncias atuais que nós vivemos impõem, isso sim é um positivo ético do nosso código, incluir o respeito à soberania entre as obrigações que um parlamentar deve ter.
1: Tem uma lição que a gente não pode mais deixar de falar sobre isso nunca, porque parece que está consolidado, mas não está. Gente, 15 segundos para cada um, para uma palavra final, pode ser, para a gente encerrar? Rodrigo, por favor.
2: Não só agradecer a oportunidade, me colocar à disposição sempre para poder contribuir, participar do debate e agradecer também ao deputado Guilherme Sampaio pela oportunidade de a gente discutir e a gente conseguir entregar um código tão importante para a sociedade cearense e para o parlamento.
0: Guilherme, eu quero fazer aqui alguns agradecimentos e um reconhecimento. Primeiro, agradecer a Alessa, expressar aqui meu reconhecimento à mesa diretora da Assembleia Legislativa, ao presidente Romeu Aldighieri. É impressionante o que está acontecendo na Assembleia. Todo dia você chega na Assembleia, todo dia tem uma novidade. Ou é uma novidade administrativa, ou é um novo serviço, é algo absurdo em termos de capacidade executiva, além da capacidade política demonstrada pelo presidente da Casa. Esse reconhecimento se estende à nossa Procuradoria. O que nós estamos tratando aqui hoje deve-se muito aos méritos da nossa Procuradoria. E o meu agradecimento pessoal ao povo cearense, que me deu a oportunidade de ser o relator dessa matéria como seu representante aqui na Assembleia Legislativa. Isso me realiza profundamente. Eu espero seguir honrando esse privilégio que o povo cearense me deu.
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1: Rodrigo, Guilherme, imensamente agradecido pelo tempo, pelo conhecimento de vocês. Agradeço a você também que nos acompanha. Lembrando sempre, deputado Guilherme é o líder do governo na Assembleia Legislativa, com um longo histórico ligado, a imagem dele é muito ligada à educação. Rodrigo Martignano, professor, autor de diversos livros, procurador da Alesse, aqui conosco falando sobre o Código de Ética, que não é mais um código, não. Tem muita lição ali sobre o que é contemporâneo, sobre o que é, tem até um caráter histórico, sobre o que é a nossa sociedade hoje. Então, invista um pouquinho de tempo, dê uma lida, você vai aprender muito sobre o que nós somos, o que nós estamos produzindo, nós, sociedade, estamos produzindo enquanto partícipes de um tempo que exige muito da gente. Inclusive, atenção, estudo, leitura, enfim.
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Em 2021, a artista lançou seu primeiro CD, Mariana Nolasco, pelo selo MPN Produções Artísticas.

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mais fumantes de cigarros do que de charutos e cachimbos, a ocorrência de câncer por cigarro é maior. No entanto, charutos e cachimbos são igualmente perigosos. Saúde.

0: parceria com o Inesp, que é feita, que o Inesp faz e faz um excelente trabalho. Então, o objetivo é mostrar que nesses 90 anos o IBGE tem feito parcerias, tem feito um trabalho importante e de relevância para a sociedade brasileira.
1: O encontro faz parte de uma série de ações que celebram a trajetória do órgão federal responsável pela produção e divulgação de informações estatísticas, geográficas, cartográficas e ambientais de interesse nacional. Kleiber Medeiros, analista de políticas públicas do IPS, fala como os dois institutos interagem no trato dos dados coletados.
2: A parceria do IPS juntamente com o IBGE, ela vem de longa data. O IPS foi fundado em 2003. O IPS tem um convênio com o IBGE para o cálculo do Produto Interno Bruto, o PIB, de modo que nós tenhamos um retrato da economia cearense. Nós também temos parceria com o IBGE voltado para questões demográficas relativas aos estudos populacionais e estimativa dos municípios, da população dos municípios. E também se destaca no tocante à questão da geografia e da cartografia, uma parceria que nós temos juntamente com a Assembleia Legislativa do Estado de Ceará e o IBGE, que é o projeto Atlas de Limites Municipais, que ele visa, sobretudo, a atualização da malha de limites municipais do Estado do Ceará, visa também a atualização dos dados cartográficos para que nós tenhamos uma melhor gestão territorial do espaço geográfico cearense.
1: Luiz Carlos Mourão, coordenador do Comitê de Estudos de Limites e Divisas Territoriais do Estado, ministrou palestras sobre a metodologia do georreferenciamento dos limites do Ceará e suas atualizações. Depois da palestra, Mourão falou sobre a parceria.
3: Esse convênio foi quem deu a oportunidade a nós fazermos a organização do território cearense. Nós fizemos um trabalho gigantesco, que começou em 2009, fizemos um trabalho de organização dos limites, georreferenciamos todos os limites de todos os municípios cearenses e depois editamos uma lei única no qual todos os municípios estavam representados. E esse trabalho só foi possível graças ao IBGE e ao IPS, e essa parceria que há muito tempo existe e a gente vai continuar até onde puder.
1: Além de promover o intercâmbio de conhecimento sobre instituições públicas e privadas, os seminários temáticos do IBGE Ceará sobre parcerias resultam na produção de um livro comemorativo dos 90 anos do IBGE com registros históricos. Roberto Nascimento, da Alesc FM.
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5: Olá, você está no novo programa Questão de Ordem, abraçando você que nos acompanha e agradecendo a sua audiência aqui no Alesc Play, no seu smartphone, que é o nosso aplicativo, também no rádio, através da Alesc FM 96,7, se acompanha o programa e no nosso canal no YouTube, em multiplataforma, com a nossa pauta variada, assuntos, temas variados, temas importantes que a gente sempre debate aqui com os nossos convidados no programa Questão de Ordem. E hoje, nessa semana, começando nessa semana, a gente vai falar de um livro que vai ser lançado, ele terá dois momentos de lançamento. O primeiro será no dia 30 agora de julho, do mês das férias, né? 30 de julho, esse livro vai ser lançado às 5 da tarde, num simpósio de direito eleitoral que vai acontecer na sede da OAB, Ordem dos Advogados do Brasil, Ceará, OAB Ceará, e depois numa outra data. E a gente vai falar desse livro aqui, Direito Eleitoral, porque a autora do livro está aqui comigo, ela é uma grande colaboradora do programa, fico muito feliz quando ela vem ao Questão de Ordem, a professora doutora Raquel Cavalcante Malequini. Ela está aqui comigo, é com ela o programa Questão de Ordem, Direito Eleitoral, Bases Permanentes de uma Legislação Mutável. Princípio do Direito Eleitoral, pela editora Ítala, aqui o livro, muito legal, muito bonito, parabéns, doutora Raquel, e a gente vai conversar sobre esse livro, essa obra, será lançada no dia 30 de julho, na sede da OAB, Ceará, num simpósio de Direito Eleitoral, e numa outra data que está sendo preparada pela autora. Eu também vou aproveitar a presença da doutora Raquel, porque ela vai estar junto com a professora Lígia Melo, da Universidade Federal do Ceará, ela vai estar na Universidade de Kent, lá em Florença, na Itália, no dia 7. Ela lança o livro aqui, dia 30. No dia 7, ela vai estar na Itália, em Florença, para participar de um evento que vai discutir justiça climática, neurodireitos, governança se eu fosse um congressista, eu abraçaria essa tese, porque eu acho que dois em dois anos está cansando esse negócio no Brasil. Cada dois anos, quer dizer, o prefeito mal se elege aí. Daqui a dois anos, já tem a eleição para governo, que ele se envolve, que ele tem de partido, etc, etc, esse ano. Aí, daqui a dois anos, é a eleição dele. Quer dizer, isso, de certa forma, prejudica a administração. Eu acho que o Brasil é ruim isso para a administração, para a entrega de resultados, né? Para a boa política, que eu acho que é isso que o prefeito, o governador, o próprio presidente, eu acho.
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5: Mas a senhora fala de direito eleitoral, porque realmente é instável, porque muda muito, né, doutora? Tudo bem?
6: Tudo bem, Renato. Que prazer estar aqui com você hoje. Eu gostaria primeiro de saudar todos e todas que estão nos acompanhando. Fico muito feliz de dialogar com você, dialogar com as pessoas e dialogar sobre direito eleitoral. Mas eu me sinto em casa, que é ao seu lado, e admiro muito a sua atuação, Renato. Eu fico muito feliz com um diálogo, com as suas perguntas, com as reflexões que nós podemos fazer.
5: Muito obrigado. E é sempre bom eu tê-la. Esse programa tem essa qualidade, ou esse privilégio, de ter como colaboradores efetivos, e a senhora está um dos principais nomes de colaboração, nomes como a doutora Raquel Cavalcante Malaquini, que é doutora em Direito, mestrado em Direito, e professora da Universidade Federal do Ceará, enfim. E escritora, e produzindo teses, levantando boas discussões, e agora na área do direito eleitoral. E esse livro, doutora? O direito eleitoral é instável, né?
6: É, ele é muito instável. Por isso que eu escrevi, né, Renato? Preocupado, porque como a gente até estava conversando, eu fico muito preocupada quando eu entro em sala de aula em transmitir algum conhecimento para os alunos e para as alunas que permaneça além daquele momento que a gente está vivendo. Porque não é possível que nós estudemos e logo depois tudo que foi estudado perca um pouco a sua utilidade. Então, a minha preocupação é transmitir saberes que permitam o desenvolvimento de um senso crítico, inclusive para a legislação que chega. Então, eu pensei, como eu posso fazer isso? Como eu posso ter um diálogo em sala de aula que transmitirá um conhecimento um pouco mais duradouro, crítico, para o futuro, não só para o presente? Foi então que eu tive a ideia de estruturar as minhas aulas e me levou à escrita do
5: livro.
6: Isso
5: é uma espécie de uma angústia acadêmica.
6: Uma angústia acadêmica, uma preocupação com a juventude, porque eu sei que em sala de aula nós estamos formando profissionais. Profissionais que também têm o tempo como um valor da vida. Eu não posso desperdiçar o nosso tempo, nem posso desperdiçar os saberes que eles estão adquirindo. É necessário, então, que eles adquiram de uma forma que seja útil. Então, pensei que se eu estruturasse as aulas através do estudo dos princípios do direito eleitoral, eles estariam habilitados para, a cada nova legislação, que realmente o problema da eleição não é só uma eleição de dois em dois anos, mas é um conjunto de regras diferenciado para eleições que ocorrem de dois em dois anos. Então, quem trabalha com direito eleitoral tem que se atualizar muito, com muita velocidade. Mas é necessário que essa atualização ocorra dentro também de uma serenidade quanto a alguns conhecimentos estáveis. Então, foi essa a minha maior preocupação quando eu decidi escrever.
5: E esse livro ficou pronto agora, recentemente, né?
6: Ficou pronto, mas ele já vem, ele é fruto de um amadurecimento de anos dialogando em sala de aula. Exatamente tendo em vista, por exemplo, eu gosto muito, eu acho que todo professor aprende muito com os alunos e aprende com as dúvidas, aprende com as inquietações. Então, sempre que eu entro em sala de aula, eu fico muito atenta a quais são as dúvidas, a quais são as curiosidades, o que é que estrutura o conhecimento daquela pessoa, que faz com que ela se interesse pela disciplina. E tendo em vista essas matérias, eu fui guiando a elaboração de um texto para atender essa aquisição de conhecimento para não só o presente, mas para o futuro.
5: Legal, estou aqui com a professora doutora Raquel Cavalcante Malenchini sobre este livro que será
6: fui chamada para dar essas aulas sobre democracia no plano internacional, eu não tinha me atentado para tantas questões que eu precisei pesquisar para dar as aulas, né? E cada vez mais, inclusive dentro do nosso contexto que a gente está vivendo, que a gente vê a importância da geopolítica, a importância do diálogo entre países para a estabilidade interna e internacional, é importante também pensar em caminhos para a vivência da democracia no plano internacional. E um deles é esse, sobre a contestação do resultado. Como é que, se eu não estiver de acordo com o resultado das eleições, quais são os caminhos internacionais que eu tenho? E também por isso, Renato, são tão importantes as observações, as missões de observação. porque é importante diferenciar política, a política do direito. E no caso das eleições, nós não podemos, porque qual é o poder que o Poder Judiciário tem, né? É de anular eleições. O Poder Judiciário tem que ter muitos poderes, entre esses poderes, o mais grave, o mais intenso, é de anular eleições. E muitas eleições têm sido anuladas. E isso leva, fragiliza, se for feito de uma maneira banalizada, isso leva a uma descrença no povo, no próprio poder do voto, porque as pessoas vão lá, votam e logo em seguida a eleição é anulada.
5: Somente em eleições municipais.
6: É, principalmente em eleições municipais.
5: Está ficando corriqueiro você anular eleições.

são estadualizadas.

0: pessoas acham que essas escolhas são feitas de antemão por uma pessoa muito importante do partido.
1: Às vezes muda tudo. Às vezes muda.
0: Às vezes
1: nós
0: muda.
1: Nós temos exemplos aqui na política.
0: Exato, nós temos exemplo aqui no nosso estado de mudança de escolha de candidato na convenção partidária.
1: Exato.
0: Então, eu estou curiosíssima, considerando exatamente o princípio democrático, quanto a quem serão os nossos candidatos, e esse momento será um momento crucial para que nós tenhamos esse conhecimento sobre as candidaturas.
1: Eu estou aqui me deleitando com o seu livro, eu tenho uma leitura dinâmica, eu estou passando aqui, muito interessante, parabéns. O princípio da lisura das eleições. Eu acho que esse, esse deve ser uma espécie de uma bíblia para a justiça eleitoral, garantir a lisura das eleições, né? Interferir o menos possível, e no que interferir, garantir a legalidade do processo, garantir os mesmos direitos de lado a lado, que a justiça eleitoral, ela não toma partido, evidentemente. Né? Quer dizer, os candidatos que vão lá disputar um voto, e o povo soberanamente decide. É isso que é bonito da democracia.
0: Exatamente. É importante também a gente pensar que é um jogo. A gente está vivendo agora a Copa, a gente pode bem comparar também o jogo que nós estamos tendo agora com a disputa eleitoral, que é um jogo da mesma forma. Nós temos adversários políticos, então nós temos os times que são adversários. Esses times, alguns são melhores do que outros, e quem é melhor vai ganhar por conta das próprias qualidades. O que não pode acontecer é um desequilíbrio que vem de fora, como por exemplo, no caso dos jogadores, eles tomarem anabolizantes. E que seria o caso de um candidato colocar um dinheiro que não é admissível, que entre dentro da campanha, ou que não foi redeclarado, ou que não se sabe. Por isso que é importante ter a lisura, para que a gente entenda se aquele que ganhou, ganhou por conta das próprias qualidades políticas, ou se ganhou porque teve uma injeção de um poder anabolizante que não poderia justificar a sua vitória. E a justiça eleitoral, ao longo de toda essa disputa...
1: O chamado abuso do poder.
0: Abuso do poder.
1: Ou também do poder político.
0: Ou do poder político, ou do poder de comunicação, isso. Não é isso? Então, nós podemos ter vários tipos de abuso, e esses abusos é que têm que ser controlados pela justiça eleitoral, e por isso também que é importante a lisura, para que haja um acompanhamento entre o que está sendo mostrado para os eleitores, que faz com que os eleitores conheçam as pessoas em quem vão votar, e o que está por baixo dos bastidores do poder, e leva eventualmente a um engano do eleitor no momento de votar, né? É muito importante pensar no processo eleitoral como um jogo que está já começando, nós já começamos as escalações.
1: Copa, né? No clima da Copa, a gente fica acompanhando atentamente, tá certo? E com um olhar crítico, né?
0: Crítico.
1: Isso é importante. Que o cidadão, ele tem um olhar crítico, isso é importante. Cada cidadão é um juiz desse jogo.
0: Muito.
1: Né? Quer dizer, a cidadania exige que nós tenhamos um olhar crítico. Aliás, os processos, os projetos, etc, etc. Isso faz parte. A democracia fortalece cada vez mais, quanto mais for crítico, tiver mais criticidade, o olhar acurado das pessoas dentro desse processo. E um livro que eu vou dizer, a senhora ajuda muito nesse debate, está aqui o livro da doutora Raquel, ele vai ser lançado no dia 30 de julho, lá na UAB Ceará, Cipó Direito Eleitoral, vai estar acontecendo lá, às 17 horas, depois a doutora Raquel vai organizar um outro evento. Aliás, dia 7, ela vai estar em Florença, na Itália, na Universidade de Kent. Me fala desse evento.
0: Ah, esse evento é um evento muito interessante, porque é um evento em que há a união de várias universidades, né? Tanto universidades brasileiras como universidades americanas.
1: E Federal do Paraná, Católica do Paraná,
0: exato.
1: UFC.
0: E as próprias universidades, porque é a universidade americana que funciona também em Firenze. Então,
1: sim, sim.
0: É muito interessante o diálogo...
1: Speakers, está aí, está o seu nome.
0: É muito interessante o diálogo interinstitucional, porque faz com que a gente saia do nosso núcleo de análise, esteja aberto.
1: O Heitor é o Fabrício Ricciardelli, que é o diretor da Kent State.

0: são vários temas atuais. Acho que a maior característica é que são temas extremamente contemporâneos para que nós pensemos os novos desafios do direito. Nunca nós teremos uma serenidade jurídica, porque o direito, ele absorve os desafios da sociedade. Exatamente, porque ele está sempre refletindo os debates sociais. Então, quando nós temos novas formas de viver, novas divisões das atividades, novas formas de realizar atividades, então nós temos novos desafios jurídicos também.
1: Queria agradecer, professora Raquel. Eu queria terminar, não sem antes, eu quero puxar aqui uma reflexão da minha convidada, doutora Raquel. Ela fez uma reflexão interessante sobre o direito antidiscriminatório desportivo e citou o nosso Vini Júnior, nosso jogador aí da seleção brasileira. E a doutora Raquel disse o seguinte: quando ele entra em campo, sabe da beleza da sua existência e não aceita insultos, e também traz consigo um direito que é importantíssimo para os dias atuais, o direito antidiscriminatório. Preciso que a gente pense na nossa capacidade de tratar as pessoas com dignidade e de lutar para que elas sejam tratadas com dignidade, caso elas sofram insultos. E a gente não pode absolutamente tergiversar em relação, principalmente ao racismo, em qualquer atividade. E no futebol, teve realmente, o ministro chamou a atenção, essa posição que ele atuou.
0: Sim.
1: Inclusive lá na Espanha, nós temos casos de racismo aqui na Conmebol, na Argentina, etc, etc, etc. Onde tem zero racismo, interessante, eles conseguiram isso, na Inglaterra, que é o país, curiosamente, que tem mais jogadores negros em atividade da Premier League. Este ano, que terminou já a temporada deles, eu sou fã da Premier League, assisto os jogos lá, terminou já porque teve a Copa. Teve um caso de racismo nos estádios ingleses, mas isso é uma construção.
0: É uma cultura, é muito importante. Por isso que o direito antidiscriminatório é importante, porque o direito antidiscriminatório procura construir uma cultura para afastar uma equivocada que nós já temos.
1: Isso.
0: Então, o direito antidiscriminatório, ele requer esforços normativos, ou seja, de regras, né, jurídicas, mas também institucionais, de comportamento das pessoas.
1: Parabéns, senhora, pela citação do Vinícius, muito a propósito, né, desse período.
0: Ele realmente é um grande exemplo de pessoa, né, não só de jogador. E isso é muito importante para a gente.
1: É
0: muito bom nós termos quem admirar, não só tecnicamente, mas como pessoa, como nós admiramos durante tanto tempo Ayrton Senna.
1: Sim.
0: Né, tantos ídolos. Essas pessoas, elas também nos ajudam a guiar um comportamento, a desenvolver talentos, a trazer uma luz para a juventude. Eu sou muito fã do Vinícius Júnior.
1: E no
0: último jogo ele foi perfeito.
1: Doutora Raquel Cavalcante Malenchini, está aqui o livro pela editora Italy, que é lá de Curitiba. 2026, está saindo agora do prelo, está bem quentinho. Ele vai ficar disponível depois aí na Amazon?
0: Vai sim, tem para vender online. Vai ficar sempre.
1: Grande contribuição, eu já folhei aqui e já comecei a devorá-lo. Isso me ajuda muito, sabe, doutora? Nesse trabalho que a gente tem aqui.
0: Mas aí eu procuro ser muito isenta, tanto politicamente como juridicamente, porque é importante refletirmos com serenidade quais são os melhores caminhos que a democracia deve tomar.
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1: Obrigado.

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2: 10h34.
3: Se eu quiser falar com Deus, é de autoria do cantor e compositor baiano Gilberto Gil. Foi lançada em compacto no ano de 1980 e é uma das faixas do disco Luar, de 1981. O álbum produzido

Jorge Mateus e Sorriso Maroto, com referências internacionais à banda Mistura.

cinema O Rei do Baião, Luiz Gonzaga, no filme Gonzaga, de pai para filho, em 2012. Em 2019, Xambinho lança o disco Acredite, com destaque para a faixa

vestibular que você quiser, que é a redação. E aí, lembrando que para eu fazer uma redação,

inclusão escolar, tem se falado muito sobre essa questão da inclusão escolar, muita polêmica sobre esse assunto, questão do autismo, né? A tecnologia na educação, a questão das inteligências artificiais, até que ponto elas estão atrapalhando os estudantes, as pessoas, a questão da alfabetização, a questão da evasão escolar, a democracia e a educação indígena e quilombola. Então, todos esses temas, gente, eles são para educação, que seria o primeiro eixo aí. E aí eu poderia, assim, Isolda, sugerir algum livro, assim, para eu ler, para eu me sair melhor? Eu sugiro dois autores. Eu sugiro a Conceição Evaristo, que é uma autora negra, que está fazendo muito sucesso com a sua obra. E também aconselho você a trabalhar Paulo Freire, porque Paulo Freire é o grande pedagogo do Brasil e o maior do mundo. É o pedagogo mais citado do mundo inteiro em todas as universidades internacionais. Então, a gente tem Pedagogia do Oprimido, dele, um livro muito interessante, e ele vai salvar as pessoas por meio da educação, educação crítica e construtiva. Na saúde, nós temos esse eixo que já caiu sobre a saúde mental, mas é um problema que a gente vem vendo e vem sendo cobrado. O problema da saúde mental ainda está muito em voga, caiu sobre o envelhecimento populacional, então acredito que não vai cair sobre isso, mas sobre a importância da vacinação, sobre a qualidade de vida, não acredito que vai cair sobre os desafios da saúde mental novamente, mas é bom ficar ligado. Ler alguns textos sobre isso, assistir alguma série interessante. Tem uma série chamada Adolescência, que trata sobre a questão do bullying, que se passa, se eu não me engano, é na Holanda. Então, é muito interessante essa série para que você fique ambientado, tá? O meio ambiente, a gente viu, teve a COP aqui, a questão da sustentabilidade, as mudanças climáticas, as crises sociais por conta dessas mudanças climáticas, as crises hídricas. Então, é muito importante que você esteja atento, veja a obra do Sebastião Salgado, que é um fotógrafo fantástico, que faleceu no Brasil e que era um grande educador ambiental, que você possa também ler alguma parte da Constituição que fale sobre isso. E um trunfo que está todo mundo achando que vai cair, que seria tecnologia e sociedade. Está todo mundo aí desesperado com inteligência artificial, porque a inteligência artificial, infelizmente, está deformando as pessoas, o cérebro das pessoas. As pessoas não sabem mais escrever um texto sozinhas, extremamente preguiçosos, a nossa mente vai ficando realmente retardada, a palavra é essa, porque quando a gente não cria as coisas, a gente fica parado no tempo. E aí é muito mais fácil você chegar lá no ChatGPT, no DeepSeek, e colocar lá uma informação, faça minha redação e tal, o que é que você vai aprender com isso? Então você vai acabar ficando totalmente codependente. Então acredito que esse tema seja um tema bastante relevante, foi agora discutido pelo Papa Leão, ele é matemático, esse Papa, e ele trouxe uma encíclica que vocês podem ler sobre essa questão da inteligência artificial, e ele termina dizendo que nós devemos não perder a nossa humanidade. Então, seria assim, os desafios éticos da inteligência artificial. Cidadania e direitos humanos, acredito que cai sempre com outro tema, mas é importante a gente ter acesso aos direitos humanos, direitos das minorias e o que é cidadania, tá, gente? Isso você encontra facilmente em qualquer lugar na internet. Cultura e patrimônio cultural, a gente viu sobre o cinema já no Enem, mas é muito importante a gente preservar a nossa cultura. Vimos as igrejas na Bahia caindo por falta de cuidado, tem a questão da cultura popular muito forte, o cinema como um patrimônio histórico. Então a gente tem aí várias vertentes aí de cultura e patrimônio. Trabalho e economia também, há uma preocupação sobre isso, mas mesmo que não caia na redação, vai servir para a sua prova de atualidades na prova de humano. Empregabilidade, automação, a questão da automação do ser humano, ser substituído por robôs, o empreendedorismo, trabalho informal, você perde seus direitos. Por último, e último hoje, seria segurança e convivência social. A violência nas escolas, o bullying, o

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3: Jovens em regime de acolhimento familiar ou institucional, ou que tenham saído desses regimes, devem ter vagas garantidas no ensino profissionalizante. Esse projeto do senador Jorge Cajuru, do PSB de Goiás, foi aprovado pela Comissão de Direitos Humanos e segue para a votação na Comissão de Assuntos Sociais. O relatório favorável foi lido pelo senador Jaime Bagatoli, do PL de Rondônia.
4: As diferenças entre as experiências de um jovem que sempre contou com sólido apoio familiar e as de um jovem que cresceu em um programa de acolhimento são inúmeras e evidenciando a situação de vulnerabilidade desse último. Como podemos esperar que esse jovem se desenvolva e se insira no mercado de trabalho se o Estado não provê os instrumentos necessários?
3: A proposta está em discussão junto com outro projeto que inclui jovens egressos de programas de acolhimento no ProJovem Urbano e no ProJovem Trabalhador, mas essa parte foi rejeitada pelo relator.

Isso é bom, porque mostra que a safra é boa. Ah, é igual a do passado? Não. Não temos aquela quantidade de jogadores fora da curva que nós tivemos em outros momentos. Mas tem um pouco, as outras seleções também não têm essas coisas todas. Tem talvez a França, a Espanha. Mas assim, não é toda a seleção aí que está cheia de fora de série. Tem bons times. E tanto que isso se reflete nos jogos que a gente viu. O que está se reproduzindo na Copa do Mundo desse ano é o que a gente viu na Copa do Mundo de Clubes do ano passado, que todo mundo pensou que ia ser um passeio dos europeus, e no entanto a gente viu um bocado de jogos de, com dificuldade, surpresas. O Fluminense foi semifinalista, na Copa dos Clubes. E a gente vê aí nessa Copa atual, na Copa do Mundo, vários times que não têm a menor expressão, como o Cabo Verde, por exemplo, que está classificado para pegar a Argentina. Primeira Copa já chega na segunda fase, quer dizer, nossa, já sai de uma fase de grupo e se classifica para a fase seguinte. Então, isso mostra que a seleção brasileira ela não é um caso à parte, ela faz parte desse universo como um todo, e ela tem esse detalhe de estar tentando se reconstruir, porque além da questão da renovação da safra, teve esses sérios problemas que o futebol brasileiro vem enfrentando nos últimos tempos e que ajudam a bagunçar o Coreto. Mas graças a Deus,

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até conjecturei para esse jogo contra o Japão duas alternativas que poderiam acontecer no jogo. Uma é ser o jogo que foi duro e

0: porque estava amarelado. Aí tinha o Fabinho e o Danilo no banco. Aí o que acontece? Ele
1: e
0: volta.
1: Também tinha um detalhe. Ele tinha feito isso num jogo de chão.
0: Exato. Aí ele volta com quem? Com o Casimiro.
2: E ele tem uma estreia.
0: Quem empata o jogo?
2: Pois é.
0: Aliás, o
2: a
0: Casimiro,
2: estrela do Ancelotti.
1: Antes de empatar,
2: né?
1: ele quase empata.
0: Empatando naquele milagre que o zagueiro tira de peito em cima da linha.
1: E
0: a cabeçada foi dele. Depois ele insiste em ficar na área. O zagueiro.
1: Gabriel Magalhães.
0: Lança e faz o gol de empate. Eu nunca critiquei o Casimiro.
1: Não, tá naquela fila, né? Você já chegou.
2: Não, eu essa história do negócio de fila aí, eu não vou entrar nessa besteira.
0: Você não vai entrar na fila.
2: Ah, não. Não vou entrar em
1: você
2: fila.
1: Não vai entrar porque você foi o primeiro.
2: Eu não vou entrar em fila nenhuma.
0: Você não pegou fila. Não,
2: as críticas foram feitas ao desempenho do Casimiro nos jogos, foram merecidas. Ele fez um gol de cabeça, ele estava lá, que não podia fazer o gol, era eu, era o PC, você que estava aqui, ele estava lá.
0: Falhou também no gol. A bola foi errada do Danilo.
2: Ele não acompanhou.
0: Mas ele estava em cima do cara. Teve medo de fazer, como o PC disse, a falta. Recebeu o segundo amarelo, aí não foi.
2: O treinador tem estrela, porque quando ele deixou o Casimiro faz o gol de cabeça, empata o jogo, aí muda o plano tático dele, tanto que ele não usa mais Neymar, não precisava usar
1: Neymar. Guardou para a prorrogação.
2: E guardou para a prorrogação. Faltando 20 e poucos segundos para a prorrogação, o Brasil acha um gol com o improvável Martinelli.
1: Achou porque estava insistindo. Podia muito bem estar tocando a bola lá atrás, esperando a
2: Mas você vê que no lance do segundo gol brasileiro, o Japão parece que já tinha baixado a guarda, achando que já estava garantido a...
1: Eles já queriam a prorrogação.
0: Eu acho que
2: porque
0: ele,
2: tem
0: se,
2: uma
0: sentia,
2: bola lá
0: ele
2: que...
0: se sentia mais inteiro, o time do Japão.
2: Sim.
0: Se sentia mais inteiro, então ele disse, rapaz, vamos para a prorrogação.
2: Mas exatamente.
0: A gente tá com mais perna, com mais fôlego.
2: Mas
0: a gente vai pra cima.
2: Observe
0: dele,
2: o gol de empate, que uma bola sobrou pro jogador japonês, que podia ter espanado a bola,
1: mas
2: como
1: ele
2: se diz. Aí ele não espanou. Quando ele não espanou, a bola caiu no pé do jogador brasileiro.
1: Ryan
2: tomou dele e serve o Martinelli.
1: Não,
2: ele com muita...
1: não.
2: Do Bruno. Exatamente, o Bruno Martinelli. E aí ele faz um gol com raríssima felicidade.
0: E o goleiro não tocou dela.
1: Não, ia pegando igual
0: ia
1: do Vinícius.
0: Pegando igual do Vinícius, que bateu na trave.
2: Se
0: só
2: fosse...
0: que a do Vinícius bateu na trave e voltou. Pra nossa sorte, essa daí bateu na
2: se
0: trave.
2: Se fosse o contrário, a gente tava lamentando até agora um segundo gol japonês com 25.
1: Não, ia esculhambar, o zagueiro perdeu a bola.
2: Exatamente.
1: Ia esculhambar,
2: então,
1: não voltava.
2: Os japoneses ficaram arrasados. Pô, a gente fez um jogo tão bom e fizeram realmente.
0: Se fosse o Uruguai, voltava de ônibus.
2: Mas o Brasil ganhou.
0: A federação fez, cancelou o voo. Os caras pagaram a passagem.
2: É palhaçada.
0: Tem que ser instituído presidente da confederação e tudo.
2: Aliás, o Uruguai foi uma bagunça generalizada. Lembrou muito a seleção brasileira de 2006. O treinador brigou com o elenco, uma loucura.
0: Já tirou
1: e não podia tirar
0: dos próximos jogos.
1: Não,
0: do
1: e não podia tirar o treinador porque a rescisória era muito cara.
2: Então,
1: né?
2: eu acho que assim, foi o seguinte, passamos, foi sufoco, mas como pelo Paulo Sérgio foi muito correto, não vai ter jogo fácil a partir de agora. Não vai ter jogo fácil. Não vai ter, porque os times mais cascudos estão passando. Aliás, a maldição do Grupo F, né? Você sabe da maldição do Grupo F? Tunísia foi embora, Japão foi embora, Holanda foi embora e ainda tem, né, um outro
1: não,
2: grupo.
1: O outro é que foi embora logo.
2: Pois é, mais uma. O outro era a Suécia.
1: Espero que vá embora amanhã.
2: Pois é, pode ir embora amanhã.
0: França, né?
2: Então, o que é a maldição do Grupo F? Todo time que cai no Grupo F não prospera muito longe na Copa. Incluiu o Brasil, que caiu em 82, que caiu em 90.
1: Compensação do Grupo C vão indo.
2: Do Grupo C do
1: Olha
2: grupo
1: o Marrocos e o Brasil, já saiu.
2: Do Grupo C. O Brasil foi campeão saindo do Grupo C, a Argentina foi campeão saindo do Grupo C, do Grupo A também,
1: França foi campeão,
2: do Grupo A também. Agora, o Grupo F é um negócio de uma maldição terrível.
1: Já vê quem fica nesse...
2: Quando eu vi o negócio do Grupo F, eu digo assim, esse Marrocos vai tirar essa Holanda. E tirou. Eu torci em Marrocos, vou negar.
0: PC, você esperava de sua consciência que Holanda e Alemanha fossem para casa já dessa fase?
1: Olha, a Alemanha realmente eu não esperava não, porque Paraguai a distância era maior. Já a Holanda
0: não acreditava,
1: porque o Marrocos é um time muito bem organizado. O Marrocos não é mais surpresa.
0: O Brasil que eu digo no primeiro jogo.
1: Não, e vamos lá, cara, o Marrocos foi semifinalista na Copa passada.
2: Foi quarto lugar.
1: E entre uma Copa e outra ele foi campeão na base, campeão mundial da base. É um time que tem um projeto, não é uma seleção aleatória. É um projeto que vem sendo construído ao longo do tempo e que está apresentando...
0: É o melhor lateral direito do mundo.
1: Exatamente, que acabou perdendo o pênalti, aliás, na decisão por pênalti. Aqui. Mas eu já esperava que o Marrocos, no mínimo, dificultasse a vida da Holanda. Acreditava.
2: sofrimento holandês ali.
1: E a Holanda, cara, a Holanda é um negócio sério. A Holanda é a terceira vez que ela saiu com os pênaltis.
2: A Holanda é três vezes vice-campeã.
1: Uma foi contra o Brasil, outra contra a Alemanha. Aliás, foi a quarta vez que ela saiu. E a Alemanha foi a primeira vez que saiu dos pênaltis.
0: Agora, engraçado.
2: A Holanda tem três vice-campeonatos, três finais de Copa e três vice-campeonatos.
1: Perdeu para a Alemanha, para a Argentina e para a Espanha.
0: Engraçado é o Memphis Depay. Ele se poupou no Corinthians para jogar a Copa. Não jogou nenhuma partida, se poupou da Copa para jogar no Corinthians.
2: Agora eu acho.
1: Vai voltar, todo mundo pensando que ia ser um problema para o Corinthians, voltar muito inflamado, agora vai voltar quietinho.
2: Agora eu acho, Carlos Silva, no caso da Alemanha, a Alemanha está tendo uma transformação do seu futebol. Claro, evidentemente, que eu não esperava que ele caia do jeito que caiu e para o Paraguai. E não tem a camisa da Alemanha.
1: E a terceira Copa.
2: Mas,
1: vamos lembrar que ela foi eliminada da Copa anterior pela Coreia.
0: Mas eu acho que se a Alemanha tivesse caído, por exemplo, para o Marrocos, não era nenhuma surpresa.
2: Mas,
0: ele cai até para o Cabo Verde, o Senegal, desses que estão jogando um bom futebol, agora ele caiu com o time que não está lá.
2: Mas cá para nós, olha, a Alemanha pediu no jogo contra o Equador, ela já classificada, ela abusou do jogo, do que nada, o Equador subiu, engoliu a Alemanha na raça. E nesse jogo, o Paraguai engoliu a Alemanha na raça. E quando você vai para a cobrança de pênalti, você tem que ter mais foco. Olha aquele pênalti, aquele rapaz que embarcou a bola. Aquilo não é pênalti que se cobra.
0: Ali já estava no 1-1, né?
2: E o cara que parece que bateu o pênalti, ele nem sequer se indignou, ninguém notou a indignação.
1: Que foi o que tinha feito o gol.
2: Porque quando você erra um gol, você diz, poxa vida, você fala um gesto de indignação. Eles parecem que não, ah, tô nem aí.
0: E o Paraguai que ia jogando fora, porque os alemães tinham perdido dois pênaltis. Gostava de estar vendo em um.
1: Três
0: perderam os dois.
1: Tiveram três match points.
2: Quase que joga. Quer dizer, que a Alemanha pediu tanto para perder.
1: Quando eles perderam o segundo pênalti, eu disse, não, vai perder.
0: Agora o zagueiro foi de uma presa tremenda, porque você enfrentar nada mais, nada menos do que o Noia.
2: Mas que não foi uma boa Copa.
1: Agora
0: ele bateu com a frieza daquela.
1: Não vamos esquecer de citar o Gil, goleiro do Paraguai, que
0: pegou a bola.
1: Não só na cidade na dos pênaltis, no jogo.
0: Ao contrário do Uruguai, que entregou, levou três.

0: idade para ser titular, podia ser um problema.
1: É, é verdade. Não? Agora você está.
0: Mas em compensação, o Vozinha tem 40 anos, está brilhando.
1: Você está. Mas o Vozinha fez história aí, vai ganhar um carro já, ganhou um carro de uma montadora.
0: Vai
1: aí.
0: Ser seu vizinho ali.
2: E amanhã? E amanhã? Nós temos aí dois dos favoritos da Copa em Campo, né?
0: Eu acho que o maior.
2: Tem a França contra a Suécia. E tem a Argentina contra Cabo Verde.
0: Eu acho
2: e
0: que
2: aí,
0: que...
2: passam os dois?
1: E tem o México, né? O México joga também.
0: É,
1: também.
0: A gente está sempre.
2: Eu estou falando dos favoritos. Que...
1: É, o México não é favorito. Agora. Não,
0: eu acho que o grande
1: favorito
0: aí
1: é a Inglaterra.
0: É a França. Pode não ganhar, claro. É Copa acontece. Mas o time mais completo, mais.
2: Impacto.
0: E que já passou, inclusive, por provações nessa própria Copa, que é um trabalho bem antigo, é o da França. A Argentina, ela é uma interrogação pelo fato de, nos últimos anos, e na Copa, ainda não ter pego adversários do primeiro escalão. Então, ninguém sabe como é que esse time da Argentina, hoje, porque ela fez a parte dela de 2022,
2: é. Né?
0: Mas de lá para cá, ela não enfrentou nenhum time do primeiro escalão, com exceção do Brasil, nas eliminatórias, e ganhou bem nesse passado. Mas nos quatro anos não enfrentou nenhuma seleção europeia do time, e na Copa ainda não enfrentou nenhum adversário também da primeira prateleira.
1: Eu concordo com você. Eu
0: pode
1: acho...
0: ser que eles passem por cima e vá até a final e ganhem.
1: Mas eu acho que a Argentina precisa mostrar no mata-mata.
0: É isso que eu estou falando.
1: Que é um Cabo Verde,
0: por
1: que é um
0: que eu
1: zebra.
0: Dizendo que é uma interrogação.
1: Cabo Verde seria a maior zebra dessa Copa se Cabo Verde tirasse a Argentina do genial Messi.
2: Seria o campeão moral da Copa.
1: Ele podia vir embora.
0: E pelo que está desenhado, o caminho da Argentina só fica mais complicado, provavelmente, se pegar o Brasil na semifinal. Porque até então ele vai pegar no máximo a Colômbia.
1: É, sim, lembrando que o Brasil pode no cruzar caminho. Numa quarta com a Inglaterra.
0: Exatamente.
1: Seria um
0: O Brasil pode pegar na próxima, se passar no jogo de domingo, pode pegar a Inglaterra.
1: Pode pegar
0: e na sequência, provavelmente, a Argentina. Na loja.
1: É. E a França
0: só
1: na final.
0: A Argentina, ela pode chegar lá na semifinal para pegar o primeiro time do primeiro escalão.
1: Você vê que pelo chaveamento aí, só teremos uma final europeia se a Inglaterra surpreender, tirar o Brasil, tirar a Argentina e aí vai para a final, eventualmente com a França ou com a Espanha. O chaveamento do outro lado está mais difícil.
0: O pessoal da UEFA lá, e o próprio presidente da FIFA, que vive dependente, deve ter mais times europeus aí, a Alemanha eliminada pelo Paraguai, depois ter sido derrotada por Equador.
2: A Itália nem veio
0: para a Alemanha, a Holanda é eliminada pela seleção de Marrocos.
2: A Itália nem veio para
0: a Copa. A Itália nem para a Copa veio. Cadê essa superioridade toda? Evidentemente que
1: mas
0: tá...
1: a França sobra, né?
0: Sim, mas tudo bem. Mas eu estou dizendo assim, eu estou falando aqui que eles dependem quantidade de europeus.
2: É,
0: eles acham que é pouco.
2: Eles acham que o continente deveria então, ser mais privilegiado.
0: É, aí vai vir mais para quê? Se a Itália não conseguiu nem chegar.
1: Pois é, eu acho até, com essa sua observação, me permite, a eliminatória europeia é tão difícil, muito mais difícil que a nossa, muito mais difícil. Não há comparação a sul-americana com a europeia, né? Tanto que a eliminatória do Brasil foi um vexame, né? O Brasil ficou lá embaixo. O Equador, aliás, a Colômbia foi segunda e a Argentina sobrou na eliminatória. Na eliminatória só tem a Argentina. Lá são jogos mais cascudos, por isso que é de estranhar esses fracassos europeus.
0: Mas vamos lembrar, Renato, que a gente é muito induzido a achar que a Europa é um poderio acima do que é na realidade, porque as ligas são muito fortes. Mas as ligas são formadas por seleções do mundo.
1: Exatamente.
0: Pega o time da Inglaterra, o time da Inglaterra ficaria em que lugar? A seleção da Inglaterra ficaria em que lugar na Premier League?
2: Não, se você pegar...
1: Talvez em quarto, em quinto.
0: A seleção da Espanha ficaria na frente do Barcelona e do Real Madrid?

0: nossa sua tese é que os grandes times da Europa são compostos de jogadores sul-americanos.
1: Não, isso que eu estou falando, são seleções do mundo.
0: Do mundo.
1: O que faz os campeonatos europeus, as ligas europeias, forte é a presença dos estrangeiros.
0: Quem
1: também.
0: São hoje os destaques principais do Real Madrid? Vini Júnior e Valverde. Um brasileiro e um uruguaio.
2: Agora um detalhe.
1: As próprias seleções, você pegar a seleção da França, quando é que a França passou a ser gente? Quando incorporou os imigrantes.
0: Exatamente.
1: Quando ela botava só os branquinhos lá, não passava.
0: Agora tem uma, coisa.
2: Mas
0: que...
2: foram campeões.
0: Tem uma coisa.
1: 98, já com os imigrantes. O grande nome foi o Zidane, agora, que é o Argelino.
2: Aliás, esse time é todo de imigrante. Dembélé. É,
0: agora, claro. Tem uma coisa aí que eu quero parabenizar a CBF, que é independente de resultado. Ela já renovou o contrato do Ancelotti até 2030. Aí você vê o resultado de um trabalho contínuo. A França, há quantos anos de tempo está
1: aprendendo? Terceiro ciclo.
2: É a última ciclo. Copa dele já no Sul, que está bem, né?
1: Sim, ah, 12 anos.
0: Já 12 anos.
2: Um vice-campeonato, uma Eurocopa e um campeonato.
1: E lembrar que ele foi campeão em 98 como jogador e levantou a
0: taça. Então, ele está há 12 anos à frente.
1: O Scaloni já está
0: tempo, o Scaloni na frente.
2: 100 jogos pela Argentina.
0: Enquanto aqui era a bagunça que o PC falou, troca treinador a cada instante, nós tivemos quase treinador da Copa passada.
1: Até presidente.
2: Agora, só um negócio interessante. Os cabo-verdianos em Fortaleza adotaram o Lions Club para acompanhar os jogos. Inclusive, eles estão torcendo Fortaleza.
1: Eles foram
2: pro jogo. Aí você já imaginou, eu estou até com vontade de assistir o jogo Cabo Verde Argentina lá. Torcendo por eles, logicamente. Eu torci Argentina.
1: Você vai torcer pelos Cabo Verde.
2: É claro.
1: Senão você apanha lá.
2: Não, e eles são animados, eles são
0: Copa
2: animados.
0: Copa do Mundo por hoje chega, vamos falar de brasileiros. Série B, C e D. Plenário Esportivo com Renato Abreu e com o PC Novões aqui na Alesi TV e na Alesi FM. Agora nós vamos deixar a Copa do Mundo de lado e voltemos ao futebol brasileiro. Pela Série C, o Floresta voltou a vencer e agora no PV. Deixou o Horizonte, veio para o estado do Presidente Vargas e venceu o Barra, lá de Santa Catarina. 2-1 foi o placar e com isso ele encostou novamente no G8. Está brigando ali pelo G8, que são os 8 times que avançam para a próxima fase. E já na Série D, Iguatu e Ferroviário fizeram a parte deles. O Iguatu quase complica a situação, jogava pelo empate, fez 1-0, sofreu o empate, mas já no finalzinho do jogo se garantiu e vai enfrentar o Maguari.
1: Maguari é que é tipo que enfrentou o Fortaleza, ele quase tira o Fortaleza.
0: Quase tira.
2: Pernambuco, é?
0: É, de Pernambuco. E, detalhe, faz o segundo jogo lá em Iguatu, como aconteceu na primeira fase. Aliás, Ferroviário e Iguatu, eles
2: decidem em casa.
0: Eles decidem sempre em casa, enquanto estiverem, porque foram primeiros nos grupos. E o Ferroviário não venceu com mais facilidade. Aqui a equipe do
2: O Central Caruaru.
0: 2-0. Exatamente. Ganhou 2-0 no estádio Presidente.

0: bateu na luz com uma espécie de ferroviário lá, ou pelo menos já foi, né? Hoje a Águia de Marabá que tomou esse lugar. Mas eu vamos confiar, eu acho que, inclusive, se passar dessa fase, já vai para a fase de.
1: Penúltimo.
0: Já é a fase do essa
2: são quatro.
0: Do
2: não, são
0: esse?
2: Quatro.
0: Não, é do terceiro que define.
1: Do terceiro.
2: Então, vai ter que ser o segundo.
1: E aí, você crava os dois?
2: Não, cravo não.
1: Não, né?
2: Tem a maldição do Imperatriz.
0: Explica essa maldição aí.
2: Não, porque é o seguinte, tem a maldição do Grupo F na Copa do Mundo. Foi o cara, porque tem coisas que muitas vezes só acontecem com o ferroviário.
0: Não
2: diz aquele negócio, né? Só acontece com o Botafogo. Geralmente era o Botafogo. É. Então, eu veja bem, eu tenho um amigo meu que é torcedor do ferroviário, adoro ele, vizinho. Ele sai com a bandeira do ferroviário vestida a caráter, foi pro jogo do PV, eu digo, traga a vitória do ferroviário, não, hoje dá certo. Esse Imperatriz, o Maracanã botou um jogo aqui, às 3 da tarde, calor terrível, mais quente que lá em Texas, não tem jogo da Copa do Mundo.
0: Não,
2: e não tem nem sem ar condicionado, porque lá

0: fortaleceria. Isso aí a gente vai analisar já. Já.
1: O Japão está na cena do seu próximo
0: comentário. Precisa abrir o olho.
1: Porque já vamos entrar nesse assunto. Porque o Ceará perdeu mais uma. É, perdeu para o Juventude no final de semana. E no próximo sábado, às 20 horas, ele vai em Goiânia enfrentar o Goiás, que estreou na rodada passada o Moza, ex-treinador do Ceará, e ganhou fora de casa, do Náutico.
2: E que era o time do Daniel Paulista.
1: Do Daniel Paulista, que vai estrear no Ceará. Agora, o detalhe, está rolando a bola agora, lá em Ribeirão Preto, para Botafogo e CRB. Qualquer que seja o resultado dessa partida, é ruim para o Ceará. Se tiver um ganhador, o Ceará já perde mais uma posição. Se der empate, o Ceará perde duas posições e já vai ficar apenas uma.
2: Ah, vai ficar na beira
1: zona
2: do
1: rebaixamento. E na próxima rodada, se ele não ganhar ou empatar com o Goiás e o Londrina vencer o CRB lá no Paraná, ele pode entrar na zona rebaixamento. E aí?
0: O Ceará está 2 pontos do Londrina, que é o primeiro na zona. Eu disse aqui há vários programas que o Ceará...
1: Tem a classificação aí da Série B?
0: Você se lembra?
1: Não, mas eu tenho.
0: Você se lembra, cara, Silvio, Paulo César, você se lembra que eu disse aqui várias vezes que o Ceará tem que provar, primeiro, se afastar da zona. Essa era a primeira tarefa do Ceará. Se afasta da zona, garante uma gordura.

0: 6. Então,
1: que fica mais complicado porque perdeu vários
0: e perde muito em casa. Então, se você é um péssimo visitante e não é um excepcional mandante, essa conta não bate. Então, é preciso que o Ceará reverta de alguma forma. Vamos ver se o novo treinador consegue. Diga aí a classificação.
2: A situação, o Ceará tem 17 pontos. Botafogo e CRB tem 16. Se eles empatarem, eles passam no Ceará no critério de desempate. Empata em ponto, mas já passa no critério de desempate. Exatamente. Aí o Ceará ficaria apenas à frente do Londrina.
1: 16º
2: à frente do Londrina, que tem 15. Na próxima rodada, o Londrina pega o CRB lá no Paraná.
0: É jogo duro, mas é jogo duro.
2: Mas é em casa. E o Ceará pega o Goiás fora. Então o Ceará tem que abrir o olho, porque ele pode.

0: Ceará.
1: O ataque do Ceará ainda.
0: O Ceará falha em todo o seu sistema. Ataque, meio campo e defesa. Não tem mais nenhum sistema que sobressaia. O Ceará tem tomado, parece que nos últimos 8 ou 9 jogos, o Ceará tem tomado gols. Quer dizer, isso é ruim, é um desempenho ruim do sistema defensivo. A criatividade do meio campo impungiu.
1: É,
0: e o Ceará é, repito, é um dos piores mandantes do Campeonato Brasileiro, não sendo um dos piores visitantes, não sendo o excelente mandante. Porque se ele fosse o excelente,

0: ação do próprio Ceará, junto com outros clubes, que fizeram questão, pediram à CBF para não parar o campeonato da Série B durante a Copa do Mundo. E isso está acabando por penalizar. Né? Porque talvez se tivesse parado agora, tivesse tempo de dar uma arrumada. Né? Mas enfim, aí nem é morte. Né? Não tem como resolver isso do ponto de vista
1: que o pior tá são feito. E o pior são as utopias. Eu vi hoje num blog de um desses torcedores, agora é jornalista, é blogueiro.
2: Não, eles não são jornalistas.
1: Blogueiros. De que o Ceará estaria atrás de trazer o Jean, aquele goleiro que foi de São Paulo e tudo. Primeiro, o principal problema do Ceará não é goleiro, o Richard voltou. Não é o principal problema. Segundo, o Jean é ídolo do México. É muito difícil tirar o Jean do México.
0: Não é complicado, é uma situação extremamente complicada. Aí fala sobre um pozinho, né? Ninguém sabe se é brincadeira.
2: Não, se é brincadeira.
0: Eu não sei, pode ser. Nossa,
1: você
0: não
1: tem 41 anos.
0: Tá? Sei lá, tá pegando bola na Copa do Mundo, porque não pega na Série B.
2: É brincadeira, pozinho.
1: Pois vamos ao Fortaleza, porque o Fortaleza fez o que todos esperavam. O dever de casa venceu o Sport no final de semana, que passou. E depois de amanhã, quinta-feira, volta ao Castelão contra um dos piores times do campeonato, numa crise profunda. Uma crise profunda. Inclusive, o jogador mais regularzinho está vindo para o Ceará, que era o lateral direito, que é a Ponte Preta. Não vende ninguém fora de casa, tem levado goleadas. É a chance do Fortaleza voltar, quem sabe, até dependendo de resultado, a segunda colocação.
0: É, teoricamente, a pessoa lembra do América, que chegou aqui, não tinha ganho de ninguém, foi 3-0.
2: Ainda hoje só tem uma vitória, contra o Fortaleza.
0: Só aquela vitória, tudo bem que o jogo, o resultado não espelhou a produção dos dois times.
1: Claro,
0: do jogo.
1: De jeito nenhum.
0: Mas é resultado, é resultado. Estava lá, 3-0.
1: Jamais ninguém esperava isso. Hoje ele, se vencesse o Aponte, iria para a liderança com 31 pontos.
0: Exatamente. Então, mostrou, certo? As derrotas, às vezes, elas podem durer, mas elas pelo menos servem, como disse o Ancelotti, em relação ao sofrimento. O sofrimento ensina, se você estiver disposto a aprender. Então, aquela derrota que o Fortaleza teve, tem que servir como um alerta de que não existe
1: jogo fácil.
0: Não existe vitória de véspera.
1: Não existe
0: não
1: adversário vencido. Exatamente.
0: Não tem. Você tem que respeitar todos os adversários, independente da colocação que eles estejam, e fazer por onde se sobrepor a eles durante os jogos com uma produção condizente com a sua condição superior. Porque senão não adianta. Sou melhor e não mostrou, não adianta nada. Então o Fortaleza tem que aproveitar. Já passou a derrota lá, já teve agora um jogo contra o Sport. Um jogo duro, mais uma vez. Mas o Fortaleza parece ter uma aura para ganhar do Sport, que é um negócio sério, né? E, até o Everton chutar de perna direita, que não é dele, acertado o ângulo. Golaço, né? E no último lance do jogo, que é para não ter surpresa depois. E conseguiu uma vitória
1: e
0: que é
1: com assistência do Biriteiro, que aqui é errado, bem três tentativas.
0: Mas que continua sendo o atacante principal do Poder, porque o que ele segura
1: ele faz
0: de
1: o pivô, ele faz o pivô do futsal, é aquele que prende o zagueiro aqui, segura.
0: Exatamente.
1: E faz o pivô para quem vem de frente.
0: Exatamente.
1: E foi o que aconteceu. Ele domina, vê a passagem do Everton, toca de lado. Agora, como você disse, quando é para acontecer assim, o cara é canhoto, dá uma lapada de pé direito, lá no ângulo. Foi o último jogo, não sei nem se bater o centro. Só deu tempo para ter o centro.
0: Foi só deu tempo do esporte jogar aqui. Mas o fato é que o Fortaleza tem aí essa chance de pegar a Ponte Preta, de consolidar uma retomada e se consolidar dentro do G4. Aliás, tem que se consolidar, o Bob já disse,
1: no G2.
0: G2
1: que entra direto.
0: É o que sobe direto. A tentativa tem que ser ir para o G2. Se não der o G2, vai o G4, G6, sei lá.
1: Essa rodada foi boa para eles, porque quem está no G2, os dois perderam.
0: Mas perderam para times que estavam também.

0: disputando às vezes campeonato.
1: Bom, era o maior finalista de campeonato cearense, até não ter com Deus.
0: Nove vices.
1: Agora era o maior vice também. Aconteceu com o América mais ou menos isso. O Ferroviário, durante quando o futebol nacionalizou,

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2: 11h52.
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tem caído nas

0: sempre tem caído nas provinhas. Então, vou propor para você uma situação para você entender bem direitinho a diferença de média, moda e mediano, tá? Imagine que eu fiz uma pesquisa em um grupo de 5 pessoas e perguntei as idades dessas pessoas, né? Então, eu identifiquei que tinha duas crianças com 4 anos, uma com 5 anos, uma com 3 anos e uma com 7 anos, tá? Então, imagina essas idades, ó. Duas crianças com 4 anos, uma com 5 anos, uma com 3 anos e uma com 7 anos. Ok? Então temos 5 dados, né, de idades aí dessas crianças. 4, 4, 5, 3 e 7. E a pergunta seria: qual é a média das idades dessas crianças? Ou qual é a moda das idades dessas crianças? Ou qual é a mediana das idades dessas crianças? Vamos ver a diferença disso daí. Vamos começar com a média, que é mais comum e todo mundo sabe, que é média aritmética, né? Seria a média, seria somar os valores e dividir pela quantidade. Por exemplo, qual é a média das idades dessas crianças? Se eu tenho duas idades de 4 anos, uma de 5, uma de 3 e uma de 7, eu vou somar esses valores. 4 mais 4, mais 5, mais 3, mais 7, e vou dividir por 5, porque é a quantidade, né, a frequência dessa distribuição. Então, somando 4 mais 4, 8, 8 mais 5, 13, 13 mais 3, 16, 16 mais 7, 23. 23 dividido por 5, né, que seria a quantidade de crianças, eu teria 4,6. Então, a média das idades das crianças seria 4,6. Então, média o que é? Somar as quantidades, né, somar os valores e dividir pela quantidade desses valores, que é a frequência. Tá legal? Então, média seria 4,6. Vamos lá agora, se eu perguntasse qual é a moda. Moda é mais fácil, pessoal, porque moda, né, quando eu falo que uma coisa está na moda, é porque você vê que essa coisa aparece muito, né? Aparece mais. Então, moda, grava, moda é o que aparece mais. Moda é o valor que aparece com maior frequência na distribuição. Então, se eu tenho duas crianças com 4 anos, uma com 5, uma com 3, uma com 7, perceba que a idade de 4 anos é a que aparece mais. Eu tenho duas crianças com 4 anos, né? Apareceu com maior frequência que as outras idades. Então, é só isso. A moda é 4, porque 4 foi o valor que apareceu mais na minha distribuição. Tá joia? E mediana, que é o que pode dar um pouquinho mais de trabalho, mas nem tanto. Mediana, vamos pensar assim. Para você calcular a mediana, você precisa achar o termo central da distribuição depois que você ordena de forma crescente ou de forma decrescente. Como assim, professor? Ora, se eu tenho 4, 4, né? Duas idades de 4, um 5, um 3 e um 7, o que você deve fazer para calcular a mediana? Primeiro, colocar em ordem crescente. Como eu tenho 3 como sendo o menor valor, eu vou criar uma sequência, né? Que é o chamado ROL. ROL é você escrever os valores na forma crescente ou decrescente. Então, vamos colocar 3 é a idade menor, aí eu venho com duas crianças com 4 anos, ó, então eu escrevo 4, 4, ó, 3, 4, 4, depois vem 5, e depois vem 7. Então, você escreveu esses 5 números nessa ordem. 3, 4, 4, 5 e 7. Beleza? Ao escrever nessa ordem, você vai ter o 3 como o primeiro termo, o 4 como o segundo termo, o outro 4 como o terceiro termo, o 5 sendo o quarto termo e o 7 sendo o quinto termo. Temos 5 termos. Qual é a mediana? Depois que eu escrevi na ordem crescente, a mediana é o termo do meio, o termo central. Se eu tenho 5 termos, meu termo central é o terceiro termo. Quem está no terceiro termo? Exatamente o 4, né? Ó, olha como é que ficou meu rol. 3, 4, 4, 5, 7. Então, 4 é o termo central. Se 4 é o termo central, então a mediana dessa distribuição também é 4. Tá legal? Só uma observação. Como nós temos aqui 5 termos, e é uma quantidade ímpar de termos, o termo central é o terceiro. Mas cuidado, se eu tivesse 6 termos, que é um número par de termos, eu teria 2 termos centrais. Se eu tivesse 6 termos, quem seriam os meus 2 termos centrais? O terceiro e o quarto. Eu teria que somar o terceiro com o quarto e dividir por 2, caso eu tivesse quantidade par de termos. Mas nesse caso, são 5 termos, o termo central é o termo do meio, seria o número 4. Então, a mediana seria 4. Tá legal? Então, média aritmética, soma todo mundo e divide pela quantidade. Moda é o que aparece mais. Mediana, depois de ordenar na ordem crescente, é o termo que ficou no meio, caso seja uma quantidade ímpar de termos, ou a média, né, a soma, dividido por 2, né, a média dos dois que ficaram no meio, caso seja um número par. Valeu, galera. Terminamos mais um Momento Alcance na Alesse FM. Eu sou o professor Fábio Frota e estarei com vocês em mais algumas questões em outro Momento Alcance.
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2: A Assembleia Legislativa do Estado do Ceará realiza audiência pública para debater a implantação e os incentivos à certificação pública de orgânicos na agricultura familiar do Estado. O debate foi promovido pela Comissão de Agropecuária no Complexo das Comissões Técnicas da Casa, proposto pelo presidente do colegiado, deputado Messias Dias, e pelo deputado Moisés Braz. A discussão aborda a certificação de produtos orgânicos, regulamentada pela Lei Federal nº 10.831, de 23 de dezembro de 2003. A legislação estabelece que a comercialização de alimentos orgânicos exige a certificação vinculada ao Sistema Brasileiro de Avaliação da Conformidade Orgânica, responsável por regulamentar e fiscalizar os produtos orgânicos no país. Deputado Messias Dias lamenta a quantidade de agrotóxicos nos alimentos produzidos no Brasil e destaca a importância da criação da primeira certificadora do Ceará.
3: Infelizmente, o histórico do nosso Brasil é de que todos nós consumimos muitos alimentos com agrotóxicos. Uma tonelada de agrotóxicos é jogada por dia no solo brasileiro. Parte desses agrotóxicos, 1.000 espécies de agrotóxicos registrados pelo Ministério da Agricultura, e desses 10 mais vendidos, 6 são comprovados cancerígenos. É o que você come todo santo dia, o feijão, o arroz, a fruta, a verdura, o legume, vem com algum tipo de agrotóxico. E nós temos uma realidade no Brasil hoje, especialmente aqui no estado do Ceará, que nós não temos certificadora de orgânico. A sociedade civil organizada vem criando algumas certificadoras muito mais participativas. O MST, por exemplo, tem uma certificadora de orgânicos, mas muito feita pelos próprios agricultores, uns certificando outros a partir das suas experiências. E nós só temos 9 certificadoras no Brasil, 10 estão no sul e sudeste do Brasil. Nós não temos praticamente nenhuma no Nordeste e no Ceará, nós não temos nenhuma. Vamos dialogar com o governo e com a Secretaria de Governo para que possa ser custeada esses custos e a gente possa ter uma opção aqui no estado do Ceará de que você não quiser comer comida com agrotóxicos, você possa comer comida com orgânicos. Mas para isso a gente precisa garantir a toda a estrutura, todos os requisitos necessários para que a gente possa dar uma opção para os nossos consumidores cearenses brasileiros.
2: Para o deputado Moisés Braz, a implantação da certificadora dá a oportunidade de comercializar os produtos orgânicos nas políticas públicas, além de garantir ao consumidor uma segurança alimentar.
4: A oportunidade de a gente poder comercializar nas políticas públicas produtos orgânicos, aí no PAA, no PENAI, e facilitar todo esse processo de comercialização, isso para nós é muito importante. E ainda permite que a gente possa fazer um debate dessa questão da sustentabilidade alimentar com produtos que a gente tenha certeza de que são produtos que não tem qualquer tipo de agrotóxico, e isso dá, sem sombra de dúvida, uma segurança muito maior a todos os consumidores que vão ter acesso a comprar esses produtos.
2: O Núcleo de Tecnologia e Qualidade Industrial do Ceará está desenvolvendo o projeto da primeira certificadora pública de produtos orgânicos das regiões Norte e Nordeste do Brasil. O diretor de inovação do Nutec, Fuad Nogueira, explica o objetivo da iniciativa.
5: É um projeto de muito impacto que tem como objetivo democratizar o acesso de agricultores, cooperativas, agroindústria à certificação orgânica, a fim de agregar mais valor aos seus produtos, acessar novos mercados, enfim, gerar renda, riqueza para a agricultura familiar cearense. Já estamos em processo de implantação, a parte estrutural, documental, para implantar a certificadora, que precisa estar acreditada junto ao Inmetro, credenciada e habilitada junto ao MAPA, o Ministério da Agricultura. A maior parte das certificadoras no Brasil estão situadas na região sul e sudeste, e tem uma certificadora local, tem esse objetivo de aproximar a certificação a quem mais precisa, pequenos e médios produtores, a fim de tornar essa certificação mais acessível e mais democrática.
2: A coordenadora da Frente de Produção e Agroecologia do MST do Ceará, Cristina Feitosa, ressalta a importância do selo oficial orgânico nos produtos.
6: A produção agroecológica, ela é algo que os agricultores traz na sua essência, na sua ancestralidade. Só que na hora da comercialização, você tem que provar que o seu produto é orgânico. Então, é uma realidade que hoje o selo contempla isso. O agricultor com o selo orgânico no seu produto,

0: segundo semestre de 2026. Silvio Augusto, da Alessia FM.
1: Meia-noite e 14.
2: O cantor e compositor carioca Martinho da Vila lançou em 2002 o disco Voz e Coração, produzido por Rio do Ora. Também neste ano, ao lado de Chico Buarque, Miúcha, Ana de Holanda, Cristina Buarque e Paulinho da Viola, participou da caixa de 4 discos, Acerto de Contas, de Paulo Vanzolini. Ouça Martinho da Vila cantando Nós Dois, do compositor mineiro Silvio César.

ações que valorizam a cultura pernambucana e nordestina, como forrós e xotes. Na rádio Alesse FM, você ouve Nando Cordel cantando, de sua autoria, Tempo Bom, faixa título do CD lançado em 2002.

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1: Meia-noite 26.
2: O carioca Oswaldo Montenegro, além de cantor e compositor de trilhas sonoras para peças teatrais, balés, cinema e televisão, é o autor dos sucessos Agonia, Bandolins e Léo e Bia. Em 2021, o músico regravou, em dueto com a voz suave da jovem atriz e cantora Clarissa, a canção Estrelas. Ouça na Alesse FM Estrelas, de autoria de Oswaldo Montenegro, com ele e Clarissa.

1980. Na formação, os músicos Ian França, Jorge Pescara e Kim Pereira. E no vocal, Guilherme Star. Em 2000, lançou o CD eletroacústico com as músicas Agora Eu Sei, Formosa, Herói.

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4: Pedido de audiência pública sobre a situação dos conselhos tutelares e a aplicação do ECA Digital foi feito pela senadora Leila Barros, do PDT do Distrito Federal. O estatuto que protege menores de idade nas redes entrou em vigor em março deste ano e para a senadora só terá efetividade se houver capacidade operacional dos conselhos. Ela argumenta que, embora sejam a principal porta de entrada do sistema de garantias de direitos da criança e do adolescente no Brasil, os conselhos tutelares enfrentam desafios estruturais, como limitações de recursos, sobrecarga de trabalho e ausência de parâmetros nacionais de valorização dos conselheiros tutelares.
5: São esses profissionais que atuam diretamente nos territórios, atendendo situações de violação de direitos, orientando famílias, articulando políticas públicas e promovendo medidas de proteção em contextos muitas vezes marcados pela elevada vulnerabilidade social.
4: Leila Barros lembra que há um projeto de lei que trata do piso salarial dos conselheiros tutelares em análise na Câmara dos Deputados. A senadora defende que os parlamentares ouçam essa e outras reivindicações para o fortalecimento dos conselhos.
5: Ouvir os conselhos tutelares sobre sua realidade concreta e necessidades institucionais, debater a valorização da categoria, inclusive o tema do piso salarial, avaliar os desafios iniciais de implementação do ECA digital, discutir políticas públicas de apoio às famílias e prevenção de violações de direitos, necessidades de estruturas físicas e humanas dos conselhos, contribuir para o aperfeiçoamento das ações legislativas e administrativas voltadas à proteção integral da criança e do adolescente.
4: O debate ainda não tem data marcada. Entre os convidados, além de conselheiros tutelares, estão representantes do Ministério dos Direitos Humanos e Cidadania, do Conselho Nacional dos Direitos da Criança e do Adolescente e do Comitê Intersetorial de Políticas Públicas para a Primeira Infância. Da Rádio Senado, Marcela Diniz.
2: Meia-noite 41.
6: O cantor e compositor Paulinho Mosca surgiu no cenário musical como um dos integrantes da banda Inimigos do Rei, nos anos 1980. Depois, partiu para a carreira solo e também nas artes visuais, fotográficas e no cinema. Ouça na Alesse FM, Paulinho Mosca cantando dele, Quantas Vidas Você Tem.

carreira. Bons Ventos sempre chegam. É o mais autoral de sua carreira. 6 faixas do CD são de sua autoria. 5 delas em parceria com Dudu Falcão. Também em 2009, Dudu Falcão lançou seu primeiro registro fonográfico como intérprete de sua obra, o repertório Paciência, Crença e O Silêncio das Estrelas, todas com Lenine. Ouça Tudo Certo com Luísa Posse.

seu governo, de 1974. Outras versões para a canção foram lançadas pelas cantoras Elisete Cardoso, em 1982, e Paula Toller, para o álbum homônimo, 1998. A música também está no DVD intitulado Nosso, de 2008, com participação especial de Dado Villa-Lobos no bandolim. Na voz de Paula Toller, você ouve na LSFM 1800 Colinas.

1976, o disco Berro. Ednardo também lançou em 1976 um compacto duplo que reuniu três canções do seu LP, O Romance do Pavão Misterioso, de 1974, incluindo Dorothy LaRue.

disco Coração Aceso, o 13º álbum da carreira.

ceder todo o meu canto, após a saída do grupo Cidade Negra, no qual foi vocalista por 14 anos. Do álbum faz parceria com o músico George Israel na canção Trevo de Quatro Folhas. A carreira de Antônio Bento da Silva Filho começou na banda Bel, como vocalista, e gravou a música Romário em homenagem ao jogador. Ouça Tony Garrido cantando Trevo de Quatro Folhas.

0: e a dos outros. 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
3: As duas autorizações de empréstimo externo para a Paraíba chegam a 80 milhões de dólares. São 70 milhões de dólares junto ao Banco Interamericano de Desenvolvimento, o BID, e 10 milhões de dólares junto ao Fundo Internacional de Desenvolvimento Agrícola, o FIDA. Os recursos serão aplicados integralmente no financiamento do Projeto de Desenvolvimento Rural Sustentável da Paraíba, o PROCASE 2. O programa foi desenhado para apoiar a agricultura familiar, associações comunitárias, cooperativas e os pequenos produtores rurais da região. Segundo a relatora, senadora Daniela Ribeiro, do Progressistas da Paraíba, o programa deve ajudar a modernizar a produção no campo, aumentar a renda, fortalecer cadeias produtivas locais, ampliar o acesso a tecnologias e estimular práticas sustentáveis adaptadas ao semiárido paraibano.
4: O PROCASE 2 foi concebido para apoiar agricultores familiares, associações comunitárias, cooperativas e pequenos produtores rurais, contribuindo para a modernização das atividades produtivas e para o aumento da geração de renda no campo.
3: O projeto também pode financiar melhorias em sistemas de abastecimento de água, armazenamento da produção, comercialização de produtos agrícolas e apoio logístico às atividades produtivas. No caso do empréstimo com o FIDA, o relatório destaca que os recursos reforçam a inclusão produtiva das populações rurais, a segurança hídrica e alimentar e atividades econômicas sustentáveis no semiárido. Para que um Estado consiga empréstimos no exterior, ele precisa de um aval da União. A Secretaria do Tesouro Nacional deu sinal verde para a operação, porque a Paraíba cumpriu todos os requisitos legais e possui nota A+ em sua capacidade de pagamento. Da Rádio Senado, Marcela Cunha.
5: 1:10.
6: O cantor e compositor carioca Jessé lançou em 1983 o disco Estrela de Papel, faixa título de sua autoria, com Elias Andreato. O álbum reúne músicas Rosas de Maio, de Bubusca, Maria Bethânia, de Capiba, e Casamento de uma Maria, de Carlos Moura, com Ronaldo Andrade. Ouça na Alesse FM, Jessé cantando

pernambucano de Recife, Lenine, além de cantor e compositor, é também produtor. Ele produziu o disco Segundo, de Maria Rita, De Uns Tempos Pra Cá, de Chico César e Ponto Enredo, de Pedro Luiz. Trabalhou em televisão com os diretores Guel Arraes e Jorge Furtado. Para eles, fez a direção musical de Caramuru, A Invenção do Brasil, que depois de minissérie, virou um longa-metragem. Aqui você ouve Lenine cantando Aquilo que Dá no Coração, de sua autoria.

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1: 1:20.
3: Burguesia é o quinto álbum do cantor Cazuza, lançado em 1989. O álbum duplo é o último registro musical do compositor. Além de composições próprias, o disco inclui também regravações de canções da banda Os Paralamas do Sucesso e de Caetano Veloso. Ouça na rádio Alessi FM, Cazuza cantando Quase um Segundo, de Herbert Viana.

Fez Você. É de autoria do compositor Luiz Ramalho. A música foi vice-campeã do Festival MPB 80 da Rede Globo, cantada pela cearense Amelinha. O compacto vendeu mais de 1 milhão de cópias e a canção foi a primeira a liderar as paradas de sucessos do país. Ouça na rádio Alesse FM, Amelinha cantando Foi Deus Quem Fez Você.

0: Arte.
1: Burguesim é uma leve crítica do autor de Trabalhador. Seu Jorge se reúne aos parceiros Gabriel Moura e Pretinho da Serrinha para compor as músicas do seu disco América Brasil, gravado em 2006. Ouça na sua Alesse FM, Burguesinha com Seu Jorge.

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4: Assembleia Legislativa do Estado do Ceará recebe os 12 estudantes eleitos no projeto Parlamento Jovem Alessi durante o primeiro semestre de 2026. A iniciativa é realizada pela Diretoria Legislativa em parceria com a Escola Superior do Parlamento Cearense, com o objetivo de aproximar os jovens do poder legislativo, promover o letramento político e estimular a participação cidadã. Deputado Simão Pedro é o presidente da Unipasse.
5: Esse projeto Parlamento Jovem, ele vem exatamente para incentivar a juventude a conhecer mais a política. Conhecer como é que funciona a Alessi, a Casa de Leis, que não é só de leis, porque ela tem um grande portfólio de serviços que a gente está levando aí também através da Unipasse, de outros órgãos da Casa para todo o estado do Ceará, trazendo essa imersão aqui no final do semestre com todos os jovens que foram eleitos nas escolas públicas do estado do Ceará, numa democracia, e a gente mostra a eles como funciona a casa. Para nós é muito

0: incentivando. A maioria desses jovens, eles não estavam nem um pouco interessados em política. E a gente precisa, sim, colocar a juventude, porque a juventude, ela está com a memória, com os pensamentos, com os sonhos fervendo. E a gente precisa sonhar. E precisa fazer com que esses sonhos se tornem realidade, mas trazendo eles para dentro da boa política, porque através da boa política é o único meio de transformar a vida de todo mundo.
1: A diretora acadêmica da Unipasse, professora Sara Pinto de Holanda, destaca como o trabalho junto às escolas foi desenvolvido.
2: A gente vem trabalhando desde o início do ano nas oficinas desse projeto. Estivemos em 6 escolas de 6 regiões diferentes, levando formação, levando educação cidadã, educação para a democracia. E estar a receber esses meninos aqui na nossa casa é muito gratificante. A gente já tem tido várias reuniões, então assim, o nosso trabalho ele é um trabalho contínuo. Estivemos na escola com os professores, com os alunos, eles votaram, elegeram. Depois tivemos momentos em que a gente fez uma instrução sobre a importância de criar propostas relevantes, não só para a escola, mas para a região. E esse trabalho que a gente fala tanto de interiorização dos serviços está acontecendo de fato. Ter chegado em 12 regiões do estado durante esse ano é muito importante, faz o nosso trabalho de fato ser reconhecido por todo o estado do Ceará.
1: O diretor legislativo Carlos Martins fala sobre a elaboração de uma carta proposta que reúne as demandas e sugestões dos estudantes para a melhoria de suas regiões.
3: As oficinas que foram propiciadas sobre letramento político para esses jovens e que culminaram com a eleição que eles se submeteram, fez com que eles também tivessem a missão de desenvolver uma carta proposta a partir de uma demanda que eles consideravam importante ou para a escola ou para o município. Logicamente, partilhando isso com seus colegas de sala de aula, aqueles que participaram do processo, mas não foram eleitos, mas que representaram também e trabalharam em cima dessa ideia. Essa carta será acolhida também por algum parlamentar da casa ou pela mesa diretora para que seja transformada dentro do que prescreve o nosso regimento interno ou num projeto de indicação ou num projeto de lei e ser submetido ao executivo para que essa demanda se efetive.
1: Deputado Renato Roseno foi mentor dos estudantes do município de Crateús. O parlamentar destaca a importância do Parlamento Jovem como ferramenta de entendimento da democracia.
4: É muito importante compreender que a democracia, ela precisa ser defendida permanentemente. Por isso é importante compreender que a crise da política não se resolve pela antipolítica, né, por ideias autoritárias, ideias violentas, mas sobretudo pela melhoria da qualidade da representação. Essa é a nossa tentativa, em especial com as novas gerações. Por isso é tão importante o Parlamento Jovem, para que esses estudantes compreendam a dinâmica da democracia representativa.
1: O estudante do município de Canindé, Antônio Josimar, fala da importância em participar do Parlamento Jovem e ressalta o teor da sua proposta.
5: Eu acho muito importante para mim participar porque é o momento de fomentar mesmo a participação política da juventude dentro da democracia brasileira. Então, acho um projeto de grande incentivo assim, para a juventude mesmo, para participar da democracia. A gente traz dentro da nossa carta proposta a criação de uma lei pelo Legislativo do transporte universitário como uma política pública permanente e da dotação orçamentária dentro da lei orçamentária anual dos municípios.
1: A estudante de Massapê, Gabriela Silva, também comenta sobre participar do Parlamento Jovem e defende na sua sugestão a reforma do auditório da escola em que estuda.
6: É uma oportunidade dos jovens eles conhecerem um pouco de como funciona a política no Brasil. É uma oportunidade de nós expressarmos as nossas ideias, as nossas opiniões e contribuirmos um pouco com o nosso pouco de conhecimento. A nossa escola recentemente passou por uma perda do auditório, que era uma parte muito importante. Na nossa escola não existe outro espaço adequado para eventos como feiras culturais, palestras. Então, a nossa proposta é levar recursos para lá, para que o auditório fosse reconstruído.
1: Seguindo a programação, os estudantes participaram de uma sessão especial de posse que incluiu seus pronunciamentos na tribuna da casa. Também participaram de uma dinâmica de integração com os deputados que serão seus mentores nesta etapa, além de um almoço com o presidente da Alesse, deputado Romeu Aldighieri, e de uma visita guiada pelas dependências da Casa Legislativa. Silvio Augusto, da Alesse FM.

primeiro CD e DVD ao vivo, Sala de Estar. Dois compositores aparecem com destaque especial. Fagner, que dividiu shows com Marcos no projeto.

2004, o cantor e compositor Lulu Santos lançou o disco Tudo Azul, que trouxe os sucessos O Último Romântico, Certas Coisas, além da faixa título. O LP conta também com a canção Ronca, parceria dele com Rita Lee e Roberto de Carvalho. Ouça na rádio Alessia FM, Lulu Santos cantando de sua autoria a música Tão Bem.

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1: 1h55.
2: A música Flor da Noite é de autoria de Celso Fonseca e Ronaldo Bastos. Ronaldo Bastos nasceu em Niterói, é compositor de, entre outros clássicos, Fé Cega, Faca Amolada e Nada Será Como Antes. Celso Fonseca é também produtor de musical. A dupla lançou em 2011 o CD Liel.

Ponte para a canção Sua Onda usa o movimento do mar como metáfora para o desejo de entrega e transformação. Inspirada nas vivências da cantora no litoral da Bahia, a música associa o balanço das águas à ideia do recomeço, purificação e confiança no fluxo do amor. Usa na Análise FM, Sua Onda, com Marisa Monte.

artista pernambucano Zé Manuel lançou seu segundo disco em 2015. O CD Canção e Silêncio tem a produção musical de Carlos Eduardo Miranda e produção de Cassim. O álbum conta com arranjos do maestro baiano Letieres Leite, do pernambucano Matheus Alves e do carioca Fábio Negroni. 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
4: Ataques contra sites do governo, como que gerou alertas falsos da Defesa Civil na semana passada, podem ser prevenidos com o Marco Legal da Cibersegurança, que está na pauta da Comissão de Ciência e Tecnologia. A proposta do senador Esperidião Amin, do Progressistas de Santa Catarina, cria uma política nacional para a proteção dos dados públicos e o funcionamento de serviços essenciais

0: general Jaci Barbosa Júnior, do Ministério da Defesa, que apontou várias motivações para ataques cibernéticos, além do ganho financeiro.
1: Para a busca de segredos industriais, para segredos de Estado, para promover caos social. E quando ele se torna um problema de defesa? Quando afetam serviços essenciais ou infraestruturas críticas?
0: Marcelo Malaguti, do Gabinete de Segurança Institucional, enfatizou a importância da constante atualização digital do país frente às novas tecnologias, como a inteligência artificial e a computação quântica.
2: A guerra está aberta, está declarada, o espaço está sendo ocupado muito rapidamente e nós estamos atrasados. Se não seremos ofensivos, porque não é da nossa cultura, pelo menos temos que nos proteger do uso dessas ferramentas contra nós.
0: O senador astronauta Marcos Pontes, do PL de São Paulo, defendeu a necessidade de uma legislação moderna e dinâmica.
3: Isso tem que conversar muito rapidamente com a lei. A lei tem que ser flexível, a lei tem que ser adaptável às situações que vão aparecer.
0: A proposta também destina recursos para a proteção digital de órgãos públicos e setores estratégicos. Da Rádio Senado, Patrícia Oliveira.
4: 2:11.
5: Graco Silvio Braz, cantor e compositor cearense, participou do Massa Feira, Feira Livre. Junto com o irmão Caio Silvio, compôs Noturno, a música que projetou Fagner nacionalmente. A composição é uma das faixas do disco Beleza, lançado por Fagner no ano de 1979. Ouça Fagner cantando Noturno.

reggae mineira, formada no ano de 2006, ficou conhecida nacionalmente com a música Meu Lugar, do segundo álbum intitulado A Nossa Barraca, gravado em 2012. Com o estilo roots rock e reggae, o grupo carrega na bagagem influências de Foo Fighters, Skank, Mato Ciarro, Novos Baianos e outros. Durante a trajetória, várias parcerias de sucesso, a exemplo do rapper e compositor Projota, na música Deixo Você Ir, Guga Fernandes, em Querendo Te Encontrar e Sem Medo de Amar, e da cantora Anitta, na música Cravo e Canela. O álbum Vida Louca, de 2014, indicado ao Grammy Latino como melhor CD de pop contemporâneo brasileiro, traz 11 faixas. Entre elas, a canção que você ouve na 96,7

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2: 2h25.
3: Um dia de domingo é de autoria de Maicon Sullivan e Paulo Massadas. A música foi lançada no ano de 1985 pela cantora baiana Gal Costa no disco Bem Bom. A dupla Paulo Massadas e Maicon Sullivan começou em 1979 e durou 16 anos. Em 1988, a parceria fez o disco Sullivan e Massadas com a participação de Sérgio Mendes e Germani Jackson.

sucesso no ano seguinte. É tida por Gilberto Gil como a sua música favorita, razão pela qual já a incluiu em seus shows por diversas vezes.

compositor carioca Gonzaguinha lançou no ano de 1985 o disco Olhos de Lince, Trabalho de Parto. No CD, o destaque é para Maravilhas Banais e Deixa Dilson e Vamos Nelson. Ainda em 1985, participou do LP Sanfoneiro Macho, de Luiz Gonzaga, lançado pela RCA Victor. Ouça na sua Alessia FM, Gonzaguinha cantando.

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5: Secretaria da Administração Penitenciária comemora a marca de 26 empresas instaladas dentro de suas unidades. A mais recente delas é a fábrica de brinquedos Lumar, na unidade prisional de Aquiraz. A instalação dessas empresas faz parte do projeto Cadeias Produtivas e tem o objetivo de criar 130 postos de trabalho para os internos. Aqueles que trabalham nas fábricas cumprem uma jornada de trabalho de 40 horas semanais e podem usar o tempo trabalhado para redução da pena. Mauro Albuquerque é o titular da pasta e fala sobre a importância do projeto.
6: Isso é muito importante, mostrando que o preso está disposto a mudar de vida, do trabalho, do controle do Estado. É o que a gente tem feito dentro do sistema prisional. Graças aos nossos policiais penais, graças à segurança que nós temos dentro do sistema prisional e graças à capacitação dos internos. Enquanto muita gente torce para o sistema dar errado, nós trabalhamos e mostramos o resultado. É isso que tem sido feito dentro do sistema prisional, respeitando as leis. E detalhe, nosso Brasil não é um estado de exceção, então nós temos que trabalhar com as leis que estão aqui. Um conjunto de trabalho que o Estado vem fazendo para poder realmente dar oportunidade para essas pessoas que estarão um dia na rua. Então é muito importante esse trabalho sendo feito dentro do sistema prisional, porque não consegue esconder uma pessoa dentro do sistema prisional e esquecê-la dentro do sistema prisional. Nós temos que aproveitar esse tempo para poder dar educação, capacitação e trabalho, porque a maioria nunca teve isso na rua.
5: Segundo dados da Secretaria, mais de 10 mil pessoas estão em atividade de trabalho no sistema prisional cearense. Kézia Diniz, da Alesse FM.
7: 2h45.
8: Daquilo que eu sei é uma versão de

Abóboras Selvagens, Educação Sentimental de 1985. Ouça na rádio Alessia FM, Leone cantando Garotos 2.

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3: A canção Coração do Agreste é de autoria de Moacir Luiz, em parceria com Aldir Blanc. A música fez sucesso na voz da cantora Fafá de Belém, sendo trilha de novela da TV Globo. Com esta composição, Moacir Luz ganhou o prêmio Sharp no ano de 1989. 10 anos antes, teve gravada pela primeira vez uma canção de sua autoria, Eu Me Descubro, pela cantora Lana Bittencourt. Na Alessi FM, você ouve Fafá de Belém cantando Coração do Agreste.

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compositor Sérgio Brito lança em 2013 o quarto álbum solo Pura Bossa Nova. O álbum tem a produção de Emerson Villani e Guilherme G. Conta com participações especiais de Alaide Costa, Rita Lee, Roberta Sá, Marcela Mangabeira e da cantora argentina Eugênia Brusa, além do violonista uruguaio Toto Mendes. Ouça na sua Alessia FM, Sérgio Brito cantando com Rita Lee, Pura Bossa Nova, de autoria dos dois.

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3: Alunos do ensino fundamental e do ensino médio podem passar a receber educação financeira, segundo um projeto aprovado pela Comissão de Educação e Cultura, que segue para a votação no plenário do Senado. O relatório da senadora Tereza Leitão, do PT de Pernambuco, foi lido pelo senador Humberto Costa, também do PT de Pernambuco.
4: Em um país marcado por...

0: universal nas escolas. Isso significa que não vai ser criada uma disciplina específica, mas o assunto vai ser tratado de forma articulada em outras matérias do currículo, como matemática, história e geografia. Da Rádio Senado, Márcio Maturana.
1: 3 e 16.
2: O cantor e compositor Almir Sater lançou em 1982 o seu segundo disco Doma. O álbum reúne canções próprias e de parceiros, a exemplo de José Gomes, João Bar, Capenga e Paulo Simões. Ouça Almir Sater cantando Varandas, dele e de Paulo Simões.

Vai Me Seguir, lançada em 1976 no disco Meus Caros Amigos. No álbum, Chico Buarque apresenta canções também com o parceiro Augusto Boal. Na música O Que Será, com Francis Raime, nas faixas Passaredo e Meu Caro Amigo. Ouça na rádio Alessia FM, Chico Buarque cantando Você Vai Me Seguir.

Sanches, Edson Guindetti e Bosco Fonseca. Ouça Adriana Sanches e Zeca Baleiro interpretando Assum Preto.

0: desgastes dentários, fraturas de estruturas dos dentes e perda óssea. Problemas sistêmicos também podem ocorrer, como dores de cabeça, fadiga muscular, rigidez no pescoço, zumbido, entre outros. A cirurgiã dentista Yanara Pinho é quem dá detalhes sobre o surgimento dessa condição e as técnicas de tratamento. Doutora Yanara, o que é exatamente esse hábito chamado de bruxismo?
1: Tem um nome engraçado que lembra bruxa, mas é porque justamente a origem antiga do termo remete à época que as pessoas consideravam que quem praticava esse ato, não sei exatamente o que é, estava possuído por algum tipo de bruxaria, por isso que o nome permanece bruxismo. Atualmente, o bruxismo ele se refere ao ranger de dente, noturno ou diurno, ou apertar de dente. Então, você não precisa necessariamente ranger. O ato só de apertar já é considerado bruxismo também. Ele pode acontecer noturnamente, ou seja, a pessoa dormindo ou acordada, que a gente chama de vigília.
0: Algumas pessoas possuem muita dificuldade de identificar essa condição. Quais são os sintomas do bruxismo?
1: Sintomas principais, até a pessoa detectar que ela tem, muitas vezes

0: tá prejudicando tanto a parte muscular, quanto a parte óssea, quanto os dentes. Então, assim, é um problema que realmente tem que ser tratado o mais breve possível, pelo menos diagnosticado o mais breve possível.
1: Bom, nós estamos falando muito aqui do problema, mas e a solução? Tem um tratamento?
0: Tem um tratamento, sim, que na verdade é um controle. Como a gente está falando ali de um problema que está associado a diferentes causas, a primeira tentativa da gente é tentar descobrir o que, que pode estar causando aquilo. E aí atuar diretamente na causa. Enquanto a gente não descobre a causa, enquanto a gente não consegue controlar o problema, normalmente a gente vai falar em alguns processos que podem amenizar essas contrações musculares ali que geram o bruxismo. Então a gente começa pelo mais simples, que é a higiene do sono. A higiene do sono são uma série de técnicas que visam tornar o sono mais tranquilo possível, mais relaxado possível. Então, essa é uma das primeiras técnicas que a gente tenta em termos de tratamento. Então, existe a fisioterapia, existe o laser, existe uma série de alternativas.
1: É dito que certas substâncias que a pessoa ingere, como cafeína, álcool ou remédios, podem ter influência e devem ser diminuídos como parte do tratamento. É isso?
0: Exatamente. Como alguns medicamentos provocam esse tipo de alteração, a gente tenta buscar o que pode estar causando. Então, dependendo de alguns medicamentos, como já são conhecidamente associados ao bruxismo, muitas vezes é preciso a gente conversar com o médico da pessoa para poder ver se a gente pode fazer uma substituição ali. E a retirada do álcool, da cafeína, isso tudo está incluído dentro daquele processo de higiene do sono que eu comentei. São estimulantes que inibem o sono e com isso podem tornar o sono mais agitado. Então, por isso é indicado, principalmente nas horas ali próximas do sono, a gente cortar esse tipo de estimulante.
1: Na maioria das vezes, a pessoa só sabe que é portadora de bruxismo se alguém lhe contar que presenciou o rangimento ou pressão da mandíbula enquanto ela dormia ou no dia a dia. Ficar atento à sua saúde e às pessoas próximas a você pode ajudar na identificação e tratamento precoce. Para ter a garantia de prevenção, consulte o seu dentista com regularidade.
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2: 3h33.
4: A canção Cor de Marte, na voz de Ana Vitória, usa o tom avermelhado do planeta para falar de um amor intenso e fora do comum. A letra, essa cor rara, vira metáfora para uma conexão única que celebra a intimidade e os sentimentos de um casal. Você ouve na Alessia FM, Cor de Marte, com Ana Vitória.

1977. A faixa título é de autoria dele com Ronaldo Bastos, que também assina as canções Choveu, Lumiar e Tanto. No álbum, Beto Guedes regravou Maria Solidária, de Milton Nascimento e Fernando Brant. Ouça na sua Alessia FM, Beto Guedes cantando Maria Solidária.

faixas inéditas e produção de Rio do Hora. A maioria das músicas é de autoria dos membros do sexteto, que é formado por Mário Sérgio, Bira, Sereno, Ubirani, Ronaldinho e Ademir Batera. Ouça na sua Alesse FM. Fundo de Quintal cantando Só Felicidade.

0: transtorno obsessivo compulsivo do Hospital de Saúde Mental Professor Frota Pinto, unidade da Secretaria da Saúde do Ceará, amplia serviço especializado no atendimento de pessoas com transtorno obsessivo compulsivo. O ambulatório do núcleo vai atender pessoas com 18 anos ou mais que apresentem diagnóstico confirmado ou suspeita de TOC e necessitem de avaliação especializada. O psicólogo Wesley Ramos, que coordena o ambulatório, informa sobre a proposta do atendimento.
1: A ideia é prestar assistência psiquiátrica qualificada para esses pacientes, além de colaborar com a formação dos novos profissionais psiquiatras por meio da residência médica em psiquiatria. Para ter acesso a esse serviço, o paciente pode levar um encaminhamento até a recepção do serviço ambulatorial, que fica no primeiro andar do Hospital de Saúde Mental. Ele vai ser inserido na lista de espera e posteriormente vai ser chamado conforme a disponibilidade das vagas.
0: O acesso ao serviço é realizado mediante encaminhamento médico. Jota Lacerda, da Alesse FM.
2: 3h45.
3: De peito aberto é uma declaração do cantor Dunga Odakan à sua amada. Faz referência aos bons momentos de um casal que, apesar do amor, tem suas dúvidas e diferenças para quem permanece unido com o fogo da paixão. Chama que mantém acesos o amor, o perdão e o desejo. 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

lançado CD e DVD Detonautas Rock Club, acústico ao vivo, com repertório de alguns hits da banda, além de duas músicas inéditas, Só Nós Dois e O Inferno São Os Outros, canções que se tornaram grande sucesso nas rádios. O DVD também contém os covers Até Quando Esperar, da Plebe Hood, e Mais Uma Vez, de Renato Russo. Ouça na rádio Alance FM, Detonautas interpretando Só Nós Dois. Agora.

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Genesis, lançado em 2010. O álbum traz 13 faixas autorais, a maioria em parceria com nomes já conhecidos do público, como Arnaldo Antunes e Chico César. Ouça Marcelo Genesis cantando Dar-te-ei.

0: estudantes reconheceram a trajetória da escola e a contribuição da ENM para o fortalecimento do poder judiciário e a capacitação da magistratura brasileira. O diretor-presidente da Escola Nacional da Magistratura, Nelson Messias, ressaltou a dedicação em aperfeiçoar o judiciário e aprimorar a prestação jurisdicional no Brasil.
1: Em números, ministro, já certificamos mais de 51 mil cursos de formação e aperfeiçoamento. Formamos várias gerações de juízas e juízes que decidem com técnica, ética e consciência do impacto social de cada decisão. Esse é o maior patrimônio destes 75 anos. Seguiremos formando, pesquisando, dialogando e qualificando, porque democracia sem juízes preparados é promessa vazia.
0: Criada em 1951 e vinculada à Associação dos Magistrados Brasileiros, a Escola Nacional da Magistratura promove cursos, seminários e programas de atualização em diversas áreas do direito. Para Vanessa Mateus, presidente da Associação dos Magistrados Brasileiros, a necessidade de juízes preparados no Poder Judiciário continua sendo foco, mesmo após 75 anos.
2: Mas uma coisa não mudou desde 1951, que é a necessidade de juízes preparados, independentes e conscientes do tamanho que é a responsabilidade de decidir. Parabéns à Escola Nacional da Magistratura, à magistratura brasileira e obrigada ao Senado Federal por nos abrir esse espaço de reconhecimento.
0: A cerimônia reuniu parlamentares, magistrados, representantes da Associação dos Magistrados Brasileiros e integrantes do sistema de justiça. A sessão especial reforça o papel do Senado no reconhecimento de instituições que contribuem para o fortalecimento das entidades democráticas e para a garantia da legislação. Com supervisão de Maurício De Sante, da Rádio Senado, e Yasmin Rodrigues.
3: 4 e 18.
4: O disco Autorretrato da dupla Cleiton e Cleidir foi lançado em 2009 e recebeu o prêmio Tim de Melhor Disco. O CD tem produção de Paul Ralphs e o DVD traz um filme documentário com direção de Edson Erdmann. Ouça na rádio Alance FM Cleiton e Cleidir interpretando História de Amor.

que deu projeção nacional ao compositor Gilson de Souza em 1975, Poxa é regravada pelo cantor carioca Zeca Pagodinho. A música foi lançada pelo seu autor no ano de 1975. Poxa figura no repertório do disco de inéditas que Zeca lança em 2010. A produção é Rio do Hora. Ouça Zeca Pagodinho cantando

sambista Almir Neto lançou no ano de 1900.

disco Carbono, no qual mescla velhas e novas parcerias. O álbum, considerado seu trabalho mais pernambucano, tem toques de frevo, ciranda e maracatu e referências à cultura afro-brasileira, trazendo de volta a percussão e a bateria. A canção Cupim de Ferro conta com a participação do grupo Nação Zumbi e da orquestra Rumpilés, na faixa A Meia-Noite dos Tambores Silenciosos, gravada no Teatro Castro Alves, em Salvador. Ouça na Alesse FM, Simples Assim, com Lenine, dele e Dudu Falcão.

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5: Secretaria da Segurança Pública e Defesa Social alerta sobre os riscos do ambiente virtual para crianças e adolescentes. Pessoas mal intencionadas usam plataformas de games para fingir idade e interesses semelhantes e depois atraem as vítimas para conversas privadas. Segundo agentes da Secretaria de Segurança Pública, os pais precisam ensinar as crianças a nunca compartilhar informações pessoais na internet. Demitri Cruz, delegado da Polícia Civil, reforça a orientação e destaca como podem ser feitas as denúncias.
6: Essa supervisão é um desafio, porque se tratam de espaços pouco conhecidos por nós adultos. Manter um diálogo aberto com os filhos é a ferramenta mais eficaz de proteção. Além disso, supervisionar ou restringir os chats, monitorar o acesso à internet, principalmente os aplicativos de mensagens e as redes sociais, para onde as conversas podem migrar, e orientar crianças e adolescentes a não exporem dados pessoais em a rotina da família, também são estratégias eficazes. É necessário que pais, mães e responsáveis entendam que o respeito à autonomia e à liberdade dos adolescentes não devam ser desculpas para a omissão. Em caso de atos praticados contra crianças e adolescentes, os fatos devem ser denunciados e serão investigados pela DSECA, Delegacia de Combate à Exploração da Criança e do Adolescente. As denúncias também podem ser feitas de forma anônima pelo Disque 100, que é o Disque Direitos Humanos.
5: Ao denunciar, o sigilo é totalmente garantido. Boletins de ocorrência também podem ser feitos digitalmente na delegacia eletrônica. Kézia Diniz, da Alessi FM.
7: 4h48.
8: O cantor e compositor mineiro Paulinho Pedra Azul lançou seu primeiro LP no ano de 1982. O álbum Jardim da Fantasia reúne músicas autorais e de amigos. Em 1999, foi eleito em uma pesquisa como segundo cantor mais conhecido de Minas Gerais, depois de Milton Nascimento. Ouça na sua Alessi FM, Paulinho Pedra Azul e Diana Pequeno, interpretando Voarás, de autoria do compositor Paulinho Nogueira.

seu primeiro DVD e é uma homenagem ao pai da artista, falecido em 2006. Ana Canhas estreou em 2007 no cenário musical com o álbum

Na Alesse FM você ouve Corre, Corre, de Marcelo Camelo com a banda Los Hermanos.

Em 1979, Tavito, por indicação de Fernando Adô, gravou seu primeiro disco solo. O álbum, que foi só lançado em

segundo disco intitulado Naturalmente Brasil, com 12 faixas originais. Ela foi escolhida como melhor cantora brasileira vivendo nos Estados Unidos pelo Colégio Eleitoral do Brasília International Press Awards. Ouça na Alesse FM, Fabiana Passoni cantando dela, Natural.

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4: Todos os produtos farmacêuticos, sejam de fabricação nacional ou estrangeira, só serão registrados se comprovarem o cumprimento das boas práticas de fabricação, na forma exigida pela autoridade sanitária. É o que determina a lei sancionada pelo presidente Lula, e a Agência Nacional de Vigilância Sanitária, Anvisa, é o órgão federal responsável por emitir esse certificado, após inspecionar e atestar que a linha de produção do fabricante cumpre os padrões de qualidade e segurança estabelecidos nos regulamentos. No Senado, a senadora Mara Gabrilli, do PSD de São Paulo, foi a relatora do projeto que deu origem à lei.
5: O descumprimento das boas práticas de fabricação coloca em risco a qualidade do produto, alternando o perfil de eficácia e segurança, e dessa forma pode afetar diretamente a saúde da população.
4: O projeto, que é da ex-senadora Ana Amélia, também revogou trechos da legislação anterior que limitavam a exigência aos medicamentos importados com registro prévio no país de origem, igualando os requisitos de qualidade e segurança. Da Rádio Senado, Patrícia Oliveira.
1: 5:15.
6: Troco Likes ao vivo é o CD e DVD do cantor e compositor brasiliense Tiago York, lançado em 2016, reuniu autorais, parcerias com Dani Black, Léo Pressato e Humberto Gessinger e canções de Duca Lindecker, como Dia Especial, que você ouve agora na sua 96,7, na voz de Tiago York.

parceria dos compositores Arnaldo Antunes, Carlinhos Brau e Marisa Monte. Os três formam o grupo

Music, o quarto álbum da carreira, intitulado Acesso, com produção do músico uruguaio Christian Oyens. O álbum traz 8 faixas autorais em parceria com Lucina e Christian Oyens, além da regravação de Quase Sem Querer, da

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2: A Assembleia Legislativa do Ceará recebeu o 7º Seminário Temático Estadual sobre Parcerias Meu Parceiro, Meu Brasil, Nosso IBGE, no auditório do edifício José Euclides Ferreira Gomes, anexo 2 da Alesse. Iniciativa do Instituto Brasileiro de Geografia e Estatística, seguindo as comemorações pelos 90 anos de fundação da instituição. O objetivo do seminário foi reunir e valorizar os parceiros que contribuíram para a atuação do IBGE ao longo desses 90 anos de história, fortalecendo o diálogo institucional e a troca de experiências bem-sucedidas. Presentes como parceiros, Alesse com o Comitê de Estudos de Limites e Divisas Territoriais e com o INESP, Instituto de Estudos e Pesquisa sobre o Desenvolvimento do Estado do Ceará, além do IPES, Instituto de Pesquisa e Estratégia Econômica do Estado do Ceará. O superintendente do IBGE, Francisco Lopes, fala da importância das parcerias.
3: É um conjunto de seminários temáticos de parcerias envolvendo 9 áreas que o IBGE trabalha: pesquisa, geociências, disseminação, entre outras. E aqui na Assembleia nós estamos realizando um que tem a ver com a base territorial. Então nós estamos trabalhando nesse seminário sobre o georreferenciamento de limites do Estado do Ceará, o Atlas de Divisas e, além do mais, a parceria com o INESP, que é feita, que o INESP faz e faz um excelente trabalho. Então o objetivo é mostrar que nesses 90 anos o IBGE tem feito parcerias, tem feito um trabalho importante e de relevância para a sociedade brasileira.
2: O encontro faz parte de uma série de ações que celebram a trajetória do órgão federal responsável pela produção e divulgação de informações estatísticas, geográficas, cartográficas e ambientais de interesse nacional. Kleiber Medeiros, analista de políticas públicas.

0: 90 anos do IBGE com registros históricos. Roberto Nascimento, da Alesc FM.
1: 5h33.
2: O cantor e compositor baiano Caetano Veloso lançou seu primeiro LP com o título Domingo no ano de 1967. O disco contou com a participação da cantora baiana Gal Costa. Dois anos depois, é preso pela ditadura militar.

2, o disco Prevoador. O álbum reúne músicas com os parceiros Glorinha Gadelha, Sivuca, Vital Farias, Carlos Fernando, Hugo Leão e Oliveira de Panelas. Tem também versões para Hurricane, a faixa título Prevoador, de Levi e Dylan, e Entre a Serpente e a Estrela,

realizado sob a lona do Circo Voador, no Rio de Janeiro, no ano de 2017. Como o próprio nome sugere, o álbum traz os sucessos dos três primeiros discos do grupo, Skank, Calango e Samba Oconé, respectivamente lançados nos anos de 1992, 1994 e 1996. Na Alesse FM, você ouve Skank cantando Algo Parecido.

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3: O projeto de lei aprovado na Comissão de Segurança Pública altera a Lei de Defesa da Concorrência para enquadrar os atos de corrupção cometidos estritamente no ambiente empresarial privado. Condutas como o desvio de clientela para concorrentes, o superfaturamento de compras e o favorecimento ilícito na obtenção de contratos passariam a configurar fraudes econômicas passíveis de sanções administrativas. O texto recebeu apoio do senador Sérgio Moro, do PL do Paraná. Ele ressaltou que, embora o Brasil esteja acostumado a focar no combate aos desvios de recursos públicos, a corrupção no ambiente corporativo e privado deforma o mercado e representa um jogo sujo que sabota a economia nacional.
4: O comportamento de uma empresa que paga suborno ao funcionário de outra para obter alguma espécie de vantagem concorrencial que ultrapassa também é algo extremamente danoso para o sistema econômico, não só para o prejudicado diretamente, mas é aquele jogo sujo da concorrência. Então, em boa hora, vem essa caracterização dessa conduta como infração econômica.
3: Moro sugeriu ainda que, em debates futuros, o Congresso possa avançar para além da esfera administrativa, discutir a própria tipificação penal e criminal da corrupção entre entes privados. A proposta seguiu para análise da Comissão de Constituição e Justiça. Da Rádio Senado, Bruno Lourenço.
5: 5h50.
1: O gaúcho Antônio Villeroy, ou Totônio Villeroy, como é conhecido, montou com seu irmão e amigos a banda CEP 9000, que desenvolvia um repertório que ia do samba funk a baladas com cores jazzísticas. Tendo Ana Carolina como sua principal intérprete, suas canções também podem ser ouvidas nas vozes de Maria Bethânia, Gal Costa, Vanessa Camargo, Luísa Posse e Preta Gil. Na Alessi FM, você ouve Amores Possíveis, na voz de Antônio Villeroy, dele em parceria com João Nabuco.

trabalho

0: conectado com você.
1: Furto de pertences dentro da garagem.
2: Se a convenção ou regimento interno do edifício tiver alguma cláusula de indenização para furto ou roubo

Palácio das Artes, com participação de Zé Cabaleiro. No ano de 2007, Vanderly fez turnê pelo Brasil com um álbum e conquistou o prêmio Tim de melhor disco de canção popular com trabalho. No ano seguinte, faz sua primeira apresentação fora do Brasil, sendo selecionado pelo Fórum de Música de Minas Gerais para fazer um show internacional em Turim, na Itália. Ouça na rádio Alessia FM, Vanderly cantando Ilusão.

da Sony Music, o álbum Sim, da cantora e compositora Vanessa da Mata, reuniu canções autorais e parcerias com Cassim,

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3: A publicidade e a venda de alimentos ultraprocessados ou com alto teor de calorias, gordura saturada, gordura trans, açúcar livre e sal podem ser proibidas em estabelecimentos de ensino. Esse é o objetivo de proposta do senador Jacques Wagner, do PT da Bahia, aprovada pela Comissão de Educação. O projeto, relatado pela senadora doutora Eudócia, do PSDB de Alagoas, ainda aponta que as cantinas deverão oferecer para consumo diariamente pelo menos uma opção de lanche que contribua para a saúde dos escolares e que valorize a cultura alimentar local. Para a doutora Eudócia, essa é uma questão que envolve saúde, aprendizagem e qualidade de vida dos estudantes.
4: Porque não adianta o PNAE estabelecer com nutricionistas, com colegas que...

inserção da publicidade nas escolas inclui a promoção dos produtos por meio do patrocínio de atividades escolares, inclusive extracurriculares, divulgação de apresentações especiais e distribuição de brindes ou prêmios. Os documentos que devem orientar a disponibilidade dos alimentos nas cantinas são o Guia Alimentar da População Brasileira e o

0: até o dia 9 de agosto as inscrições para o Seminário Docente 2026, destinado aos professores e gestores da Rede Pública Estadual de Ensino. O tema dessa edição é Educação e Cidadania, o papel dos saberes docentes na construção da convivência democrática, e acontece em Fortaleza, de 17 a 19 de setembro, no Centro de Eventos do Ceará. O encontro promove a socialização e o compartilhamento de saberes docentes entre profissionais da educação cearense por meio de palestras, apresentação de trabalhos e atrações artístico-culturais. A orientadora da Célula de Produção de Material Didático e Soluções Tecnológicas para a Educação à Distância da SEDUC, Jaqueline Rodrigues, informa sobre as inscrições.
1: Esses professores, esses gestores, os técnicos, eles devem fazer sua inscrição pela plataforma SICSED. Lá tem um campo de envio do trabalho, ele submete, e cada autor pode

0: Kézia Diniz, da Alessi FM.
1: 6:36.

sua 96,7 na interpretação de Calil Gómez.

0: agosto, em Fortaleza. A iniciativa, promovida pelo Instituto da Primeira Infância, tem o objetivo de arrecadar recursos para fortalecer os programas desenvolvidos pela instituição. Joana Clemente, diretora institucional do IPRED, fala sobre as principais ações realizadas pelo Instituto.
1: O IPRED tem um trabalho em diversas áreas de atuação: assistência, saúde, educação, cultura, arte, esporte. E a gente tem uma iniciativa que é o Corra pelo Bem, que vai acontecer no dia 16 de agosto, em frente ao espigão ali do Náutico, na beira-mar, para que você, corredor, você que não é corredor, mas que seu coração bate pela solidariedade, possa se fazer presente nesse momento, que é um momento que a gente valoriza o esporte, que a gente abraça a corrida, mas que a gente, acima de tudo, está dando jus à solidariedade, à empatia, ao cuidado com o próximo, ao ser essa pessoa que pode fazer a diferença.
0: A largada da corrida terá início às 5h30 da manhã, em frente ao Interceptor Oceânico, na Avenida Beira-Mar, com percurso de 2, 5 e 10 quilômetros. J. Lacerda, da Alesse FM.
2: 7 e 4.
3: O CD 2 Quartos, de Ana Carolina, foi lançado em 2006 e teve seu relançamento em 2007, vendendo cada disco separadamente. É o quarto álbum de estúdio e o sexto da carreira da cantora. Vendeu

apresenta Portas, gravado em 2021, produzido em parceria com Arthur Lindsay. O trabalho segue a estética mantida

fazer sim a doação de órgãos. Ele sempre vai fazer muita falta, mas eu sei.

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dentro das suas políticas que vem direcionando durante cada ano, é muito importante que esse debate seja feito com a maior transparência possível. A partir também do seu planejamento, dos parlamentares chegaram a apresentar mais de 27 emendas à LDO, para que esse projeto LDO cada vez mais ela tenha a participação do máximo.

de sessão solene em homenagem aos estudantes eleitos para o programa Parlamento Jovem ABS 2026.

0: arte de legislar, a importância da legislação no bem-estar e na qualidade de vida, na mudança de vida diária da população. É importante trazer o jovem para dentro da casa, daqui saiam futuros governadores, presidente da República, ministro de Estado, senadores, deputados estaduais, federais. É importante que o jovem se aproprie disso, que entenda que a política é uma arte, é o melhor instrumento para se fazer o bem sem olhar quem. Isso é muito bom e eu fico muito feliz.
1: O deputado Simão Pedro ressaltou que o Parlamento Jovem permite aos estudantes compreender como a política pode contribuir para transformar a sociedade.
2: Esse projeto Parlamento Jovem, ele vem exatamente para incentivar a juventude a conhecer mais a política. Conhecer como é que funciona a LESC, a Casa de Leis, que não é só de leis, porque ela tem um grande portfólio de serviços que a gente está levando aí também através da Unipass, de outros órgãos da Casa para todo o estado do Ceará, trazendo essa imersão aqui no final do semestre com todos os jovens que foram eleitos nas escolas públicas do estado do Ceará, numa democracia, e a gente mostra a eles como funciona a casa. Para nós é muito importante que a gente está incentivando. A maioria desses jovens, eles não estavam nem um pouco interessados em política. E a gente precisa, sim, colocar a juventude, porque a juventude ela está com a memória, com os pensamentos, com os sonhos fervendo. E a gente precisa sonhar. E precisa fazer com que esse sonho se torne realidade, mas trazendo eles para dentro da boa política, porque através da boa política é o único meio de transformar a vida de todo mundo.
3: A diretora acadêmica da Unipass, Sara Pinto de Holanda, fala sobre o trabalho realizado nas escolas de vários municípios cearenses.
4: A gente vem trabalhando desde o início do ano nas oficinas desse projeto. Estivemos em 6 escolas de 6 regiões diferentes, levando formação, levando educação cidadã, educação para a democracia. E estar recebendo esses meninos aqui na nossa casa é muito gratificante. A gente já tem tido várias reuniões, então assim, o nosso trabalho ele é um trabalho contínuo. Estivemos na escola com os professores, com os alunos, eles voltaram.

0: tivemos momentos em que a gente fez uma instrução sobre a importância de criar propostas relevantes, não só para a escola, mas para a região. E esse trabalho que a gente fala tanto de interiorização dos serviços está acontecendo de fato. Ter chegado em 12 regiões do estado durante esse ano é muito importante, faz o nosso trabalho de fato ser reconhecido por todo o estado do Ceará.
1: Para o deputado Renato Roseno, a democracia depende da participação ativa da sociedade e da formação cidadã das novas gerações.
2: É muito importante compreender que a democracia, ela precisa ser defendida permanentemente. Por isso é importante compreender que a crise da política não se resolve pela antipolítica, né, por ideias autoritárias, ideias violentas, mas sobretudo pela melhoria da qualidade da representação. Essa é a nossa tentativa, em especial com as novas gerações. Por isso é tão importante o Parlamento Jovem, para que esses estudantes compreendam a dinâmica da democracia representativa.
3: Os parlamentares jovens representantes de Guaraciaba do Norte foram acompanhados pelo deputado Queiroz Filho, que destacou a importância do programa.
4: Quando o presidente da casa, o deputado Romeu, e a mesa diretora promovem ações como essa, essa é a verdadeira forma de você trazer a sociedade para dentro da Assembleia. Foram 12 representantes, mas saiba que cada um, quando voltar, vai voltar para a sua escola, trocar essa experiência e vai dizer o que é que realmente acontece na casa e despertar aqueles que tenham vocação e queiram seguir na vida pública, mas principalmente respeitar a questão do parlamento, saber diferenciar a pessoa física e do parlamentar que representa a sociedade, que tem obrigações a prestar. Uma experiência riquíssima, foi muito interessante. O presidente até me disse, o deputado Romeu, que vai conversar com os membros da mesa para que vire uma política permanente, independente de quem esteja na direção da Assembleia.
1: O diretor legislativo, Carlos Martins, fala da elaboração de uma carta proposta que reúne as demandas e sugestões dos estudantes para a melhoria de suas regiões.
5: As oficinas que foram propiciadas sobre letramento político para esses jovens e que culminaram com a eleição que eles se submeteram, fez com que eles também tivessem a missão de desenvolver uma carta proposta a partir de uma demanda que eles consideravam importante ou para a escola ou para o município. Logicamente, partilhando isso com seus colegas de sala de aula, aqueles que participaram do processo, mas não foram eleitos, mas que representaram também e trabalharam em cima dessa ideia. Essa carta será acolhida também por algum parlamentar da casa ou pela mesa diretora para que seja transformada dentro do que prescreve o nosso regimento interno, ou num projeto de indicação, ou num projeto de lei, e ser submetido ao executivo para que essa demanda se efetive.
3: O estudante do município de Canindé, Antônio Josimar, fala da importância em participar do Parlamento Jovem.
6: Eu acho muito importante para mim participar porque é o momento de fomentar mesmo a participação política da juventude dentro da democracia brasileira. Então, acho um projeto de grande incentivo assim, para a juventude mesmo, para participar da democracia. A gente traz dentro da nossa carta proposta a criação de uma lei pelo Legislativo do transporte universitário como uma política pública permanente e da dotação orçamentária dentro da lei orçamentária anual dos municípios.
1: Também participaram da sessão os deputados estaduais Lucinildo Frota, Daniel Oliveira, Doutora Silvana e Antônio Henrique. Estiveram presentes ainda o diretor legislativo da Alesse, Carlos Martins, a coordenadora das comissões técnicas da Casa, Leila Pires, e o chefe do Escritório de Desenvolvimento Institucional do Legislativo Cearense, Alisson Pessoa.
3: Assembleia Legislativa do Ceará em

0: Botucatu, no Ceará.
1: José Alves de Oliveira é natural do município de Jucás, depois mudou para Iguatu e construiu uma trajetória de vida pautada no trabalho e na visão empreendedora.
0: Para o deputado Marcos Sobreira, homenageado e reconhecido pela sua atuação empresarial e compromisso social.
2: Falar da medalha Edson Queiroz é uma medalha, hoje, uma maior honraria que essa casa pode propor a algum empresário, alguém do setor do comércio que tenha relevante serviço prestado ao Estado do Ceará. E nesse ano 2026, nós resolvemos propor, e foi aprovado nessa casa por unanimidade, que seja o nome do José Alves de Oliveira. Para mim, em especial, nosso querido Zenir, que é filho da minha terra, iguatuense, mas que além de um grande empresário, visionário, talentoso, tem sangue genuinamente cearense. O Zenir já passa de mais de 6 dezenas de lojas, meta até 32, chegar a 100 lojas físicas. São 2.500 colaboradores diretos, contratados pela Zeni, com a quantidade de empregos indiretos. E isso tudo, sem sair do Ceará. 100% dos seus colaboradores, 100% das suas lojas, 100% dos produtos comercializados são aqui no mercado cearense.
1: José Alves de Oliveira, o Zeni, agradeceu pelo reconhecimento e a homenagem na Alesse.
3: Recebeu uma medalha de um grande empresário do nosso estado de Ceará, que foi o Edson Queiroz. Para mim, um orgulho muito grande para a minha família, para a família Zenilov, porque isso nos traz uma responsabilidade social cada vez mais. Mais trabalho, com fé, abrindo mais lojas, gerando mais emprego, gerando mais renda e desenvolvimento para o nosso estado de Ceará e para o nosso Brasil.
0: Campanha Alimentando a Esperança beneficia pacientes em tratamento contra o câncer. Roberto Nascimento.
4: A Assembleia Legislativa, por meio do Comitê de Responsabilidade Social, entrega hoje às 11 horas os alimentos arrecadados pela campanha Alimentando Esperança. A ação beneficiará pacientes atendidos pela Associação Nossa Casa, instituição vinculada ao CRIO, Centro Integrado de Oncologia. A campanha mobilizou servidores, parlamentares e a sociedade cearense em uma corrente de solidariedade voltada ao apoio de pessoas em tratamento contra o câncer e de seus familiares que recebem acolhimento e assistência da entidade durante todo o processo terapêutico. Entre os itens arrecadados estão leite em pó e alimentos utilizados no preparo de mingau, como farinha láctea e mucilon. Os produtos contribuem para a

0: aqui em Fortaleza. Com as intervenções, a expectativa é de uma economia anual de aproximadamente R$ 107 mil nas contas de energia elétrica das duas unidades. Também será realizado treinamento sobre eficiência energética voltado para os colaboradores dos Correios, que vão receber orientações sobre o uso consciente de energia e a adoção de práticas sustentáveis em seu ambiente de trabalho.
1: O Tribunal Regional Eleitoral do Ceará realiza na sexta-feira próxima reunião com representantes

0: 2026, especialmente considerando a proximidade do período das convenções, que acontece de 20 de julho a 5 de agosto, e também das regras para as comunicações processuais, para os julgamentos, formação de coligações, os cargos em disputa, enfim, será uma reunião de alinhamento para as eleições 2026, visando o registro das candidaturas.
1: Também na ocasião, os representantes dos partidos vão receber cópias do mini-guia de registro de candidaturas com versões em braille e fonte de letra

Diretoria de Extensão à área de empreendedorismo. Tem inscrições abertas até o dia 12 de julho. Fiquem atentos aos prazos, leiam o edital. É uma oportunidade enorme de transformar sua ideia em um negócio. A qualificação, além de bolsas, vai oferecer treinamentos, capacitações, e a ideia é que a gente tenha um produto para entregar ao mercado ao final desse projeto.

0: Instituto Viver e no dia 15 de julho será a inauguração da mini biblioteca ali no Patronato Santana, no bairro Parque Leblon. O IAC Literário é uma realização do Instituto Aço Cearense por meio da Lei Rouanet, Ministério da Cultura e Governo Federal. Reforça, assim, o nosso compromisso com a educação e entendemos que, através do acesso à leitura, podemos abrir portas para uma futura geração.
1: Ao todo, o projeto vai doar 180 livros e cada instituição com acervo de 60 títulos, incluindo alguns exemplares em braille.
2: As obras foram selecionadas com base nas diretrizes do Plano Nacional do Livro e Leitura.
1: O Programa Mutirão Brasil vai atuar na coleta e gestão de resíduos sólidos orgânicos em Fortaleza. Marcos Smith.
3: O trabalho vai ser desenvolvido no projeto Biofor, com foco no tratamento dos resíduos orgânicos gerados em feiras e mercados públicos da cidade. O projeto apoia a Prefeitura no desenvolvimento de estudos para compreender melhor a quantidade e as características dos resíduos orgânicos gerados nesses equipamentos públicos. As informações vão servir de base para

0: seus filhos. A falta e a carência de recursos materiais não são motivos suficientes para a perda ou suspensão do pátrio poder. No caso de pobreza, o Estatuto da Criança e do Adolescente determina que o filho seja mantido em sua família de origem. E mais, essa família deverá então ser incluída em programas oficiais de auxílio. Por isso, antes de incentivar a criação de instituições de abrigo na comunidade, é preciso saber quais são os programas e as ações que podem ajudar essas famílias carentes a exercerem o seu papel. Lugar de criança é na família, mesmo que seja substituta, e não em instituições.
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3: De acordo com dados do Cadastro Geral de Empregados e Desempregados do Ministério do Trabalho e Emprego, até junho de 2026, 19.033 pessoas conseguiram emprego no Ceará.
4: A pesquisa do CAGED foi divulgada na terça-feira e coloca o Estado como o segundo maior gerador de empregos do Nordeste, atrás somente da Bahia, com 45.294 postos de trabalho.
3: O resultado foi puxado principalmente pelos serviços construção civil e comércio.
4: Em relação ao salário médio de admissão, o Ceará registra o melhor resultado do Nordeste, com salário de R$ 2.096,81, acima da média da região, que ficou em R$ 2.065,69.
3: Secretaria do Tesouro Nacional reconhece o Ceará como o quinto estado do país em transparência contábil e fiscal no ranking da qualidade da informação contábil e fiscal no Sistema de Informações Contábeis e Fiscais do Setor Público Brasileiro.
4: A iniciativa reconhece o envio de informações contábeis, o fomento da transparência e a melhoria da qualidade dos dados das contas públicas subnacionais.
3: Roberta Pita, secretária executiva do Tesouro e Gestão Fiscal da Secretaria da Fazenda do Ceará, ressalta o avanço do Estado na transparência.
5: O resultado atual reflete um trabalho contínuo de investimento em sistemas, pessoas e aprimoramento interno. Para se ter uma ideia da magnitude da conquista, em anos anteriores, o Ceará figurava em posições intermediárias da tabela, tendo ocupado o 12º lugar em 2024 e o 24º em 2023. O avanço para o top 5 nacional demonstra uma modernização robusta da Secretaria da Fazenda. A prestação de contas com alto nível de excelência não é apenas uma vitória burocrática, ela tem impacto direto na vida dos cearenses. Ter uma contabilidade transparente e aprovada com louvor pelo Tesouro Nacional facilita a captação de novos investimentos, reduz as taxas de juros para operações de crédito e, sobretudo, garante que cada centavo de imposto pago pelo cidadão está sendo registrado e gerido com total responsabilidade.
4: Projeto HTEC abre inscrições para o ciclo 4 do curso de qualificação técnica em energias renováveis.
3: Ao todo, são ofertadas

que vai do pescoço da coluna cervical até o final da lombar e início do sacro. Todas as vezes que se tem um desvio lateral maior que 10 graus nesse exame, tem-se o diagnóstico de escoliose. Essa possui diversas causas, sendo a mais frequente a idiopática, que acomete mais adolescentes do sexo feminino. O Hospital Infantil Albert Seib, em Fortaleza, é um centro regional de referência ao atendimento de crianças com escoliose. Para se ter acesso ao serviço de coluna, os pacientes devem procurar o município de origem, passar por uma avaliação médica e, a partir daí, através de uma guia de referência para a Secretaria de Saúde do Estado do Ceará e, a partir de então, serem encaminhados para os ambulatórios especializados do serviço.

prejudica a saúde daquele que fuma e das pessoas à sua volta. Se você acha que o tabagismo é um problema só para o fumante, é melhor ficar ligado neste programa. Tabagismo passivo.

0: pessoas que não fumam, mas de alguma forma convivem com fumantes em ambiente fechado. São chamados fumantes passivos. Nós convidamos Valéria Cunha, da Divisão de Controle do Tabagismo do Instituto Nacional de Câncer, o INCRA, para conversar com a gente sobre o assunto. Valéria, fala pra gente, quais são os riscos para a pessoa que é exposta à fumaça do cigarro?
1: Ela

fechado, ela tem esse risco para essas doenças também.

gás, que é o monóxido de carbono. Esse gás, ele vai estar presente no cano de descarga do carro, mas também vai estar nessa fumaça do cigarro que vai ficar no ambiente. E são tipos de poluição diferentes, porque um é no ambiente aberto, agora o outro no ambiente fechado, no caso do cigarro. Mas

fechado onde há fumaça de cigarro? Quem responde pra gente é o repórter João Paulo Malherbe.

0: está aqui para o do Paraguai, o Gil, muito excelente goleiro. O da que perdeu agora para esse último foi para o Costa do Marfim, não, da Noruega, de anteontem, goleiro muito bom também, de 21 anos, não estou lembrado aqui da seleção dele, mas também não lembro o nome, muito bom também. Então, vários goleiros se destacando aí na Copa do Mundo. Goleiro de Cabo Verde, né, o Valzinha também, excelente goleiro, pessoal que vem aí mostrando toda a atuação, os treinamentos, né, quer dizer, para os goleiros, eles evoluíram bastante nos últimos anos. E também os goleiros europeus, eles se destacam bastante nesses treinamentos, que evoluíram bastante. O goleiro do Japão também, muito bom, o Suzuki, né? Muito bom goleiro. E, enfim, né, eu fico ligado realmente na atuação desse, porque realmente gosto de jogar no gol desde criança. E acompanhei seu pai, o Lulinha, né? Que foi um excelente goleiro quando jogou pelo Ceará.
1: Ixi, Silvio Augusto! Quebrou a história agora. O tricolor também foi bom.
0: É verdade.
1: Mas, ó, marque o seu gol agora, já que você já fez a defesa dos goleiros. Marque o seu gol trazendo informação pra gente, que é melhor, viu?
0: Vamos lá. É isso aí. Não, mas eu lembro que o Lulinha, só um destaque bem rápido aqui, recebia vários troféus da Antártica. Lembra, Kézia?
1: Ixi, lembro demais. Era um pinguinzinho assim. Em casa era cheio.
0: Nós estamos aqui com o professor Casimiro Campos, ele que é coordenador do terceiro Salão do Livro Cearense, promovido pela Câmara Cearense do Livro, que acontece nos dias 3 e 4 de julho na Praça Luísa Távora da SEARTE. Vai dar detalhes sobre essa atividade, sobre este Salão do Livro, né, onde reúne várias obras. Bom dia.
2: Bom dia a todos os ouvintes, aqui os nossos cumprimentos. A Câmara Cearense do Livro está realizando, como disse o Silvio, o terceiro Salão do Livro Cearense, dias 3 e 4 de julho, agora, sexta e sábado, começando às 14 horas, indo até às 21 horas. No caso, nós vamos ter oportunidade de uma programação muito dinâmica, porque esse evento abre o calendário de férias, e especialmente, né, as atividades culturais da cidade de Fortaleza.

só a boa literatura que é produzida, mas especialmente a poesia de cordel. Né? O cordel tem um destaque muito grande no Estado e o cordel tem recontos maravilhosos, né? Com personagens absolutamente fantásticos. E move a nossa identidade, a nossa cultura. E o que é importante é que o cordel também, hoje, ele não

0: sobre o Plano Nacional da Educação. Então você vê a diversidade de como a literatura no Ceará é plural. É um livro na área, vamos dizer, técnico-científica, mas é uma literatura de alta qualidade. É, Plano Nacional da Educação, uma leitura crítica, é um trabalho que eu fiz na tentativa de melhor divulgar um Plano Nacional da Educação, porque agora o Estado e os municípios passam a ter que elaborar, tem 15 meses para a elaboração dos seus planos municipais, dos municípios, o Estado, o plano estadual, e o Distrito Federal, o plano distrital da educação, que é uma espécie de planejamento estratégico para os próximos 10 anos da educação no Brasil. Então, a gente olha para o Brasil hoje e vê qual educação nós temos e pontuamos com o Plano Nacional de Educação os próximos 10 anos a educação que queremos.
1: Muito obrigado. Daí conversamos com o professor Casimiro Campos, ele que é coordenador do terceiro Salão do Livro Cearense, que é promovido pela Câmara Cearense. O livro que acontece nos dias 3 e 4 de julho na Praça Luísa Távora da Cearte. Então, amigos, vocês estão todos convidados para participar tanto do lançamento do livro do Plano Nacional de Educação, também para o terceiro Salão do Livro Cearense. 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
2: Obrigada pela sua participação.

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Multimídia Márcio Medeiros, Operação Multimídia Brunilo Oliveira,

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2016, rendeu disco de diamante pela vendagem de mais

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faixas do disco do cantor, compositor e sanfoneiro Cezinha, lançado em 2015. O álbum Eu Gosto de Tudo em Você relembra clássicos como Ai Que Saudade Doce, de Vital Farias, Poucas Palavras, de Ilmar Cavalcante e O Ciúme, de Caetano Veloso. Ouça Cezinha cantando dele e Clodo Ferreira em Teu Olhar Me Encontro, na sua Alesse FM.

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2: Fala pessoal, tudo bem com vocês? Professor Natiel Silva, e estou aqui com mais um conteúdo super importante para você, ouvinte, aqui da Alessi FM, em parceria com o programa Alcance. E eu queria te falar agora algo muito interessante. Você já ouviu falar, lógico que você já ouviu falar, daquele desastre que aconteceu na Ucrânia em 1986, na explosão de Chernobyl, da usina nuclear de Chernobyl, ou Chernobyl? Pois é, naquele dia, com a explosão do reator e com o extravasamento de material radioativo, nós tivemos uma série de prejuízos em diferentes níveis daquela região da Ucrânia, da antiga União Soviética. Mas por que que algo invisível como a radiação é tão prejudicial? Fica até a dica aí para você acompanhar a série de 5 capítulos que você encontra em algumas plataformas de streaming. Mas voltando aqui, por que que o material invisível é tão perigoso? Simples. A radiação, ela é liberada, no caso da explosão de Chernobyl, a partir do núcleo de átomos radioativos. Sim, os núcleos de átomos radioativos são instáveis, porque no seu interior há um excesso de energia. Ora mais, se o excesso de energia o torna instável, ele, para buscar a sua estabilidade, vai liberar esse excesso de energia. E esse excesso de energia não é simplesmente liberado de uma

uma bala perfura o corpo, a radiação é como se fosse uma bala só microscópica, invisível, na verdade, você não vê. Ela colide com o organismo e ela

um celular, eu vou ter uma célula, então, com divisões incontroláveis. O que pode ser

manifestação da cultura no Brasil, mas que momento? Foi essa a definição da Comissão de Educação. E olha, eu não invento.

Brasil. O álbum faz parte do trabalho iniciado em 2009 com o CD Canibalia, que chegou ao mercado brasileiro com 5 capas e 5 diferentes sequências musicais. Ouça na rádio Alessia FM, Daniela Mercury cantando de sua autoria, Quero

0: 3 e 2.
1: A cantora e compositora paulistana Clara Valverde começou divulgando seus vídeos musicais nas plataformas digitais sem muita pretensão e conquistou recordes de visualizações com as autorais Baby, Essa Não É Pra Você e Somos Dois.

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1: A Alesse FM, Memorial da Alesse, deputado Pontes Neto, trazem para você o Hoje na História. Fatos e datas que marcaram de alguma forma o nosso estado. Aconteceu em 1º de julho, início da instalação dos trilhos da estrada de ferro de Beberibe em 1873. Em 1875 seria inaugurado o primeiro trecho. Início da Semana Nacional de Prevenção contra Incêndio. A Semana Nacional de Prevenção contra Incêndio ocorre anualmente na semana do dia 2 de julho, celebrando o Dia do Bombeiro. Instituído pela Lei Decreto número 35.309 de 1954, o período foca na conscientização da população, promovendo atividades educativas, palestras e simulações para prevenir acidentes e incêndios. Instituição do Real como unidade monetária em 1994. O Real foi a base do Plano Real, criado para conter a hiperinflação que assolava o Brasil no início dos anos 90. Foi lançado durante o governo do presidente Itamar Franco, liderado pelo então ministro da Fazenda, Fernando Henrique Cardoso. Antes da introdução física da moeda, foi criada a Unidade Real de Valor em março de 1994, que serviu como moeda virtual para a conversão dos valores do antigo cruzeiro para o real. No dia 1º de julho de 1994, o real passou a circular

emissora do Legislativo Estadual, que tem na presidência o deputado Romeu Aldighieri, primeiro vice-presidente, deputado Daniel Oliveira, segunda vice-presidente, deputada Larissa Gaspar, primeiro secretário, deputado de Assis Diniz, segundo secretário, deputado Jeová Mota, terceiro secretário, deputado Felipe Mota, quarto secretário, deputado João Jaime, primeira suplente, deputada Luana Régia, segunda suplente, deputada Emília Pessoa, terceiro suplente, deputado Davi Durão.

canções de Chico Buarque, Guinga e Aldir Blanc,

oficialmente mais um roteiro turístico que une religiosidade, história, cultura e lazer. É o Roteiro Turístico da Fé, instituído por lei federal. Fazem parte da rota 13 cidades cearenses. O projeto de lei que cria o Roteiro Turístico da Fé foi aprovado pela Comissão de Desenvolvimento Regional e Turismo do Senado em maio e sancionado esta semana pelo presidente Lula. A expectativa do Ministério do Turismo

turísticos já são reconhecidos por lei estadual. Com o reconhecimento por lei federal, a estruturação, a gestão e a promoção de todos os atrativos contarão com apoio direto de programas oficiais da União, que poderá destinar recursos para melhorar as condições de visitação dos pontos turísticos, preparar as cidades para receber mais visitantes e impulsionar ainda mais a divulgação dos roteiros através, por exemplo, do Plano Nacional de Turismo. Da Rádio Nacional em São Luís, Madison Euler.

0: antes de entrar em toda a discussão que vamos votar em plenário da casa, o debate que vai ter com os deputados, antecipamos, como é o rito, a gente espera muito que no debate da casa a gente possa também poder avançar naquilo que a gente entende que seria importante para o orçamento do Estado do Ceará para os próximos períodos.
1: O relator do projeto, o deputado Tim Gomes, fala sobre o número de emendas apresentadas, as suas expectativas.

tributos previstos nos regimes aduaneiros especiais para a importação de cacau. O governo alega que a desoneração prolongada permanecia ativa durante a comercialização da colheita.

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de Educação para a Cidadania e o

0: fiscalização dos atos do Poder Executivo. Mais do que uma atividade educativa, o Parlamento Jovem constitui um espaço de formação cívica, diálogo e protagonismo juvenil, despertando nos participantes o interesse pela política e pelo compromisso ético com o bem comum. Ao conhecer de perto os processos legislativos, debater temas de relevância social e apresentar proposições inspiradas nas demandas da juventude, esses estudantes se tornam multiplicadores da cidadania ativa e da cultura democrática em suas comunidades e escolas. Em reconhecimento da importância desse programa, a Assembleia Legislativa, atendendo ao requerimento do deputado Simão Pedro, deferiu a realização desta sessão solene. E para prosseguir com esta sessão solene, com a palavra o excelentíssimo senhor primeiro secretário desta casa, deputado estadual de Assis Diniz.
1: Obrigado, Marina.

eles vão nessa imersão, além de serem simbolicamente empossados como deputados, parlamentares jovens,

Nós, com esse projeto, nós estamos aproximando a política da juventude, a juventude aqui da política, porque é com essa política, com a boa política, que a gente consegue transformar as vidas do nosso Estado, do nosso país e da nossa nação. Então, a gente precisa fazer com que esses jovens sejam o nosso futuro. Nós queremos um futuro, queremos que esses jovens possam nos substituir, tanto na Assembleia Legislativa, como na

0: formar a juventude para que eles possam somar, trazendo ideias como hoje eles vão daqui a pouco ter a oportunidade de falar aqui, e eles têm uma carta proposta que está trazendo aqui para ler aqui e passar para a gente poder aproveitar. A juventude que tem a mente fervendo, que tem as ideias, que tem sonhos, e a gente precisa transformar esses sonhos em realidade. Então, parabéns a cada um que nos ajudou a construir, que nos ajuda a construir esse projeto, a todos da Unipasse, a todos desta casa, e especial a todos os jovens que estão aqui. Eu peço uma salva de palmas para esses jovens parlamentares. Muito obrigado.
1: Presença, resiste o vosso pronunciamento ao tempo que resiste a presença da Maria Marinalva e Silvia Helena, coordenadora da Taquigrafia.

vez, caro, cumprimentar a nossa seleta audiência, hoje formada por jovens colegas parlamentares. Quero destacar aqui a presença das câmaras municipais, tanto de Guaraciaba, que mais nos honra com a sua presença através da vereadora Helena, sua presidenta, bem como a nossa presidenta da Câmara Municipal de Canindé. Eu quero estender aqui um registro a título de reconhecimento dos professores e professoras, dos educadores e educadoras que aqui se encontram. E quero destacar, obviamente, a presença daqueles que fazem a Unipaz. Eu já tive condições, né, na legislatura anterior, de ter sido vice-diretor da Unipaz, conheci muito de perto o excelente trabalho, tanto do ponto de vista acadêmico, da educação para a cidadania, né, uma escola de governo e uma escola de cidadania. Né. Eu quero aqui pontuar, em especial me dirigindo aos jovens colegas parlamentares Lucas, Desirê, Leandro, Eloá, Kevin, Terezinha, Davi, Carla, Antônio Josimar, Maria Lia, Werley e Aparecida. Em 1985, eu cursava o que seria hoje a nona série, era a última série do ensino fundamental. Naquele momento, ainda vivíamos sob o marco legal da ditadura civil-militar empresarial de 64-85. Os grêmios escolares, o professor Wagner há de lembrar disso, os grêmios escolares eram proibidos. Uma ditadura proíbe até grêmio de escola. Ela silencia, ela persegue, ela mata. Hoje, vocês 12 que estão aqui sentados, precisam saber que, dentre outras coisas, este parlamento foi o parlamento que mais caçou deputados no período 64-85 do Brasil. Foram 16.

0: suas escolas, estão aqui com seus familiares e com seus educadores e educadoras. Nunca abandonem a luta democrática. A única coisa intolerável é a intolerância. A única coisa intolerável é o autoritarismo. A única coisa intolerável é a tentativa de suprimir o outro porque o outro discorda de você. A democracia, e aí eu tomo como minhas as mensagens de Levitsky, de fato é um empreendimento coletivo e em permanente construção. Por isso, é de encher o coração de esperança quando nós vemos em vários pedaços do mundo possibilidades de defesa da democracia. A Europa Central está sendo tomada por ideias autoritárias 90 anos depois, a América do Norte e a América do Sul também. Por isso eu quero dedicar isso a vocês. Sejam muito bem-vindos e bem-vindas. A nossa comissão está preparada, a Comissão de Direitos Humanos. Nós fizemos, em especial, ao meu quase xará Rosendo e à querida Carla, que vão os dois jovens parlamentares que estarão conosco hoje. Nós preparamos uma agenda, tanto na Comissão de Direitos Humanos, no escritório Frei Tito, no Comitê de Prevenção à Violência, que são as instâncias aqui da casa, sob minha coordenação, para recebê-los, para demonstrar o valor da política democrática. Há uma crise da política, mas não se resolve pela violência. Há uma crise da democracia, mas não se resolve pelo autoritarismo. A crise da política se resolve melhorando a qualidade da política e não pela antipolítica, porque a antipolítica sempre será a supressão da voz e do direito. Nós precisamos de mais energia de jovens como vocês, que vêm de Tauá, Guaraciaba, Itapipoca, Crateús, Canindé e Massapê e que nesse momento representam 184 municípios do estado do Ceará, essa terra que nós chamamos carinhosamente de país. Portanto, aos colegas deputados e deputadas jovens que simbolicamente tomam posse hoje, o nosso reconhecimento como esperança. Esperança não como substantivo, mas sobretudo como verbo. Porque vocês hoje são os portadores da esperança de milhões de jovens cearenses que querem dignidade, justiça, natureza. Parabéns a vocês.
1: A mesa toma ciência, deputado.

Assistiremos neste momento ao vídeo institucional do

os presentes a se colocarem de pé para que possamos guardar um minuto de silêncio em homenagem ao jovem parlamentar eleito no município de Juazeiro do Norte.

braço direito.

Queiroz para se fazer presente neste momento.

projeto Jovem Alessia, uma das mais relevantes ações de educação.

consolidado como um dos maiores desafios da sociedade contemporânea, especialmente no ambiente escolar, onde

contribui

0: negativa. Além disso, a relevância desse equipamento ultrapassa os limites da própria escola. Frequentemente, o local é utilizado por outras instituições de ensino, órgãos públicos e entidades da sociedade civil, tornando-se um importante centro de integração social e compartilhamento de conhecimentos. Assim, sua deterioração não representa apenas um problema para a comunidade escolar, mas uma perda para toda a região que encontra nesse ambiente oportunidades de aprendizado, cultura e participação cidadã. Diante do exposto, é solicitado o apoio desta Casa Legislativa para articular, junto aos órgãos competentes, a destinação de recursos necessários à recuperação estrutural do auditório desta instituição, mais do que restará uma construção. Essa iniciativa permitirá que centenas de jovens continuem encontrando nesse espaço um ambiente onde propostas pedagógicas são desenvolvidas, talentos são descobertos e projetos de vida começam a ser construídos. Investir nesse equipamento é reafirmar o compromisso com a educação pública de qualidade e com o futuro da juventude cearense.
1: Excelentíssimo senhor presidente, senhoras e senhores deputados estaduais, demais autoridades presentes, servidores desta casa, colegas parlamentaristas, jovens e todos que nos acompanham, gostaria de reforçar que o auditório da nossa escola não representa

nacional em educação e tenho certeza de que investir na recuperação desse auditório é fortalecer uma política pública que já transforma vidas. Por isso, pedimos ao apoio dos senhores deputados para que essa demanda seja acolhida. Recuperar esse espaço não significa apenas uma reforma, significa devolver à nossa escola e à nossa região um ambiente indispensável para a educação, a cultura, a inovação e a construção de sonhos.

Gostaria de começar cumprimentando ao excelentíssimo senhor presidente da mesa, Simão Pedro, aos excelentíssimos senhoras e senhores deputados, educadores, autoridades presentes,

agradeço a cada um, a cada uma. Convido aos jovens parlamentares.

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1: 1h33.
0: Quase fui lhe procurar. Música de Getúlio Cortes foi gravada por Luiz Melodia no ano de 1999. Luiz Melodia começou a carreira em 1963 com o cantor Mizinho. Ao mesmo tempo,

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Ouça, a gente merece ser feliz, de Ivan Lins e Paulo César Ribeiro.

0: 2.
1: O músico carioca Roberto Frejá ficou conhecido por sua parceria com Cazuza na banda Barão Vermelho na década de 1980. Em 2001, lançou seu primeiro disco solo.

2017, Frejá oficializou a saída do Barão Vermelho, em que atuava como vocalista e guitarrista. Ouça na sua rádio 96,7. Frejá cantando Tudo Se Transforma. Dele, Maurício Barros e Sérgio Serra.

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1: A cabeça tem que estar para cima, você tem que sair de perto de quem é um pessimista. Você tem que sair de perto, se você não consegue ajudar o pessimista, que não se deixa ajudar, você sai de perto. O otimismo, a tua gargalhada, o teu bom humor, a tua alegria, só acordar, falar bom dia pro espelho e falar, tô viva, tô aqui maravilhosa, olha aí que dia lindo que você vai ter. E não tem essa, se não tem emprego porque já tá mais velho, porque vai dar trabalho, porque vai não sei o que, inventa um. Que tem. Tem milhões de coisas para serem feitas. A terceira não tem que parar, tem que continuar, porque tem muita gente que tem 70 anos e a mentalidade é de 30. E por que vai parar?
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3: Uma sugestão que proíbe a obrigação de vacina contra a Covid-19 virou projeto de lei. A ideia foi encaminhada por um cidadão do Ceará por meio do portal E-Cidadania ainda durante a pandemia, em 2021, e recebeu mais de 34 mil manifestações de apoio. O relatório favorável do senador Márcio Bittar, do PL do Acre, lido pelo senador Jaime Bagatoli, do PL de Rondônia, destacou o direito à liberdade individual.
4: Ainda que pareça ter perdido o objetivo, em razão de inexistir, no momento, imposição vigente de vacinação obrigatória, a sugestão mantém relevante mérito por buscar assegurar, de forma permanente, a inviolabilidade da liberdade individual, o direito à objeção da consciência e a proteção da integridade física do cidadão brasileiro.
3: No Brasil, a vacinação obrigatória não significa que alguém possa ser vacinado à força. A pessoa pode recusar a aplicação, mas vai ficar sujeita a consequências previstas em lei, como exigência de comprovante de vacinação para determinadas situações. Qualquer pessoa pode enviar uma ideia legislativa pelo portal senado.leg.br/e-cidadania. E se a ideia receber 20 mil apoios ou mais em 4 meses, ou se for adotada por algum senador, pode virar projeto de lei em votação na Comissão de Direitos Humanos. Da Rádio Senado, Márcio Maturão.
5: 1h49.
6: Em 1996, Fafá de Belém lançou Pássaro Sonhador, influenciado por ritmos amazônicos e pelo Festival Folclórico de Parintins, contando com a participação de David Assayag na Faixa Vermelho, enredo do Boi Garantido. 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Ouça,

participou de apresentações com vários artistas, dentre eles Milton Nascimento,

Fantasy foi criada em 1998 em Fortaleza, iniciando trajetória musical em festivais. O primeiro DVD ao vivo do grupo foi gravado em 2009. A última cartada foi uma produção independente. Foi a única banda do norte-nordeste do país a garantir sua vaga entre as 12 finalistas do concurso Oi Novo Som para tocar no SWU 2010, apresentando-se no Rio de Janeiro. 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
4: Comissão de Orçamento, Finanças e Tributação da Assembleia Legislativa realiza audiência pública para discussão do projeto de lei de diretrizes orçamentárias para o exercício de 2027, enviado pelo governo do Ceará. Além da matéria, serão analisadas as emendas apresentadas por parlamentares. O encontro foi realizado na tarde desta terça-feira no Complexo de Comissões Técnicas da Casa e contou com a presença do secretário do Planejamento e Gestão do Ceará, Alexandre Cialdini. O PLDO estabelece prioridades com forte impacto no desenvolvimento socioeconômico e estrutural do Estado, incluindo a região metropolitana de Fortaleza e o interior cearense. A audiência pública foi conduzida pelo deputado Messias Dias, vice-presidente da Comissão de Orçamento, Finanças e Tributação.
5: O governo, dentro das suas políticas que vem direcionando durante cada ano, é muito importante que esse debate seja feito com a maior transparência possível. A partir também do seu planejamento, os parlamentares chegaram a apresentar mais de 27 emendas à LDO, para que esse projeto LDO, cada vez mais, ela tenha a participação do máximo de parlamentares possível. Antes de entrar em toda a discussão, que vamos votar em plenário da casa, o debate que vai ter com os deputados, antecipamos, como é o rito, a gente espera muito que no debate da casa a gente possa também poder avançar naquilo que a gente entende que seria importante para o orçamento do Estado do Ceará para os próximos períodos.
4: O relator do projeto, o deputado Tim Gomes, fala sobre o número de emendas apresentadas e

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4: Olá, meus queridos ouvintes, aqui quem fala com vocês é a professora Raquel Monteiro, do Projeto Alcance. Hoje eu queria bater um papinho com vocês para falar sobre o início do século XX, considerando as artes, sobretudo as vanguardas europeias. Esse momento é tão importante para o Enem porque a gente consegue vincular as vanguardas europeias com a literatura e analisar as vanguardas propriamente ditas, como elas surgiram lá na Europa e como elas influenciaram a nossa arte aqui no Brasil. Em 1902, aqui no Brasil, a gente inicia um período super relevante, que é o período chamado de pré-modernismo. Não é uma escola literária, mas é uma fase de transição super importante. Durante esse período, escritores como Lima Barreto, Augusto dos Anjos, Euclides da Cunha, Monteiro Lobato, eles estavam escrevendo, além, claro, do Graça Aranha. E os nossos modernistas estavam recebendo muitas influências desses movimentos que foram criados na Europa. O nome vanguarda vem do francês avant-garde, que significa aquele que vem antes. E vamos refletir um pouquinho sobre esse termo, né? Porque se você ouve em qualquer situação alguém falar que é vanguardista, significa que essa pessoa rompe com a tradição. Esse artista, ele enxerga o momento de uma maneira diferente, ele está à frente do tempo. Estar à frente do tempo pode ser muito difícil para esse artista, porque ele vai romper com muito tempo de tradição. No nosso caso, foram séculos de tradição. Você pensa que os artistas, acostumados ali com séculos 16, 17, 18, 19, então passa por escolas literárias como barroco, arcadismo, romantismo, realismo, naturalismo, parnasianismo, simbolismo, escolas academicistas. Quando a gente entra no século XX, esses movimentos, eles são extremamente disruptivos. Então a gente considera 5 movimentos: futurismo, cubismo, surrealismo, expressionismo e dadaísmo. Olha, pensa no momento, vamos começar aqui falando rapidamente sobre o futurismo. O futurismo está vinculado à velocidade, à tecnologia. Nós estávamos ali muito pertinho de uma Primeira Guerra Mundial, então todos os elementos bélicos, muitas armas, a velocidade era fundamental para a vitória dos países que estavam envolvidos em guerra. Os artistas, eles procuraram apresentar isso nas suas pinturas. Então, nós temos um movimento tecnológico desbravador. Hoje, quando a gente fala de futurismo, a gente fala, de repente, de um carro voador, né, que a Embraer já está lançando. Mas, se você pensar lá na década de 60, quando se falava de telemedicina, quando se falava de chamada de vídeo como se fosse algo inalcançável, hoje para nós já é algo super comum, né? Hoje a gente não chamaria isso de futurista, mas lá no início do século XX, você imagina pessoas que saíram de um momento sem carro para início de carro e com muita velocidade, com o Fordismo. Você imagina as pessoas que saíram de ausência de avião para a presença do avião, ausência de algumas medicações para a presença de medicações. Então, tudo isso foi sendo uma espécie de panela de pressão, foi muito vulcânico para os artistas, e eles usaram todo esse contexto para criar as suas obras, caracterizando assim o futurismo. Quando a gente pensa no cubismo, então a gente pensa em vezes não se encaixa de forma padrão num triângulo, mas de maneira sintética é possível fazer esse encaixe. Como a gente consegue fazer esse encaixe, nós os artistas, né? Como os artistas conseguem

0: Nacional sobre Proteção de Crianças e Adolescentes no Ambiente Digital. A iniciativa, coordenada pela Secretaria de Comunicação Social da Presidência da República, em parceria com o Governo do Ceará e a Prefeitura Municipal, acontece na Academia Professor Darcy Ribeiro. O encontro reúne gestores públicos, educadores, profissionais de saúde, representantes do sistema de justiça e organizações da sociedade civil. O diretor do Departamento de Proteção de Direitos na Rede e Educação Midiática da Secretaria de Comunicação da Presidência da República, David Almansa, afirma que a força da iniciativa está justamente na articulação entre os diferentes níveis de governo.
1: O evento busca mobilizar os estados e municípios para compreenderem na sua totalidade a nova legislação que traz segurança e proteção para crianças e adolescentes no ambiente digital. Esse encontro esclarece os principais pontos do ECA digital, as mudanças que ele implica na forma como crianças e adolescentes têm a sua relação com o ambiente digital, além de apresentar as diretrizes curriculares do Conselho Nacional de Educação, que obrigam a educação midiática como um grande conteúdo para habilitar cada jovem e adolescente a fazer o uso consciente, crítico e propositivo dos diversos dispositivos digitais, além da leitura dos conteúdos de mídia, de informação, entre outros. Nós também falamos sobre Guia de Telas, uma publicação que faz muito sucesso no governo federal, que orienta famílias, gestores públicos a como lidar com o tema do uso excessivo de telas por crianças e adolescentes.
0: Agora à tarde, serão realizados 3 painéis temáticos sobre a infância e o ambiente digital. O primeiro abordará as mudanças trazidas pelo Estatuto Digital da Criança e do Adolescente, o ECA Digital, marco legislativo recente que atualiza os mecanismos de proteção da infância para o contexto das tecnologias digitais. Na sequência, será apresentada a publicação Crianças, Adolescentes e Telas, guia sobre o uso de dispositivos digitais. O terceiro painel tratará das diretrizes do Conselho Nacional de Educação para a implementação da educação digital e midiática nas escolas e da Estratégia Brasileira de Educação Midiática. O encontro será encerrado com um momento de diálogo aberto com o público, voltado ao esclarecimento de dúvidas e à troca de experiência entre participantes e especialistas. Diego Cunha, da Alessa FM.

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3: A Alesse FM e o Memorial da Alesse, deputado Pontes Neto, trazem para você o Hoje na História. Fatos e datas que marcaram de alguma forma o nosso estado. Aconteceu em 1º de julho, início da instalação dos trilhos da Estrada de Ferro de Beberibe em 1873. Em 1875, seria inaugurado o primeiro trecho. Início da Semana Nacional de Prevenção contra Incêndio. A Semana Nacional de Prevenção contra Incêndio ocorre anualmente na semana do dia 2 de julho, celebrando o Dia do Bombeiro. Instituído pela Lei Decreto nº 35.309 de 1954, o período foca na conscientização da população, promovendo atividades educativas, palestras e simulações para prevenir acidentes e incêndios. Instituição do real como unidade monetária em 1994. O real foi a base do Plano Real, criado para conter a hiperinflação que assolava o Brasil no início dos anos 90. Foi lançado durante o governo do presidente Itamar Franco, liderado pelo então ministro da Fazenda, Fernando Henrique Cardoso. Antes da introdução física da moeda, foi criada a Unidade Real de Valor em março de 1994, que serviu como moeda virtual para a conversão dos valores do antigo cruzeiro para o real. No dia 1º de julho de 1994, o real passou a circular como paridade aproximada de um real para um dólar, substituindo o cruzeiro real. Marcos Smith, da Alesse FM.
4: 2h56.
1: A cantora e compositora paulistana Kel Smith se tornou conhecida através da canção Era Uma Vez, de sua autoria, que ultrapassou 200 milhões de visualizações nas redes sociais. Filha de pastores missionários, Kel foi criada ouvindo música gospel até ser apresentada a Elis Regina por seu pai, incorporando os clássicos da MPB em seu repertório. 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

1983, é lançado o disco Brasil Night, na Suíça. O álbum reúne os compositores Caetano Veloso, João Bosco e Ney Matogrosso. No disco, João Bosco canta o pupurri Nação Dele com Aldir Blanc e Paulo Emílio, Aquarela do Brasil,

tem prática lesiva no comércio nacional, né? Mas mesmo assim, o governo dos Estados Unidos da América reeditou medidas tarifárias contra o nosso comércio, contra a nossa indústria, mas de qualquer forma

0: Congresso Brasileiro e para proteger o Brasil.
1: Editada em março, a medida provisória abre uma linha de crédito de 15 bilhões de reais no BNDES para empresas exportadoras e seus fornecedores que tenham sido afetados pelas tarifas estadunidenses e pelos conflitos no Oriente Médio. O governo já havia editado uma MP com esse teor no pós-tarifaço de 2025, mas ela acabou não sendo votada pelo Congresso por ter perdido a finalidade, já que as principais tarifas impostas naquele momento foram suspensas. A comissão mista que analisa a medida provisória do Brasil Soberano vai ser presidida pelo deputado Arlindo Quinalha, do PT de São Paulo. O relatório do senador Alan Rick precisa ser votado em plenário até o início de agosto. Da Rádio Senado, Raíssa Abreu.
2: 3:14. A cantora e compositora Flávia Venceslau lançou seu terceiro CD, Saia de Retalhos, no ano de 2010. O álbum tem participação de Margarete Menezes e de Mariene de Castro. Nascida em Nova Floresta, na Paraíba, um dos marcos na carreira de Flávia Venceslau foi a conquista, em 2007, do Troféu Caymmi na categoria Melhor CD Regional pelo primeiro disco intitulado

Novelas 7. A cantora, compositora, multi-instrumentista e atriz paraibana Lúcia Alves, que integrava desde menina grupos regionais, ganhou visibilidade em 2013, ao se classificar em segundo lugar no programa The Voice Brasil, época em que seguiu carreira solo. Lúcia Alves lançou em 2020 o single Me Deixa Ser Mulher, dela, em parceria com Gabs e Marcel Souza, que você ouve.

Deus Quiser chegou ao mercado em 2016, seguido pelo lançamento de Coisas da Geração em 2019. Na Alessia FM, você ouve Banda Lagoon cantando Oi.

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3: A Assembleia Legislativa do Ceará, ALESC, por meio do Comitê de Responsabilidade Social, entregou nesta quarta-feira, 1º de julho, os alimentos arrecadados pela campanha Alimentando Esperança. A ação beneficiou os pacientes em tratamento oncológico atendidos pela Associação Nossa Casa, instituição vinculada ao Centro Integrado de Oncologia, o CRIO. A gestora da Associação Nossa Casa, Daniele Castelo Branco, ressaltou a importância da campanha.
4: Essa ação é de extrema importância porque a doação do leite e da massa para mingau impacta na vida de muitos pacientes. Aqui na associação, além de acolher os pacientes que vêm do interior do estado na nossa casa de apoio, nós servimos 3 lanches diários nas recepções do CRIO. E os pacientes que vêm do interior do estado para fazer quimioterapia e voltam no mesmo dia para o seu município, geralmente eles passam o dia inteiro aqui aguardando o carro da prefeitura. E esses lanches, eles acabam beneficiando esses pacientes. Por isso que essa doação é tão importante, porque muitas vezes essas são as únicas refeições dessas pessoas que estão aqui em tratamento, aguardando para voltar para os seus municípios.
3: A primeira-dama da ALESC, Tainá Marinho Aldigueri, falou sobre a importância da Associação Nossa Casa.
5: Chegar aqui na Associação Nossa Casa e conhecer de perto o trabalho que eles fazem é muito natural que a gente queira contribuir e fortalecer a corrente do bem, a rede de apoio que existe aqui para que esse trabalho aconteça. Então, nós do Comitê de Responsabilidade Social resolvemos abraçar essa missão, trazendo a doação de alimentos para renovar o estoque de mingau, de leite, porque todos os dias aqui acontece a entrega para os pacientes que vêm de outras cidades realizar o seu tratamento aqui no hospital, aqui no CRIO. Então, a gente quer contribuir fazendo essa entrega para ajudar com o estoque de alimentos, mas ao mesmo tempo, e mais importante do que isso, a gente quer divulgar, falar sobre o que acontece aqui, mobilizar parceiros, fazer com que a mensagem da solidariedade, do acolhimento que acontece aqui dentro todos os dias reverbere extramuro, que alcance outras pessoas além da Assembleia. A gente quer que parceiros também venham para cá contribuir, não só com alimento, mas também com doações em dinheiro, porque existe essa possibilidade também através do site. Inclusive, nós vamos divulgar aqui para as pessoas que querem se tornar parceiros contínuos e programar uma ajuda mensal para que possa ajudar no custeio das despesas que existem aqui nessa casa, que faz um trabalho tão importante para todos nós cearenses, para todos os municípios que enviam seus pacientes para vir para cá fazer o tratamento do câncer.
3: A campanha mobilizou servidores, parlamentares e a sociedade cearense em uma corrente de solidariedade. Tainá Marinho Aldigueri destacou o sentimento ao desenvolver esta ação.
5: Eu saio muito feliz por ver que dentro da Assembleia eu encontro amigos que abraçam essa missão junto comigo. É muito importante que a gente use o espaço que a gente tem, a força que a gente tem em prol de causas justas, de causas nobres, de causas coletivas como essa. Assim como foi o sucesso da nossa campanha, da doação de brinquedos para as cartinhas do Papai Noel, essa campanha para a gente doar leite e material para fazer mingau aqui na casa de acolhimento do Hospital CRIO também deu muito certo e eu fico feliz por ser tão bem acolhida e por receber o apoio, a participação de todos que fazem parte da Assembleia.
3: Os produtos doados contribuem para a suplementação alimentar dos pacientes que demandam de cuidados nutricionais. Mas além dos alimentos, a ALESC fez outra doação, como explica a assessora de gestão de planejamento do Departamento de Saúde e Assistência Social da ALESC, Analice Falcão.
6: Distribuímos e entregamos mais um kit sensorial que vai trazer para essa sala um atendimento humanizado, com música, com acolhimento, dizendo a escolha, a escuta para essa mulher, da forma que ela quer ser acolhida, atendida, tendo as cores que ela também escolher. Sabemos que todos esses estímulos interferem diretamente no estado psicológico que ela vai enfrentar o exame. E traz também um espaço de acolhimento na escuta, onde ela se sente mais à vontade para dizer os seus medos, para saber mais informação sobre o resultado deste exame e qual vai ser a caminhada dela caso esse exame aconteça como alterado.
3: A Associação Nossa Casa atende 40 pacientes em tratamento oncológico. Cícera Teixeira, natural do município de Tauá, está na casa há um mês. Ao acompanhar a entrega dos alimentos, ela agradeceu emocionada.
7: O meu coração é de gratidão, Deus primeiramente, mas também as pessoas que buscam doar, porque a palavra do Senhor diz que é melhor doar do que receber. E a gente ainda encontra essas pessoas que se preocupam com isso e a gente só tem a agradecer.
3: A Associação Nossa Casa funciona na Rua Francisco Calaça, 1300, no bairro Álvaro N. E recebe doações por meio do Pix 981-23-7363. Repetindo, 981-23-7363. Ian Gomes, da Alessi FM.
0: 3h31.
3: O cantor, compositor e ator Ângelo Paes Leme é autor da música Nós Dois. A canção é uma das faixas do álbum

0: seus direitos. 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
3: A Comissão Especial da Câmara dos Deputados, que analisa mudanças no Código de Trânsito Brasileiro, poderá votar no próximo dia 7 de julho o parecer do relator, deputado Áureo Ribeiro, do Solidariedade do Rio de Janeiro. O texto consolida mais de 270 projetos de lei em um substitutivo. Entre os pontos mais relevantes do novo texto está a permissão para que jovens a partir de 16 anos possam dirigir. Pela proposta, os menores de 18 anos poderão obter habilitação na categoria B para dirigir carros em perímetros urbanos, das 5 horas da manhã até a meia-noite, desde que acompanhados por um adulto habilitado há pelo menos 2 anos. Para motos pequenas, de até 150 cilindradas, o jovem pode dirigir desacompanhado, mantendo as mesmas restrições de horário e local. A idade mínima para habilitação nas categorias profissionais D e E também cai de 21 para 20 anos. Segundo o relator, a medida busca reduzir a falta de motoristas no transporte de cargas e passageiros.
4: A medida visa ampliar o acesso dos jovens à habilitação, proporcionar maior autonomia para deslocamentos relacionados ao estudo e ao trabalho e permitir a formação gradual de condutores, inspirando-se em modelos adotados em outros países que admitem a condução por menores de idade mediante as restrições e acompanhamento.
3: A CNH definitiva aos 18 anos será emitida de forma automática e gratuita, caso o condutor não tenha cometido infrações graves ou gravíssimas ou não seja reincidente em infração média. O texto cria um teto nacional para as taxas cobradas no processo de habilitação, R$ 30.

0: escrito ou de direção. Outra inovação é a possibilidade de o candidato optar por realizar o exame em veículos com câmbio automático. O projeto também estabelece regras para outros temas, como pedágios free flow, registro e autorização para patinetes e bicicletas elétricas, normas para veículos autônomos e proibição de radares ocultos sem sinalização ou estudos técnicos. A Comissão Especial da Câmara sobre Mudanças no Código de Trânsito Brasileiro retoma a análise da matéria no dia 7 de julho, às 2 horas da tarde. A expectativa é que a votação no plenário da Câmara seja no dia 8 de julho. Da Rádio Câmara de Brasília, Murilo Souza.
1: 3h44.
2: O cantor, compositor e multi-instrumentista capixaba Lúcio Silva de Souza, ou simplesmente Silva, lançou em 2020 o seu sexto álbum de estúdio, 5, com 14 faixas inéditas e autorais, exceto a canção Soprou. Escrita em parceria com o cantor de rap Criolo, o álbum, um dos mais ecléticos de sua carreira, mistura MPB, bossa nova, jazz e samba, e traz participações de João Donato, Anitta

0: candidatos para o programa Parlamento Jovem Alesse 2026. A cerimônia aconteceu nesta terça-feira, no plenário 13 de maio, por iniciativa do presidente da Escola Superior do Parlamento Cearense, deputado Simão Pedro, e foi presidida pelo deputado de Assis Diniz e marcou a posse simbólica dos 12 jovens parlamentares. Realizado pela Diretoria Legislativa, em parceria com a Unipasse, o Parlamento Jovem Alesse aproxima estudantes do ensino médio do funcionamento do Poder Legislativo, promovendo a educação para a cidadania. Além da posse simbólica, os participantes conheceram a rotina da Casa Legislativa e acompanharam de perto como são desenvolvidas as atividades parlamentares. Os estudantes foram recebidos pelo presidente da Alesse, deputado Romeu Aldighieri, destacando que pretende transformar o programa em uma iniciativa permanente, garantindo sua continuidade nas próximas legislaturas.
1: Nós temos que olhar para a juventude em todas as áreas, em todas as dimensões. O Parlamento Jovem é isso, transformar isso num programa permanente da Casa para as futuras mesas diretoras. A oportunidade da gente trazer o jovem para dentro do Parlamento, para entender o que é o poder legislativo, que é a arte de legislar, a importância da legislação no bem-estar e na qualidade de vida, na mudança de vida diária da população. É importante trazer o jovem para dentro da Casa, daqui saiam futuros governadores, presidente da República, ministro de Estado, senadores, deputados estaduais e federais. É importante que o jovem se aproprie disso, que entenda que a política é uma arte, é o melhor instrumento para se fazer o bem sem olhar quem. Isso é muito bom e eu fico muito feliz.
0: O deputado Simão Pedro ressaltou que o Parlamento Jovem permite aos estudantes compreender como a política pode contribuir para transformar a sociedade.
2: Esse projeto Parlamento Jovem, ele vem exatamente para incentivar a juventude a conhecer mais a política. Conhecer como é que funciona a Alesse, a Casa de Leis, que não é só de leis, porque ela tem um grande portfólio de serviços que a gente está levando aí também através da Unipasse, de outros órgãos da Casa para todo o estado do Ceará, trazendo essa imersão aqui no final do semestre com todos os jovens que foram eleitos nas escolas públicas do estado do Ceará, numa democracia, e a gente mostra a eles como funciona a Casa. Para nós é muito importante porque a gente está incentivando. A maioria desses jovens, eles não estavam nem um pouco interessados em política. E a gente precisa, sim, colocar a juventude, porque a juventude ela está com a memória, com os pensamentos, com os sonhos fervendo. E a gente precisa sonhar. E precisa fazer com que esse sonho se torne realidade, mas trazendo eles para dentro da boa política, porque através da boa política é o único meio de transformar a vida de todo mundo.
0: A diretora acadêmica da Unipasse, Sara Pinto de Holanda, fala sobre o trabalho realizado nas escolas de vários municípios cearenses.
3: A gente vem trabalhando desde o início do ano nas oficinas desse projeto. Estivemos em 6 escolas de 6 regiões diferentes, levando formação, levando educação cidadã, educação para a democracia. E estar receber esses meninos aqui na nossa casa é muito gratificante. A gente já tem tido várias reuniões, então assim, o nosso trabalho ele é um trabalho contínuo. Estivemos na escola com os professores, com os alunos, eles votaram, elegeram. Depois tivemos momentos em que a gente fez uma instrução sobre a importância de criar propostas relevantes, não só para a escola, mas para a região. E esse trabalho que a gente fala tanto de interiorização dos serviços está acontecendo de fato. Ter chegado em 12 regiões do estado durante esse ano, é muito importante, faz o nosso trabalho de fato ser reconhecido por todo o estado do Ceará.
0: Para o deputado Renato Roseno, a democracia depende da participação ativa da sociedade e da formação cidadã das novas gerações.
4: É muito importante compreender que a democracia, ela precisa ser defendida permanentemente. Por isso é importante compreender que a crise da política não se resolve pela antipolítica, né, por ideias autoritárias, ideias violentas, mas sobretudo pela melhoria da qualidade da representação. Essa é a nossa tentativa, em especial com as novas gerações. Por isso é tão importante o Parlamento Jovem, para que esses estudantes compreendam a dinâmica da democracia representativa.
0: Os parlamentares jovens representantes de Guaraciaba do Norte foram acompanhados pelo deputado Queiroz Filho, que destacou a importância do programa.
5: Quando o presidente da casa, deputado Romeu, e a mesa diretora promovem ações como essa, essa é a verdadeira forma de você trazer a sociedade para dentro da Assembleia. Foram 12 representantes, mas saiba que cada um, quando voltar, vai voltar para a sua escola, trocar essa experiência e vai dizer o que é que realmente acontece na casa e despertar aqueles que tenham vocação e queiram seguir na vida pública, mas principalmente respeitar a questão do parlamento, saber diferenciar a pessoa física e do parlamentar que representa a sociedade, que tem obrigações a prestar. Uma experiência riquíssima, foi muito interessante. O presidente até me disse, deputado Romeu, que vai conversar com os membros da mesa para que vire uma política permanente, independente de quem esteja na direção da Assembleia.
0: O diretor legislativo Carlos Martins fala sobre a elaboração de uma carta proposta que melhoria de suas regiões.
1: As oficinas que foram propiciadas sobre letramento político para esses jovens e que culminaram com a eleição que eles se submeteram, fez com que eles também tivessem a missão de desenvolver uma carta proposta a partir de uma demanda que eles consideravam importante ou para a escola ou para o município. Logicamente, partilhando isso com seus colegas de sala de aula, aqueles que participaram do processo, mas não foram eleitos, mas que representaram também e trabalharam em cima dessa ideia. Essa carta será acolhida também por algum parlamentar da casa ou pela mesa diretora para que seja transformada dentro do que prescreve o nosso regimento interno, ou num projeto de indicação, ou num projeto de lei, e ser submetido ao executivo para que essa demanda se efetive.
0: O estudante do município de Canindé, Antônio Josimar, fala da importância em participar do Parlamento Jovem.
6: Eu acho muito importante para mim participar porque é o momento de fomentar mesmo a participação política da juventude dentro da democracia brasileira. Então, eu acho um projeto de grande incentivo assim, para a juventude mesmo, para participar da democracia. A gente traz dentro da nossa carta proposta a criação de uma lei pelo Legislativo do transporte universitário como uma política pública permanente e da dotação orçamentária dentro da lei orçamentária anual dos municípios.
0: Também participaram da sessão os deputados estaduais Lucinildo Frota, Daniel Oliveira, doutora Silvana e Antônio Henrique. Estiveram presentes ainda o diretor legislativo da Alesse, Carlos Martins, a coordenadora das comissões técnicas da Casa, Leila Pires, e o chefe do Escritório de Desenvolvimento Institucional do Legislativo Cearense, Alisson Pessoa. Silvio Augusto, da Alesse FM.
7: 4 e 6.
3: Cantora, instrumentista, compositora e professora de música Ariane Villa-Lobos alcançou fama nacional em 2016, ano em que participou do programa X Factor Brasil. Em 2018, a artista lançou os singles Ilha Secreta e Nada Mais, se destacando também no ano seguinte, como Dia em que Saí de Casa e Um Dia Após o Outro. Como compositora, tem

exclusivamente autoral. Mais tarde, gravou clássicos da música popular brasileira em seu disco Curare. Em 2002, lançou o CD Azul, contendo composições de Djavan, Gilberto Gil e João Bosco. O disco contou com a participação de Teco Cardoso, Léa Freire, Lu

parceria dos compositores Iggy Pop e Rick Gardner. A versão da letra é de Bozo Barrete e Dinho Ouro Preto, do Capital Inicial, e é uma das faixas do disco homônimo gravado ao vivo e lançado em 1996. Ouça O Passageiro com Capital Inicial, banda criada na década dos anos 1900.

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3: A Comissão do Esporte da Câmara dos Deputados aprovou proposta que proíbe a exibição de propagandas com apelo sexual, erotização ou conteúdo sexualmente explícito em eventos esportivos ou recreativos de livre acesso ao público. A regra também vale para as transmissões desses eventos. O texto foi aprovado na versão sugerida pela relatora, deputada Helena Lima, do PSD de Roraima, para um projeto de 2003 e outros 91 projetos analisados em conjunto. Enquanto o texto original proibia anúncios com apelo sexual em todos os meios de comunicação, a relatora limitou a medida aos ambientes esportivos e recreativos. Para ela, a medida protege o público vulnerável sem criar regras que prejudiquem a liberdade de expressão.
4: A criança tem que viver a infância, adolescente precisa ser protegido em sua fase de desenvolvimento. Quando esse conteúdo aparece em estádio, em evento e na TV ou na internet, ele chega a milhões de pessoas, inclusive a menores de idade. Então ela ajuda a proteger os pais e responsáveis. E ela também cobra a responsabilidade de quem anuncia, de quem organiza e também quem transmite esses eventos.
3: Pela legislação atual, programas de TV e espetáculos precisam exibir a classificação indicativa por idade, mas as peças publicitárias não passam por classificação. Pela medida, o descumprimento da regra será considerado publicidade abusiva. Com isso, as empresas infratoras sofrerão as punições administrativas e civis que já existem na legislação de proteção do consumidor e de crianças e adolescentes. O projeto que proíbe a exibição de propagandas com apelo sexual em ambientes de livre acesso ao público será analisado pelas comissões de comunicação e de Constituição e Justiça. Em seguida, será apreciado pelo plenário. Da Rádio Câmara de Brasília, Silvia Munhato.
5: 4h22.
6: O cantor e compositor Saulo Fernandes foi vocalista da banda Eva durante mais de 10 anos. Em 2013, partiu para a carreira solo. Em 1996, o cantor baiano formou a banda Chica Fé, onde mesclava samba, reggae, MPB, pop e reggae. Em 2001, recebeu o prêmio de cantor revelação do carnaval. Ouça na sua Alesse FM. Saulo Fernandes,

2021, a artista lançou seu primeiro CD, Mariana Nolasco, pelo selo MPN Produções Artísticas. Na Alessia FM, você ouve Mariana Nolasco cantando Dia de Sorte, de sua autoria.

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3: 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Instituto do Câncer do Ceará, Hospital Haroldo Joaçaba, referência estadual consolidada para diagnóstico, tratamento e cuidados paliativos do câncer, passa a contar com um novo equipamento de alta tecnologia que realiza radioterapia com mais precisão e rapidez. Entregue pelo Ministério da Saúde, por meio do programa Agora Tem Especialistas, com investimento de R$7 milhões, o acelerador linear vai ser essencial para atender a demanda, que cresceu 23,6% em apenas um ano, de 4.737 procedimentos em 2024 para 5.855 em 2025. Outros equipamentos estão sendo incorporados pelo ICC, como informa o secretário de Atenção Especializada à Saúde do Ministério da Saúde, Mozart Salles.
4: Um investimento importante. Com isso, nós vamos melhorar muito o acesso à radioterapia no Brasil. Queremos investir em instituições como o ICC, que tem já uma tradição aqui no Ceará de tratamento da área de oncologia, formação de recursos humanos através de residência, e que a gente possa garantir esse processo. Também estamos investindo na formação de radioterapeutas físicos, médicos que são necessários para esse processo. E esse equipamento, ele precisa ter um conjunto de outros equipamentos associados. Aqui mesmo foi contemplado com o PRONON, que é a chamada Lei Rouanet do Câncer, com um PET scan, que é um equipamento para fazer o rastreio com muita precocidade em relação à possibilidade do aparecimento do câncer, ou para identificar o tratamento que foi satisfatório e resolutivo, ou se teve uma recidiva em tempo adequado e de maneira muito precoce. Também vai ter aqui R$9 milhões com PET CT, um PET scan para o hospital do ICC.
3: Ainda em Fortaleza, o secretário Mozart Salles firmou o termo de cooperação com a Prefeitura Municipal e o ICC para implantar tecnologia da inteligência artificial voltada à prevenção e tratamento do câncer.
5: É um sistema que roda dentro da estrutura do serviço. Ele agora vai pegar a base de dados da cidade de Fortaleza, alta suspeição de casos de câncer em relação ao diagnóstico, o tempo de diagnóstico, a maneira como esse diagnóstico se estabelece. E a partir daí a gente vai poder ter capacidade de fazer a discussão com a Secretaria Municipal de Saúde de Fortaleza e, claro, bem com a estrutura do hospital. E depois, se for o caso, até ampliar isso para o Estado e ir tomando essa condição nacional. Nós vamos observar, em parceria com a Secretaria Municipal de Saúde e o Estado, como é que esse sistema vai melhorar a perspectiva do diagnóstico precoce e tratamento em tempo adequado do câncer.
3: Simone Silva, da Alessi FM.
6: 4h37.
7: O álbum Flores do Clube da Esquina, lançado em 2008 pela gravadora EMI Music, reuniu em 12 faixas clássicos do grupo mineiro Clube da Esquina. O disco traz regravações de Luísa Posse, Vanessa da Mata, Marjorie Estiano, Ivete Sangalo, Roberta Sá e Fernanda Takai. Ouça na Alessi FM os cariocas Seu Jorge e Tereza Cristina.

começou a tocar guitarra ainda na infância. Estreou no programa de TV Ensaio, dedicado à música brasileira. Em 2004, lançou seu primeiro disco, Instalação do Samba, na Itália. Em 2007, foi a vez do segundo álbum, intitulado Em Outro Lugar. Ouça na Alessia FM, Toco cantando de sua autoria, Bom Motivo.

Jota Quest lançou em 2002 o CD Discotecagem Pop Variada, com destaque para as faixas Na Moral, de autoria de Wilson Sideral, e Ainda Só Hoje. O disco contou com a participação especial de Seu Jorge e Arnaldo Antunes, na faixa Tanto Faz. Neste mesmo ano, a faixa Na Moral teve o clipe indicado para o prêmio Video Music Brasil 2002 MTV, na categoria Pop. Ouça na Alessia FM, Jota Quest cantando Só Hoje, de Rogério Flauzino.

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4: De acordo com dados do Fórum Brasileiro de Segurança Pública, dois aparelhos celulares são roubados ou furtados por minuto no Brasil. Para dificultar a circulação desses celulares de origem ilícita e aumentar o índice de recuperação desses aparelhos, o governo federal criou o Banco Nacional de Celulares com Restrição. A iniciativa é uma ampliação do programa Celular Seguro, que existe desde 2023, numa integração entre órgãos de segurança de todo o país e empresas telefônicas. Agora, celulares roubados permanecerão com um código de identificação ativo, o que vai permitir seu monitoramento pelas autoridades e sua consulta por eventuais compradores, e assim poderão verificar a origem dos aparelhos. O tema do furto e do roubo de celulares também mobilizou o Congresso recentemente. Em março, o Senado aprovou um projeto da Câmara dos Deputados que endureceu as penas para esses crimes. O senador Efraim Filho, do União da Paraíba, foi o relator da proposta.
5: Da forma como está hoje no Código Penal, uma visão obsoleta, arcaica, roubar uma bola é como roubar um celular, roubar uma coisa. E o celular hoje, até pelo valor que ele tem, celular de 5 mil, 10 mil reais, daí para cima, até pelo valor que ele passa a ter na vida da pessoa profissional. O celular muitas vezes é também um instrumento de trabalho, de contato com a família, e que esse roubo, o furto, ele merece ser majorado e punido de uma forma mais rigorosa. É isso que o relatório apresenta.
4: De acordo com a lei, a pena para furto de celulares passou a ser de 4 a 10 anos de prisão. No caso de roubo, de 8 a 15 anos. E se o roubo for seguido de morte, o chamado latrocínio, a pena pode chegar a 30 anos de prisão. Da Rádio Senado, Raíssa Abreu.
6: 4h53.
3: Agora eu já sei, é frustrante.

trilha sonora do filme Roberto Carlos e o Diamante Cor-de-Rosa, uma das maiores bilheterias do cinema nacional. A música ganhou regravações nas vozes de Elis Regina, Lulu Santos, Grupo Azimuth, Caetano Veloso, Seu Jorge, Paula Toller, do Kid Abelha, que você ouve agora, na sua 96,7.

0: amigos e minhas amigas da Alessia FM. Está começando mais um Momento Alcance, espaço de cultura, educação e preparação para o Enem. Eu sou o professor Evaldo Lima e hoje vamos falar sobre um dos maiores patrimônios culturais do Brasil, a nossa música popular brasileira. A música brasileira é muito cobrada no Enem porque ela dialoga com história, literatura, sociologia, política e identidade cultural. E dois temas fundamentais para você estudar são a Bossa Nova e os festivais da MPB. A Bossa Nova surgiu no final dos anos 50, um Brasil urbano, moderno e otimista, durante o governo de Juscelino Kubitschek e o projeto desenvolvimentista do país. Era o período de construção de Brasília e da ideia de um Brasil moderno e sofisticado. O grande símbolo da Bossa Nova foi João Gilberto, com seu jeito revolucionário de tocar violão e cantar baixinho, criando uma nova estética musical. Ao lado dele estavam nomes fundamentais como Tom Jobim e Vinícius de Moraes. Canções como Garota de Ipanema se tornaram conhecidas mundialmente e ajudaram a internacionalizar a música brasileira. A Bossa Nova misturava samba e jazz, trazendo harmonias sofisticadas e letras poéticas sobre o cotidiano, o amor, a paisagem urbana do Brasil, especialmente do Rio de Janeiro. Já os festivais da MPB marcaram profundamente os anos 60, principalmente durante a ditadura militar. Eles eram transmitidos pela televisão e se transformaram em espaços de disputa política, artística, mas também ideológica. Foi nos festivais que surgiram grandes nomes da música brasileira, como Chico Buarque, Caetano Veloso, Gilberto Gil, Elis Regina e Geraldo Vandré. Uma das músicas mais importantes desse período foi Pra Não Dizer Que Não Falei das Flores, de Geraldo Vandré, que virou um símbolo da resistência contra a ditadura. Já Elis Regina emocionava o Brasil com interpretações intensas e históricas. Os festivais também deram origem ao movimento tropicalista, que defendia a liberdade artística e mistura de influências culturais brasileiras e internacionais. Por que isso é importante para o Enem? Porque a música brasileira ajuda a compreender temas como censura, democracia, juventude, resistência cultural, identidade nacional e transformações sociais. Na redação, citar músicas e movimentos culturais pode enriquecer muito seus argumentos. Além disso, letras de canções aparecem frequentemente em questões de interpretação textual. Minha dica é: escutem MPB, conheçam os cantores e compositores brasileiros e entendam o contexto histórico das músicas. Eu sou o professor Evaldo Lima e este foi mais um Momento Alcance aqui na Alessia FM. Até a próxima e bons estudos rumo ao Enem.
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4: A Assembleia Legislativa do Ceará recebeu o 7º Seminário Temático Estadual sobre Parcerias Meu Parceiro, Meu Brasil, Nosso IBGE, no auditório do edifício José Euclides Ferreira Gomes, anexo 2 da Alesse. Iniciativa do Instituto Brasileiro de Geografia e Estatística, seguindo as comemorações pelos 90 anos de fundação da instituição. O objetivo do seminário foi reunir e valorizar os parceiros que contribuíram para a atuação do IBGE ao longo desses 90 anos de história, fortalecendo o diálogo institucional e a troca de experiências bem-sucedidas. Presentes como parceiros, Alesse, com o Comitê de Estudos de Limites e Divisas Territoriais, e com o INESP, Instituto de Estudos e Pesquisa sobre o Desenvolvimento do Estado do Ceará, além do IPES, Instituto de Pesquisa e Estratégia Econômica do Estado do Ceará. O superintendente do IBGE, Francisco Lopes, fala da importância das parcerias.
5: É um conjunto de seminários temáticos de parcerias envolvendo nove áreas que o IBGE trabalha: pesquisa, geociências, disseminação. gerenciamento de limites do Estado do Ceará, o Atlas de Divisas e, além do mais, a parceria com o Inesp, que é feita, que o Inesp faz e faz um excelente trabalho. Então, o objetivo é mostrar que nesses 90 anos o IBGE tem feito parcerias, tem feito um trabalho importante e de relevância para a sociedade brasileira.
4: O encontro faz parte de uma série de ações que celebram a trajetória do órgão federal responsável pela produção e divulgação de informações estatísticas, geográficas, cartográficas e ambientais de interesse nacional. Kleiber Medeiros, analista de políticas públicas do IPS, fala como os dois institutos interagem no trato dos dados coletados.
3: A parceria do IPS juntamente com o IBGE, ela vem de longa data. O IPS foi fundado em 2003. O IPS tem um convênio com o IBGE para o cálculo do Produto Interno Bruto, o PIB, de modo que nós tenhamos um retrato da economia cearense. Nós também temos parceria com o IBGE voltado para questões demográficas relativas aos estudos populacionais e estimativa dos municípios, da população dos municípios. E também se destaca no tocante à questão da geografia e da cartografia, uma parceria que nós temos juntamente com a Assembleia Legislativa do Estado de Ceará e o IBGE, que é o projeto Atlas de Limites Municipais, que ele visa, sobretudo, a atualização da malha de limites municipais do Estado do Ceará, visa também a atualização dos dados cartográficos para que nós tenhamos uma melhor gestão territorial do espaço geográfico cearense.
4: Luiz Carlos Mourão, coordenador do Comitê de Estudos de Limites e Divisas Territoriais do Estado, ministrou palestras sobre a metodologia do georreferenciamento dos limites do Ceará e suas atualizações. Depois da palestra, Mourão falou sobre a parceria.
6: Esse convênio foi quem deu a oportunidade a nós fazermos a organização do território cearense. Nós fizemos um trabalho gigantesco, que começou em 2009, fizemos um trabalho de organização dos limites, georreferenciamos todos os limites de todos os municípios cearenses e depois editamos uma lei única no qual todos os municípios estavam representados. E esse trabalho só foi possível graças ao IBGE e ao IPS, e essa parceria aqui há muito tempo existe e a gente vai continuar até onde puder.
4: Além de promover o intercâmbio de conhecimento sobre instituições públicas e privadas, os seminários temáticos do IBGE Ceará sobre parcerias resultam na produção de um livro comemorativo dos 90 anos do IBGE com registros históricos. Roberto Nascimento, da Alessia FM.
1: 5:15.
2: O cantor e compositor paulista Toquinho lançou em 1989 o LP A Sombra de um Jatobá e realizou uma turnê por todo o Brasil e pela Itália. No ano anterior, apresentou-se a bordo do navio Eugênio e em diversas capitais do Brasil. No exterior, apresentou-se em Porto Rico,

compositor paulista Edilberto Miltinho. O músico toca viola de 10 cordas e mistura forró com uma entonação caipira autoral. Além de músico, desenvolve um trabalho de pesquisa do folclore brasileiro. No palco, mostra uma mistura de xaxado, baiano,

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0: solene em comemoração aos 18 anos da Fiocruz Ceará, por solicitação dos deputados Renato Roseno, Messias Dias, Guilherme Sampaio e deputada Marta Gonçalves.
1: Muito boa tarde, senhoras e senhores presentes ao plenário 13 de maio. Boa tarde aos nossos telespectadores da Leste TV, ouvintes da Leste FM e o público das mídias sociais. Para a abertura da sessão solene, em comemoração dos 18 anos da Fiocruz Ceará, convidamos para presidir a mesa o excelentíssimo senhor presidente da Comissão de Direitos Humanos e Cidadania da Assembleia Legislativa do Estado do Ceará, deputado estadual Renato Roseno.

Sejam todos muito bem-vindos e bem-vindas. Cumprindo aqui o nosso protocolo da Casa de Acessibilidade, eu também faço a minha audiodescrição. Sou Renato Roseno, estou sentado ao centro da mesa diretora aqui do plenário. Sou um homem branco alto, estou usando um terno azul escuro com uma camisa branca e uma gravata em tom azul claro e uso óculos de haste marrom. Para nós é uma alegria imensa, minha e dos deputados e deputadas que nos reunimos em torno dessa celebração dos 18 anos da Fiocruz. Por isso mesmo, eu gostaria de chamar à mesa, aqui com muita alegria, e peço uma salva de palmas de todos vocês, a deputada estadual Marta Gonçalves, presidenta da Comissão de Turismo. Obrigado, deputada Marta. Eu tive a honra de ter sido aluno, ainda muito jovem, da deputada Marta, na disciplina de ciências, no colégio. E hoje nos reunimos, tantos anos depois, para homenagear uma instituição de pesquisa. Deputada, por favor. Gostaria de chamar à mesa... Aqui há muitas pessoas que vieram, obviamente, para prestigiar a história da Fiocruz, bem como aqui se junta e se confunde com a própria defesa mais recente do SUS. E em nome de todas essas autoridades, gostaria de chamar nossa querida Alda Cruz, vice-presidente de pesquisa e coleções biológicas da Fiocruz, nesse ato, representando a instituição.

defensora pública nesse ato representando o defensor público geral em exercício, doutor Leandro, a doutora Helena Galindo. Gostaria de chamar a

0: representando a Câmara Federal, Sua Excelência o deputado Inácio Arruda, assim que ele, houve um atraso no voo de Brasília para cá, assim que ele chegar aqui, nós o convidaremos também para juntar-se a nós nesse dispositivo. Eu devolvo a palavra ao nosso querido Paulinho Leme, nosso mestre de cerimônias.
1: Muito obrigado, deputado. Solicitamos aos presentes que fiquem em posição de respeito. Com letra de Joaquim Osório Duque Estrada e música de Francisco Manuel da Silva, ouviremos agora o hino nacional brasileiro, que poderá ser interpretado por todos.

0: Altieri e em seguida ao vídeo institucional desse parlamento.
1: Bem-vindos e bem-vindas à Alesse, a Casa Legislativa do Povo Cearense. Em nome dos deputados, das deputadas, servidores e servidoras, agradeço a presença de cada um de vocês. Esta presidência atende prontamente os requerimentos parlamentares de sessões solenes. Elas permitem à Alesse comemorar importantes datas, prestar homenagens especiais ou ainda recepcionar personalidades. Convido agora a todos e a todas para conhecerem mais sobre a Casa do Povo e os seus serviços de apoio à sociedade cearense por meio do nosso vídeo institucional.
2: Essa é uma história de celebração.

Senhoras e senhores, a implantação da Fiocruz Ceará é fruto de um esforço conjunto entre a Fundação Oswaldo Cruz e o governo estadual e municipal, bem como as universidades cearenses, com o propósito de fortalecer o Sistema Único de Saúde, o SUS, e também promover a redução das desigualdades regionais por meio da ciência, tecnologia

0: Educação e Saúde do município de Eusébio, com projetos voltados à produção de biofármacos e insumos estratégicos para o SUS, consolidando-se como referência nacional em ciência, tecnologia e inovação. Em 2026, teve ainda reconhecida sua excelência em pesquisa ao conquistar o primeiro lugar no 18º Expo Epi, com o projeto Vigilância Popular em Saúde dos Agrotóxicos na Chapada do Apodi. E em reconhecimento da importância dessa instituição, a Assembleia Legislativa do Estado do Ceará, atendendo ao requerimento do deputado Renato Roseno, subscrito pelos deputados Messias Dias, Marta Gonçalves e Guilherme Sampaio, deferiu a realização desta sessão solene. E para prosseguir com essa sessão solene, com a palavra, o excelentíssimo senhor deputado estadual, Renato Roseno.
1: Muito obrigado. Antes de transferir a presidência aqui à deputada Marta, eu gostaria de fazer alguns registros. Primeiro, eu gostaria de registrar aqui a presença do nosso querido Ednilo Barreira, diretor do Departamento de Emergências em Saúde Pública do Ministério da Saúde.

a secretária executiva, a secretária Valdelice Mota, secretária executiva de atenção primária. Está aqui, Valdelice. Obrigado, Valdelice. É sempre uma alegria vê-la. O gerente executivo do INSS de Fortaleza, o Kelson Martins. Obrigado, Kelson. O nosso colega parlamentar, vereador do Eusébio, vereador Francisco Roberto Rocha Silva. Obrigado, vereador, por sua presença. Nosso querido, também colega parlamentar, vereador de Palmácia, Zé Hélio, que também é diretor do Sindicato dos Trabalhadores do Serviço Público Federal. O controlador-geral do município do Eusébio, doutor Caio Hugo Carvalho. Muito obrigado, Caio. Coronel Túlio Studert, secretário-chefe de gabinete da Prefeitura do Eusébio. Obrigado, coronel. Bruno Bezerra Carvalho, gestor da Fiocruz Ceará. Carlos Ferrentini, presidente da organização social Aditis, responsável pelo Distrito de Inovação em Saúde. Muito obrigado, Ferrentini, pela sua presença. Márcio Viana Ramos, diretor da Seara da Ciência da UFC. Muito grato à UFC, parceira desde sempre da Fiocruz Ceará. Nossa querida Adriana Rolim, coordenadora de pesquisa da Unifor. Muito obrigado, Adriana. Nossa querida Giovana Bezerra do Carmo, assessora da coordenação do curso de fisioterapia da Unifor, aqui representando o professor Rômulo Porto. Nossa querida Regina, professora Regina Senni, representando a Fundação de Educação e Defesa do Meio Ambiente do Jaguaribe. E aqui também, né, Regina, integrante do M21, que é um dos nossos homenageados, que inclusive recebeu o assim chamado Oscar da Vigilância Popular em Saúde. Eu aprendi isso com o Fernando. Obrigado, Regina, e a todos que fazem o M21 e a Vigilância Popular em Saúde. Bom, nossa querida Flávia Saboia, diretora do Sindicato dos Trabalhadores do Serviço Público Federal. É o meu sindicato, né? Eu sou servidor público federal. Muito obrigado. Aqui vários coletivos de mulheres, aqui o coletivo de mulheres Lindofas. Muito obrigado. Uma salva de palmas para vocês, lindas e fofas, né? Obrigado, queridas. Vieram para cá também. Shirley Almeida, agente pastoral do Conselho, do Conselho Pastoral dos Pescadores e Pescadoras. E nossa querida Vânia Cordeiro de Matos, tesoureira do Conselho Regional de Farmácia. E também um dos nossos homenageados aqui presentes, nosso querido ex-deputado e ex-prefeito Acilon Gonçalves, um dos nossos homenageados aqui, porque, dentre outras coisas, foi durante sua gestão a vinda da Fiocruz ao estado do Ceará. Mas eu vejo aqui em grande número, para minha alegria, esses parceiros desde sempre na luta pelo planeta, pela saúde, meio ambiente. O movimento Potigatapuia está aqui, obrigado. Né? Teca Potiguara, aqui presente, né, Teca? Muito obrigado. Grande, esse povo, os povos Potigatapuia aqui presentes. Bom, essa sessão ela foi, é uma construção coletiva, obviamente, a partir dos, né, do nosso diálogo com a Fiocruz. Ela foi solicitada por nós, mas com o concurso de vários outros deputados e deputadas, deputada Marta, deputado Messias Dias, deputado Guilherme Sampaio. Gostaria de transferir a presidência à deputada Marta, enquanto eu me dirijo à tribuna para fazer a justificativa dessa homenagem. Deputada, por gentileza.

semelhantes à mesa, sintam-se todos acolhidos, saudados, abraçados, a todos que estão aqui presentes, todos e todas, que vieram inclusive de outros estados que têm histórias absolutamente importantes e imprescindíveis ao nosso sistema único de saúde. Se há uma verdade entre nós, é que durante a pandemia,

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pessoa, das milhares de pessoas que nesse app me ouvem pela rádio Alessia FM, ou que me veem pela Alessia TV, não há uma pessoa que não tenha sido imunizada pelo SUS, por um servidor público ou por um trabalhador da saúde. O SUS, ele é, com todas as lacunas derivadas do subfinanciamento e do desfinanciamento,

lei 8080, a lei orgânica do SUS, ela não por coincidência, mas por evidência histórica, ela é concomitante ao nosso processo de redemocratização. Porque somente a redemocratização seria capaz de permitir avanços em políticas públicas, em tecnologias capazes de chegar a princípios como a integralidade, a universalidade, a territorialização e as inovações necessárias em saúde. Aqui entra um papel fundamental da Fiocruz. As cabeças que pensaram o SUS no final dos anos 80, muitas delas saíram da Fiocruz. A Fiocruz é, portanto, autora, partícipe. É ela que lidera, dentre outras coisas, as tecnologias e inovações, mas, em especial, o compromisso ético e o compromisso político com o povo brasileiro, em especial com as suas maiorias sociais trabalhadoras, que dependem exclusivamente de um sistema público de saúde. Sem o SUS, milhões de brasileiros não teriam acesso à imunização, à atenção primária, a tecnologias, a tratamentos os mais diversos e os mais complexos. Sabemos que há inúmeras dificuldades advindas de problemas de financiamento, de gestão, de ataques que, em especial, o capital em saúde quer desferir aos sistemas universais. Não é à toa que a rica Europa, em especial alguns dos seus países que mantêm sistemas universais, olham para o SUS e dizem: esse deve ser o caminho, robustecer, fortalecer sistemas universais em saúde, porque só assim poderemos proteger o nosso povo, em especial de um momento em que a crise ambiental planetária, em que há superaquecimento, em que há expansão de arboviroses, em que há expansão e possibilidades de novas sindemias e pandemias. Por isso que a Fiocruz é fundamental. Ao pensarmos nesse elogio ao SUS, é necessário pensar quais foram as cabeças que pensaram o SUS e que se lançaram nessa missão ousada de dotar um país de tamanho continental, de enormes complexidades, um país que vai da megalópole no Sudeste até os rincões da Amazônia, atravessando o maior semiárido em população do planeta, que é o semiárido nordestino. Pensar num sistema de saúde que dê conta de diferentes biomas, de diferentes ecótonos, de diferentes sociedades que se encontram na sociedade brasileira. Uma sociedade que se divide e que cada vez mais se torna complexa, inclusive no seu perfilamento ideológico também, que lamentavelmente faz com que o SUS seja atacado pelos negacionistas. Os negacionistas de ontem, os negacionistas de hoje. Também atacado pela lógica, pela sanha gigantesca do capital. Ao celebrarmos a Fiocruz, celebramos, portanto, o SUS. Celebramos também o pensamento, a opção ético-política, mas também a necessidade de avançar em tecnologia. Outro grande ensinamento que a pandemia nos trouxe é que nós não podemos ser dependentes tecnologicamente de outros países. Não é possível que esse país tenha que importar máscara, por exemplo. Nós precisamos, dentre outras coisas, de soberania em tecnologias em saúde, o que mais uma vez justifica o acerto que é avançarmos num polo econômico-industrial de produções de tecnologias em saúde para que nós possamos exercer a nossa soberania tecnológica, científica e também de insumos em saúde, desde a imunização até os insumos mais complexos, até as tecnologias mais complexas. Portanto, é importante dedicar a nossa homenagem à Fundação Oswaldo Cruz. Centenária que é, carregando o nome do sanitarista que carrega, mas especialmente quando ela se desloca do Rio de Janeiro, quando ela se desloca de Manguinhos e encontra o Brasil profundo. A Fiocruz, na sua história centenária, já tinha encontrado o Brasil profundo na Amazônia, o Brasil profundo no Cerrado, o Brasil rural, o Brasil quilombola, o Brasil indígena. Mas haver uma Fiocruz no estado do Ceará é um importante encontro com o semiárido nordestino, com as populações que aqui no semiárido nordestino, aqui no Nordeste, enfrentam diferentes contradições. A expansão do agronegócio, da mineração, de uma indústria extrativista, que faz com que, dentre outros eixos, o eixo de saúde e ambiente da Fiocruz seja fundamental. Nós aprendemos, porque a Fiocruz se permitiu aprender com as populações atingidas, por exemplo, pelos agrotóxicos, atingidas pela mineração, atingidas pela expansão do extrativismo. Aquilo, um conjunto de atividades econômicas desenvolvidas em nome do PIB, mas que deixam, de fato, o PIB das economias maior
auscultados pela Vigilância Popular em Saúde durante o processo de desenvolvimento desse marco teórico e prático de pesquisa, não chegaram à Fiocruz por meio dos seus pesquisadores e pesquisadoras, dos seus grupos de participação social, né, do participatório e de tantos outros, disseram e permitiram que o SUS soubesse que há uma consequência negativa do pacote tecnológico, por exemplo, do agronegócio ou da mineração ou da urbanização desigual, injusta e irracional. Por isso, nós temos que fazer como a Fiocruz faz, aprender com os povos, aprender com o povo da favela, com o povo negro, com os quilombola, aprender o que é o racismo ambiental, aprender o que é a injustiça hídrica, aprender com as sabedorias ancestrais. A Fiocruz, ela, centenária que é uma instituição que ela pode ousar a pesquisa porque ela ousa saber aprender. São poucos aqueles que sabem aprender. É necessário saber aprender com a vigilância popular, que produz evidências científicas, também válidas e validadas depois. É necessário saber aprender com a tecnologia de ponta, porque essas duas dimensões, da vigilância popular em saúde, da atenção primária em saúde, das tecnologias socialmente robustas, elas não se contrapõem, elas não são hierarquicamente menores do que a tecnologia de ponta. Essas duas dimensões se encontram na Fiocruz, e se encontraram no semiárido nordestino, e se encontraram no estado do Ceará, e se encontraram no Eusébio, e se encontraram na ideia benfazeja de um polo da Fiocruz, de uma unidade da Fiocruz aqui, de uma unidade também de inovação em saúde. Hoje, nós celebramos a maioridade civil desta unidade aqui no Ceará. Aqui se encontram, portanto, pesquisadores e pesquisadoras, mas a geração fundadora da Fiocruz Ceará. Aqui se encontram aqueles que tiveram no seu processo inicial, seja na qualidade de parlamentares, veja aqui o deputado Inácio Arruda, o deputado Odorico Monteiro, que também acumula, além da condição de parlamentar à época, a condição de pesquisador da Fiocruz, o prefeito Eusébio à época, o prefeito Asilon, instituições estaduais, parceiras da Fiocruz desde sempre, a Universidade Federal do Ceará, a Universidade Estadual do Ceará, a Universidade de Fortaleza, a Secretaria de Saúde, o Ministério da Saúde. Estamos aqui para celebrar a maioridade civil desta unidade que sabe aprender e, em sabendo aprender, escreve através de vários aliados novas histórias. São as histórias, por exemplo, que permitiram que a Vigilância Popular em Saúde fosse fincada na Chapada do Apodi, de onde vem, por exemplo, o M21 aqui que se faz representar. Ou que chega, por exemplo, às comunidades atingidas pelo extrativismo da mineração, como aquelas atingidas em Monsenhor Tabosa, dos Potigatapuia ou do sertão de Crateús. Ou mais ainda, se permitindo olhar a sua parceira aliada, e para nós é muito importante, professor Hadi, a presença do ITA no Ceará, e sabemos que a presença da Fiocruz e a presença do ITA permite a nós dizer: o estado do Ceará não é só um estado que produz muitas cabeças que vão para longe, mas nós queremos produzir ciência e tecnologia que mude e melhore a vida do nosso povo para melhor. Porque o povo não come PIB, como diria a Maria da Conceição Tavares, mas, sobretudo, luta por dignidade, por justiça ambiental, contra formas de dependência, contra formas de opressão. Estamos aqui, e aí concluo, deputada Marta, dizendo que houve um aprendizado gigantesco, doloroso, no sofrimento da pandemia. E, junto com a pandemia, houve governo de orientação negacionista. A Fiocruz, das organizações da União Federal, das organizações do Estado brasileiro, foi uma das que mais soube resistir ao negacionismo. Enquanto havia desmonte deliberado no Ministério da Saúde, a Fiocruz conseguiu, pelas alianças com a sociedade brasileira, pela defesa da ciência, pela defesa das prerrogativas constitucionais, inclusive das fundações públicas, ela soube se manter íntegra e altiva num período talvez mais difícil. Eu, como analista de políticas sociais, da carreira de desenvolvimento de políticas sociais, olhávamos a Fiocruz e dizíamos: esta instituição, ela soube resistir aos ataques negacionistas e destrutivos que foram desferidos contra ela. Não à toa, sua presidenta à época tornou-se, na sequência, ministra da Saúde, falo da professora Anísia. Mas a Fiocruz é uma instituição que
sabe aprender porque também sabe ensinar. O seu, a sua pesquisa, os seus cursos, a Escola Joaquim Venâncio, todas as suas iniciativas em formação nos permitem nos orgulhar da formação de profissionais para o Sistema Único de Saúde, que tem que aprender, por exemplo, com a violência armada, tema fundamental na minha ação parlamentar e com o qual nós encontramos a Fiocruz permanentemente. Sabe produzir profissionais que vão ter que encontrar aqueles e aquelas atravessados pelas agruras de um sistema econômico cada vez mais opressor, em especial para alguns povos. Por isso, a Casa do Povo do Ceará se reúne nesse momento para abraçar vocês, os movimentos sociais, as universidades, os aliados e aliadas da Fiocruz, no estado ou fora dele, para dizer que os 18 anos da Fiocruz Ceará, meus queridos, e aqui eu vejo a geração fundadora, faço especial menção a alguém que não está aqui, Carla, o doutor Carlinho Lavor, sei que ele nesse momento nos acompanha, a deputada Marta, querida Alda, nos acompanha, né, muito sentimentalmente. Foi uma ousadia acertada e que deu certo trazer a Fiocruz para o estado do Ceará. A Fiocruz do Rio de Janeiro, Alda, tem que ter orgulho dessa unidade que aqui está. Tem que ter orgulho do polo de inovação e saúde que aqui está se desenvolvendo. Porque do semiárido cearense pode-se olhar o mundo. Do semiárido do Ceará pode-se olhar a crise ambiental planetária, se pensar vigilância popular em saúde, se pensar novas tecnologias, se pensar a tecnologia de ponta com os saberes ancestrais. O semiárido não é um lugar só de miséria, como lamentavelmente uma historiografia e uma sociologia conservadoras no Brasil fizeram crer. É um lugar de uma profunda riqueza. Para quem pisou no território Potiguar-Tapuia, por exemplo, sabe da riqueza dos povos, da riqueza ancestral, sabe da necessidade de ter a ausculta e a participação. Por isso eu quero dizer que esta ousadia, que é típica dos cearenses, como dizia um sociólogo da década de 30, precisa-se do Ceará, e aqui eu quero dizer, de fato, precisa-se do Ceará, na sua ousadia, na sua cabeça, na sua sabedoria, mas, sobretudo, em jogar-se ao mundo. Portanto, um viva a essa agora jovem Fiocruz Ceará, fruto do acerto, fruto do compromisso ético-político, fruto da pesquisa em ciência, fruto do diálogo com a sociedade que nos rodeia. Porque o único sentido de fazer política pública é fortalecer a justiça e a democracia. E não se faz isso em solidão. Se há uma coisa que os 18 anos da Fiocruz Ceará provam, é que uma instituição pública é tanto melhor quando ela abraça a comunidade do entorno. E eu quero terminar com isso. Há coisa de 2 semanas, presidi uma audiência pública sob a APA da Precabura, na própria Fiocruz. E lá estava a comunidade da APA da Precabura. E eu fiquei pensando, muito depois, naquela imagem, estar numa instituição de pesquisa, conversando sobre uma unidade de conservação, em que aquela instituição se permitia dialogar, e é muito importante valorizar a comunidade do entorno. Nós só seremos defendidos, enquanto política pública, se a comunidade que nos ladeia, ela nos defender. Hoje há uma crise da política pública, crise de financiamento, crise de capacidade de realização, mas sobretudo uma crise de legitimidade. Se há uma coisa que os 18 anos da Fiocruz Ceará nos permitem dizer é, ela é legítima, porque ela soube se abrir a quem mais precisa e sobretudo aqueles que têm muito a aprender. A Fiocruz Ceará, assim como a Fiocruz no Brasil, é uma instituição.

aparecer aqui uma cadeira para o deputado Guilherme Sampaio, subscritor também dessa. Não, deputado, se junte a nós, por gentileza. Já esteve aqui, já está conosco o deputado Inácio Arruda, que chega de Brasília também. E já chamo, já convido para fazer uso da palavra a deputada Marta Gonçalves. Deputada Marta, por gentileza.

0: e a maioridade, a Fundação Oswaldo Cruz, em nosso estado, não apenas consolida sua trajetória, mas reafirma seu papel estratégico como pilar fundamental da ciência, da tecnologia e da saúde pública cearense. Quando a Fiocruz chegou ao Ceará, trouxe consigo o legado de uma instituição centenária. Hoje vemos esse legado florescer em solo cearense, através de pesquisa que salva vidas, formação de quadros de excelência e, principalmente, através de um compromisso inegociável com a democratização do conhecimento e o fortalecimento do SUS. A instituição é âncora do Polo Industrial e Tecnológico da Saúde, localizado no município de Eusébio, um dos projetos estratégicos mais importantes para o desenvolvimento econômico e científico do Ceará. A presença da Fiocruz é fundamental no Polo Industrial e Tecnológico da Saúde por diversos motivos. Primeiro, por ser a primeira unidade da Fiocruz no Brasil a integrar em um só local projetos de inovação tecnológica em toda a cadeia de saúde, desde a produção de medicamentos, insumos e diagnósticos, até a atenção à medicina de alta complexidade, atraindo olhares e investimentos nacionais e internacionais. Por liderar novos arranjos institucionais, como a recente inauguração do Centro Pasteur de Imunologia e Imunoterapia, consolidando o polo como hub da pesquisa global. Por atrair outras indústrias do setor da saúde, que busca sinergia com o reconhecimento científico e a infraestrutura tecnológica ali instalados. Além disso, a Fiocruz zela pelo cuidado ambiental, especialmente pela preservação, a integração da área da Lagoa da Precabora, utilizando construções sustentáveis e humanizadas. A Fiocruz Ceará é a prova de que a ciência, quando aliada ao desenvolvimento regional e atenção a nossas vulnerabilidades, é a ferramenta mais potente da transformação social. Senhoras e senhores, uma instituição é feita acima de tudo por pessoas, por visões que se transformam em ações e por vidas dedicadas ao próximo. Hoje, prestamos uma justa homenagem a 5 nomes que são pilares nessa caminhada. Carla Celedoni, atual coordenadora da Fiocruz Ceará. Ao longo dos últimos anos, contribuiu para a formação de recursos humanos, tanto em nível de graduação, por meio da participação em programas de iniciação científica, quanto na pós-graduação. Seu trabalho e dedicação são exemplos de compromisso com a excelência em saúde. Carlile Lavô, ex-secretário de Saúde do Ceará e coordenador da Fiocruz Ceará de 2017 a 2023. Carlile é considerado criador do programa Agente Comunitário de Saúde, sendo pioneiro no país. Sua trajetória se conecta com a luta pelo fortalecimento das políticas de saúde em nosso estado. Arimateia Júnior, prefeito de Eusébio, foi responsável por conduzir as modificações necessárias no plano diretor do município, garantindo suporte jurídico e administrativo para a instalação do empreendimento. Promoveu ações para integrar a Fiocruz à realidade da cidade, buscando formas de conectar o conhecimento científico com as necessidades e o bem-estar da população de Eusébio. Arcilon Gonçalves é um entusiasta e facilitador da instalação do Polo Industrial e Tecnológico de Saúde no Eusébio. Ele exerceu a instituição não apenas como a unidade de pesquisa, mas como um motor econômico e um macro de desenvolvimento, trabalhando para a melhoria da infraestrutura do seu entorno. Quando prefeito de Eusébio, promoveu uma articulação intersetorial constante entre a Prefeitura e a Fiocruz, viabilizou o transporte público acessível, o TRUI, para conectar a sede do município à Fiocruz. Acompanhou o processo de construção e inauguração da Fiocruz no Eusébio. Desde suas etapas iniciais, tem atuado como um interlocutor político que busca atrair novas parcerias para o polo, como o Instituto Pasteur, desempenham um papel importante nas áreas de ciência, tecnologia e inovação em saúde. É um dos pesquisadores da Fiocruz Ceará, com foco em temas como saúde digital, gestão de sistemas de saúde e tecnologias para a estratégia saúde da família. Foi o secretário de saúde de diversos municípios e o presidente do Conselho Nacional de Secretários Municipais de Saúde. Homenagear cada um de vocês é também homenagear a própria história da Fiocruz Ceará. Vocês representam a dedicação, a competência e a crença de que um estado mais saudável e próspero passa obrigatoriamente pelo fortalecimento da ciência. Que este aniversário de 18 anos não seja apenas um marco em uma jornada que desejo longa, produtiva e cada vez mais próxima das necessidades do nosso povo. Continuarei defendendo os investimentos e as parcerias necessárias para que a Fiocruz continue sendo este farol de inteligência para o Ceará e para o Brasil. Muito obrigada a todos e parabéns à Fiocruz.
1: Muito obrigado, deputada Marta. A mesa toma ciência do pronunciamento de Vossa Excelência. Registra mais uma vez a presença entre nós de um dos subscritores dessa sessão, o deputado Guilherme Sampaio. O deputado Guilherme está aqui conosco também. E eu gostaria de, gostaria de registrar a presença do doutor Leonardo Feitosa, procurador do Eusébio, e também de Sandra Albuquerque, assessora pedagógica do curso de odontologia da Unifor, representando o coordenador do curso de odontologia, Saulo Heller. Muito obrigado. Há pouco eu vi aqui também a professora Débora Façanha, né, da Universidade Federal do Ceará. Obrigado, professora Débora. E aos pouquinhos a gente vai aqui registrando a todos e a todas. Por gentileza.
2: Assistiremos agora ao vídeo institucional em comemoração dos 18 anos da Fiocruz Ceará.

Negro e Ceará começa em 2008, com a criação do Comitê para a Implantação da Unidade Avançada da Fundação no Ceará. O primeiro escritório técnico foi implantado em 2009, com ênfase na formação e qualificação de profissionais para o Sistema Único de Saúde, o SUS, e para a área de Ciência e Tecnologia em Saúde, integrando diversas áreas de conhecimento.

norte e nordeste do país. A experiência bem-sucedida inspirou a criação da rede Prof. Saúde, outra iniciativa importante que a Fiocruz Ceará participa por meio do mestrado profissional em saúde da família, unindo instituições públicas em 17 estados nas 5 regiões do Brasil. Depois, crescemos, ampliamos nossas equipes, nossos projetos e nossas pesquisas, sempre buscando respostas para as necessidades da população. Em junho de 2018, com a doação de 32 hectares do governo do estado, a Fiocruz Ceará se estabelece às margens da Lagoa da Precabura, no Eusébio, município da região metropolitana de Fortaleza, como âncora do Distrito de Inovação em Saúde, alçando o Ceará como estado referência em pesquisa e desenvolvimento tecnológico e industrial, com cientistas atuando nas áreas saúde da família, saúde e ambiente, biotecnologia e saúde digital. Diversas iniciativas consolidam um processo participativo e dinâmico que procura garantir respostas aos desafios em saúde. Desenvolvemos projetos de pesquisa frente às necessidades da população em diferentes cenários, do litoral ao sertão, nos mais distintos ciclos de vida, abordando as práticas dos profissionais, a saúde mental, saúde bucal, saúde da mulher, a saúde do meio ambiente, fazendo ciência em defesa da vida. Abordamos a questão da saúde na perspectiva da saúde única e saúde planetária. Com isso, os estudos ganham espaços nos municípios de Tauá e Eusébio, onde implantamos novos métodos e cooperações em saúde, trabalhando com entidades e movimentos populares, estimulando a divulgação e o compartilhamento de experiências bem-sucedidas. Você pode até não saber, mas existe um pouco da Fiocruz dentro de você. Estamos nas salas de aula, nos campos, nas florestas e na bancada. Desenvolvemos, através de metodologias de ponta, novos produtos biotecnológicos, como os nanocorpos monoclonais. Equipes de pesquisa se dedicam aos estudos em doenças degenerativas, infecciosas e negligenciadas, aplicando o conhecimento adquirido no desenvolvimento de produtos e soluções inovadoras para a saúde dos brasileiros. Enfrentamos a pandemia da Covid-19. Ampliamos a capacidade nacional de processamento de amostras, com profissionais trabalhando dia e noite em favor da vigilância epidemiológica frente ao novo coronavírus. Atuamos no sequenciamento genômico do SARS-CoV-2,

assistiremos nesse momento.

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0: professora Sandra Gadelha, o Reginaldo e o padre Marcos, está aqui. Obrigado, padre, muito obrigado. Eu queria justificar a ausência da ASFOC, o Sindicato Nacional dos Trabalhadores da Fiocruz. Nossa querida Luciana Lindenmaier está no Rio de Janeiro, tentou vir para cá, mas não conseguiu. Queria aqui justificar a ausência da Luciana. Ela me escreveu hoje mais cedo, disse que não tinha conseguido vir para cá, mas aqui fica registrada a presença também do Sindicato dos Trabalhadores e Trabalhadoras, o Sindicato Nacional ASFOC. Por gentileza.
1: A seguir, daremos início às homenagens em comemoração dos 18 anos da Fiocruz Ceará. Convidamos então ao centro do plenário o deputado Renato Roseno, a deputada estadual Marta Gonçalves e o deputado Guilherme Sampaio para fazer a entrega dos certificados no centro do nosso plenário. Deputado Inácio Arruda, também nosso convidado para fazer a entrega.

Fazemos homenagem nesse momento. Mário Santos Moreira, presidente da Fiocruz, foi reeleito para o mandato de 2025 a 2028. Nesse ato sendo representado por Alda Maria da Cruz, vice-presidente de pesquisa e coleções biológicas da Fiocruz. Nesse ato representando o presidente Mário Santos Moreira. Homenagearemos nesse momento Carla Freire Celedônio Fernandes, coordenadora geral da Fiocruz. Ânia Pimentel Gomes Fernandes Vieira Meia, secretária executiva da Rede Nordeste de Formação em Saúde da Família, ENASP, da Fiocruz, Ceará.

Savino, pesquisador titular da Fiocruz. Luiz Odorico Monteiro de Andrade, pesquisador da Fiocruz. Geisa Francisco da Silva, assistente técnica de gestão em saúde da Fiocruz.

nesse momento, Inácio Francisco de Assis Nunes Arruda, deputado federal Inácio Arruda. Acilon Gonçalves Pinto Júnior, prefeito de Eusébio nos períodos de 2005 a 2012, 2017 a 2024. Iremos homenagear nesse momento José Arimateia Júnior, prefeito de Eusébio.

nesse momento. Rede Nordeste de Informação em Saúde da Família Renasp. Nesse ato, representada por Charmênia de Araújo Soares Neto. Homenagearemos nesse momento o Movimento M21. Nesse ato, sendo representado por Sandra Maria Gadelha Carvalho, Reginaldo Ferreira de Araújo e Patrícia Ximenes. Movimento M21, sendo representado por Sandra Maria Gadelha Carvalho, Reginaldo Ferreira de Araújo e Patrícia Ximenes. Padre Marcos e Regina, também por gentileza, ao centro. Padre Reginaldo e Regina, por favor, para receber então a homenagem. Convidamos também para ser homenageado nesse momento a Associação dos Moradores e Amigos da Precapura, AMAPRE. Nesse ato, sendo representado por Ana Lúcia da Silva Alves, presidente da associação.

Universidade Federal do Ceará, UFC. Esse ato sendo representado pela professora Cláudia do O Pessoa, coordenadora de propriedade intelectual e transferência de tecnologia da Agência de Inovação UFC Inova, da Pró-Reitoria de Inovação e Relações Interinstitucionais. Queremos também homenagear nesse momento a Universidade Estadual do Ceará, UES. Nesse ato, sendo representada por Ana Paula Ribeiro Rodrigues. Homenagearemos nesse momento o Instituto Federal do Ceará, IFCE. Nesse ato, sendo representado pelo assessor especial do gabinete, Ivan Holanda de Souza.

sobre

neste momento. Universidade de Fortaleza, Unifor. Nesse ato, sendo representada pela professora Lia Brasil, diretora do Centro de Ciências da Saúde. Homenagearemos nesse momento o movimento indígena Potigatapuia. Nesse ato, sendo representado por Teca Potiguara, liderança tradicional indígena, e o pajé Alcim.

homenagear nesse momento o movimento indígena Potigatapoia, nesse ato sendo representado por Teca Potiguara, liderança tradicional indígena, e o pajé Alcides.

para lá.

lei que obriga já o município a ofertar vagas.

francesa de ciência e tecnologia que

0: coisa aqui, mas eu vou falar sem escrever, sem ler também. De ver esse auditório cheio por um aniversário. Né? É muito. Quando a gente atinge a maioridade, mas a maioridade é a idade maior, né? Ver um auditório cheio com as diferentes idades e muito jovens é sempre uma coisa muito emocionante. Então, para começar, eu quero dizer que eu estou muito emocionado com este fato, particularmente porque eu sou muito... eu tenho muita honra de trabalhar e pertencer à Fundação Oswaldo Cruz, e essa cerimônia me emociona ainda mais porque envolve... Eu estou na Fundação Oswaldo Cruz há pouco mais de 40 anos, envolve 40 anos de emoção essa própria cerimônia aqui. É com muita honra, então, que eu venho ocupar essa tribuna. Eu vou ler um pouco agora para saudar aqui nesta casa a maioridade da Fiocruz Ceará. Inicio afirmando que, para além do decreto efetivando a criação aos 18 anos, a maioridade da nossa Fiocruz Ceará pode ser vista claramente com sua potência e pujança já implantadas e implementadas como instituição provedora de conhecimento científico, educação, assistência, vigilância e saúde, interação com a sociedade local. Tudo isso aqui nesse estado, em consonância com o ecossistema nacional da Fiocruz. Fiocruz é essa que definitivamente é uma instituição estratégica para o Estado brasileiro e, mais do que isso, um orgulho para o nosso povo. Embora hoje homenageado, e eu queria de antemão expressar aqui meus sinceros agradecimentos, eu preciso informar a todas e todos que aqui presentes que minha história cruzou com a Fiocruz Ceará há menos de 10 anos. Eu não tenho maior idade de convivência na Fiocruz Ceará, embora eu escutasse um pouco de longe antes de começar a interagir com a Fiocruz Ceará. Na verdade, depois de dirigir o Instituto Oswaldo Cruz, no Rio de Janeiro, entre 2013 e 2017, eu fui chamado pela então presidente da Fiocruz, Nísia Trindade Lima, para incrementar a conectividade entre as diversas Fiocruzes no Brasil, mas dando um ênfase no desenvolvimento da Fiocruz Ceará, à época, o setor mais recente da Fundação Oswaldo Cruz, no que diz respeito à presença nacional. Na verdade, era o bebê mais recente gestado nesse macro complexo de saúde que é a própria Fiocruz. Assim eu fiz, e de certa forma continuo fazendo. Não sei o quanto o meu trabalho impactou no desenvolvimento da Fiocruz Ceará, no município de Eusébio, mas sei que me apaixonei por esse lugar e, mais ainda, pelas pessoas. E, como já foi dito, são as pessoas e suas emoções que fazem acontecer, são elas, as pessoas, que fazem o mundo mudar. Ali, naquela Fiocruz ainda nascente, encontrei pessoas lindas e fascinantes, dispostas a criar algo novo para o bem do povo do Ceará e, por extensão, todo o povo brasileiro. Ali me apaixonei por essa terra e sua gente. E vi florescer um novo polo de excelência em pesquisa e educação e ainda em vigilância e assistência em saúde, em consonância com as demandas do nosso Sistema Único de Saúde. Uma Fiocruz que, antes mesmo de completar maioridade por certidão de nascimento, já adquiriu abrangência e relevância nos níveis regional, nacional e internacional. Projetos de pesquisa, programas de pós-graduação, ações de preservação do meio ambiente, saúde da família, vigilância em saúde, inovação tecnológica e etc. e etc. e etc. E tudo isso borbulhando à beira da precadura. Nos anos 20 e 21, a Fiocruz Ceará, através de sua unidade de diagnóstico, teve papel central no diagnóstico molecular centenas de vidas foram salvas no Nordeste brasileiro. Hoje, parte significativa desse espaço físico montado em tempo recorde para o enfrentamento daquela pandemia recebe o Centro Pasteur Fiocruz em Imunologia e Imunoterapia, uma iniciativa franco-brasileira que já está em pleno funcionamento e sempre teve o apoio dos poderes executivo e legislativo deste Estado. Sinto-me, portanto, muito feliz de ter participado desse projeto e ainda fazer parte dele. Finalmente, e parafraseando o genial compositor cearense Antônio Carlos Belchior, o nosso querido Belchior, devo dizer que sou apenas um ex-rapaz latino-americano, porque eu já não sou um rapaz, mas sou latino-americano, com pouco dinheiro no banco, sem parentes importantes e vindo do interior de um bairro periférico da longínqua cidade maravilhosa. Mas ainda trago de cabeça uma poesia ou outra para declamar, histórias para contar e sonhos para sonhar. E parte disso devo ao meu encontro com a Fiocruz Ceará. Termino assim essa breve alocução com um poema escrito há vários anos, mas que para mim ainda permanece atual e me remete a esta sessão. Na verdade, se hoje utilizo esse texto, é para homenagear todas e todos os colegas da Fiocruz Ceará, declarando ainda meu amor por esse Estado e por esse Nordeste tão brasileiro, que nos faz amar melhor e melhor semear o amor. E o título deste poema é justamente O Semeador. E nesse momento, o semeador é toda a Fiocruz Ceará. Lá vai ele, o semeador, em seu lindo cavalo alado, alforje sempre a seu lado, falante, às vezes calado, andarilho que nem só. Lá vai ele, o semeador, alforje abarrotado de sonhos e sementes das cores do arco-íris. Lá vai ele, semeando aqui e ali, ciência para quem quiser, cultura para quem passar, aqui, ali, acolá. Lá vai ele, o andarilho, atravessando céus e terras, deslizando seu arado, semeando o pensamento e sentindo o cheiro do orvalho sobre o sol iluminado. Voando pelos campos e cidades, lá se vão suas sementes, fluindo, livres nas ruas, ciência, educação, cultura, experimentos e esculturas, lá onde o povo está. E semeando continua, dia e noite, noite e dia, sem parar, sem parar, sem parar. Lá vai ele, semeador do aprender, assim se revela, assim sempre foi, até mesmo nos momentos de chumbo, duros, mudos e sombrios, quando sentiu a sangria na ciência e na cultura, no amor e na doçura. Pois ainda assim lá vai ele, o semeador, nunca para de mover-se em seu lindo cavalo alado, alforje sempre a seu lado, sementes de ideias, ideais, cores de infinitos carnavais, para quem quiser receber, plantar e fazer germinar. Vida longa e próspera para o Fiocruz Ceará. Obrigado.
1: Muito bem, Sérgio. Vida longa e próspera para o Fiocruz Ceará. Para terminar essa sessão dos homenageados, eu gostaria, aqui há muitas pesquisadoras e pesquisadores da Fiocruz, mas eu queria aqui fazer um destaque da inovação, que é a pesquisa popular em saúde, e gostaria de convidar para fazer uso da palavra a pesquisadora popular em saúde, Teca

0: Iniciamos a transmissão dessa sessão solene. Fique agora com a Voz do Brasil.
1: Em Brasília, 19 horas. Está no ar a Voz do Brasil. As notícias do governo federal que movimentaram o país no dia de hoje.
2: Olá, boa noite.
1: Boa noite para você que nos acompanha em todo o país.
2: Quarta-feira, 1º de julho de 2026.
1: Vamos ao destaque do dia: combate ao crime organizado.
2: Prejuízo de facções criminosas ultrapassaram os 3 bilhões de reais após ações coordenadas pelo Ministério da Justiça.
1: E o governo do Brasil inaugura o primeiro de 3 escritórios nacionais antifacção. Vanessa Casalino.
3: Os escritórios integram o programa Brasil contra o Crime Organizado. Em menos de 2 meses de programa, o país registrou quedas nos crimes violentos e patrimoniais.
2: E ainda, anunciados 500 milhões de reais para fortalecer a saúde na Bahia.
1: Entre as ações está a entrega do novo Hospital Estadual Litoral Norte e a distribuição de veículos do Agora Tem Especialistas. Pablo Mundim.
4: Na educação, o governo do Brasil entregou 29 novos ônibus escolares, com investimento de 13 milhões e 200 mil reais pelo novo PAC.
2: Você vai ouvir também: Brasil Digital já levou sinal aberto e gratuito a mais de 10 milhões de pessoas.
1: O programa amplia o acesso da população brasileira à TV pública, educativa e legislativa. Márcia Fernandes.
5: Já foram instaladas 55 estações de transmissão pelo país. Para o segundo semestre, a meta é instalar outras 75 estações.
2: Hoje, na apresentação da Voz do Brasil, Mariana Jungmann e Luciano Seixas.
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2: Cultura e modernização de equipamentos culturais na Bahia.
1: O Teatro Castro Alves, em Salvador, reconhecido como Patrimônio Nacional e um dos principais palcos do país, reabre suas portas após passar por obras de restauração.
2: O presidente Lula e a ministra da Cultura, Margareth Menezes, participando da cerimônia de entrega, que deve começar em instantes.
1: E o repórter Rafael Lopes acompanha a movimentação direto de Salvador, tá? E traz pra gente agora as informações ao vivo. Boa noite, Rafael.
6: Boa noite, Mariana, Luciano e ouvintes da Voz do Brasil. Noite de tapete vermelho aqui no Largo do Campo Grande para a entrega do novo Teatro Castro Alves. A programação oficial está marcada para começar logo mais às 8h15 da noite e contará com a presença do presidente Lula. Ele vai participar ao lado da ministra Margareth Menezes e de autoridades locais da entrega da terceira e última etapa do projeto de requalificação do Teatro Castro Alves. O local foi modernizado e restaurado após o teto da sala principal ter sido atingido por um incêndio em 2023. O edifício, de estilo modernista, contou com melhorias estruturais que seguem padrões internacionais, preservando o valor histórico e arquitetônico do complexo, que é tombado pelo IPHAN como patrimônio nacional. O Teatro Castro Alves já abrigou momentos marcantes das artes cênicas do país e já foi palco de shows

0: médicos e obstétricos. A expectativa é beneficiar 544 mil moradores, ampliando a oferta de serviços de média e alta complexidade e reduzindo a necessidade de deslocamentos para outras cidades, explica o ministro da Saúde, Alexandre Padilha.
1: Vai ser muito importante esse hospital aqui, vai facilitar muito a vida das pessoas, poder se tratar aqui, perto da família, mas vai servir a 34 municípios da região.
0: Além da entrega da nova estrutura, o Ministério da Saúde garantiu recursos para o funcionamento do hospital. Serão R$ 92 milhões e 400 mil reais por ano para o custeio dos serviços. A Bahia também receberá um reforço de 18 milhões de reais anuais para ampliar a oferta de atendimentos especializados pelo Sistema Único de Saúde. Na educação, o governo do Brasil entregou 29 novos ônibus escolares, com investimento de 13 milhões e 200 mil reais pelo novo PAC. Segundo o ministro da Educação, Leonardo Barchini, todos os ônibus escolares são modernos, confortáveis e seguros.
2: Você anda em qualquer estrada, pode ser estrada de chão, pode ser na rodovia, em todos os estados, você tem um ônibus amarelinho, e esse ônibus é melhor, porque esse ônibus é mais seguro, esse ônibus tem ar-condicionado agora, e dá todo o conforto e segurança para as crianças brasileiras.
0: Para o presidente Lula, os investimentos fazem parte da estratégia do governo do Brasil para ampliar o acesso aos serviços públicos, fortalecer a rede de saúde e educação e reduzir as desigualdades regionais.
3: Somos seres humanos, homens e mulheres, pretos e brancos, nascidos nesse país e precisamos ser tratados com decência e com respeito que todo mundo merece.
0: O governo do Brasil também destinou ao estado da Bahia 256 veículos do programa Agora Tem Especialistas Caminhos da Saúde. São 180 vans e micro-ônibus para o transporte de pacientes, além de 58 unidades odontológicas móveis e 18 novas ambulâncias do SAMU, reforçando a assistência à saúde em diversas regiões do estado. Reportagem Pablo Mungin.
4: São Paulo recebeu hoje o primeiro escritório do programa Brasil contra o Crime Organizado.
5: O objetivo

0: Ministério das Comunicações, pela Anatel e pela empresa Brasil de Comunicação, a EBC, já foram instaladas 55 estações de transmissão pelo país, ampliando a cobertura para 147 municípios. Para o segundo semestre, a meta é instalar outras 75 estações. O ministro das Comunicações, Frederico Siqueira, destacou que o programa é uma prioridade do governo federal e falou sobre as vantagens de levar o sinal a mais municípios.
1: A gente precisa e precisava ampliar a capilaridade da comunicação pública nas áreas mais remotas do nosso país. E para esse ano, mais 75 estações na prioridade e com certeza a gente terá sucesso na execução até o final do ano. Em cada localidade atendida, a população ganha mais qualidade de imagem, estabilidade de sinal e acesso a um conteúdo público de qualidade.
0: As estações entregues até agora estão distribuídas por todas as regiões do país. O Norte e o Nordeste concentram 14 instalações cada. O Sudeste contabiliza 11 estações, seguido pelas regiões Sul, com 10, e Centro-Oeste, com 6. Para a presidente da empresa Brasil de Comunicação, Antônia Pellegrino, o programa leva mais cidadania aos brasileiros.
2: Esse evento marca um balanço do Brasil Digital, um programa vitorioso. E também um marco da maior expansão de sinal da comunicação pública que já tivemos no país. Cultura, informação de qualidade e cidadania para milhares de brasileiros. Esse é o sentido do Brasil Digital, ampliar o alcance do sinal, mas com isso aumentar o alcance da cidadania.
0: Com investimento de 208 milhões de reais do novo PAC e do leilão do 4G, o programa Brasil Digital é viabilizado por meio de parcerias com instituições públicas nos municípios. Com isso, a população passa a ter acesso gratuito a canais como Canal Gov, TV Brasil, Canal Educação, Canal Saúde, além da TV Câmara, TV Senado, TV Assembleia e onde houver canais das câmaras municipais. Reportagem Márcia Fernandes.
3: Jornalistas e influenciadores estiveram hoje na sede da empresa Brasil de Comunicação, em Brasília, para saber mais sobre a implementação da TV 3.0.
4: O encontro foi transmitido em uma live com participação da diretora-presidente da IBC, Antônia Pellegrino, e do secretário de Políticas Digitais da Secretaria de Comunicação Social da Presidência da República, João Brandt.
3: A nova geração da televisão aberta, também conhecida como DTV+, terá mais qualidade de som e imagem, interatividade e integração à internet.
4: A EBC, definida como operadora da chamada plataforma comum da DTV+, é responsável por administrar a infraestrutura compartilhada, que vai permitir a oferta de aplicativos, serviços interativos e recursos digitais.
3: A gente vai continuar falando de acesso à comunicação, dessa vez para quem vive no norte do país.
4: Um dos desafios para chegar a algumas localidades na região são florestas densas e grandes distâncias do território.
3: A saída para superar esses obstáculos foi o uso de cabos que passam por baixo dos rios.
4: Esse é o programa Norte Conectado. A maior rede de infovias subfluviais do mundo já beneficia mais de 6 milhões de pessoas na região.
5: O programa Norte Conectado prevê 9 infovias, com 13 mil quilômetros de cabos de fibra ótica instalados no fundo dos rios amazônicos. Quando concluído, vai conectar 70 localidades em 6 estados: Acre, Amapá, Amazonas, Pará, Rondônia e Roraima. Antes da chegada do programa, quase metade dessas áreas ainda não tinha acesso à internet de alta velocidade. Com investimento de 1 bilhão e 300 milhões de reais, por meio do novo PAC, 6 infovias já foram concluídas e outras 3 estão em implantação. A expectativa é de beneficiar cerca de 7,5 milhões de pessoas. Para quem vive na região, a conexão de internet representa novas possibilidades de acesso a serviços e educação. É o que conta Alzanir Fernandes Pinto, da comunidade indígena Filadélfia, de Benjamin Constant, no Amazonas.
6: Antes de a gente ter internet, a gente tinha que se deslocar daqui da nossa comunidade para a cidade para ter acesso. A gente alugava 1 hora, 2 horas e fazia os trabalhos da nossa
7: consegue impactar a vida das pessoas quando a gente aumenta a conectividade, né? Quando a gente instala uma antena de telefonia móvel, quando a gente conecta uma escola, quando a gente liga uma infovia, a gente está fazendo parte dessa grande integração de estratégia de inclusão digital do nosso país, mobilizando jovens, idosos e adultos.
5: Outra entrega do Ministério das Comunicações é a Rede Privativa de Comunicação da Administração Pública Federal, uma estrutura que não usa o acesso comercial e assim garante mais segurança no compartilhamento de informações do governo. Reportagem Luciana Colares de Holanda.
3: Para rastrear embarcações, combater a pesca ilegal e principalmente atuar na segurança e preservação da vida dos pescadores, foi lançada uma sala de monitoramento em tempo real das vidas humanas no mar.
4: O acompanhamento permite uma resposta rápida em caso de emergências.
3: E dá mais transparência às ações do governo de combate à pesca ilegal, por exemplo. Foi o que destacou o ministro da Pesca e Aquicultura, Edipo Araújo.
8: Essa sala, ela é inédita, mostra o compromisso, né, do governo do Brasil com transparência, geração de dados e informações, mas também o compromisso do Brasil de combater a pesca ilegal, não reportada e não regulamentada. Uma infraestrutura para conduzir todos os processos e ferramentas de monitoramento e controle. É o governo do Brasil trabalhando em prol do fortalecimento, mas do desenvolvimento sustentável da pesca brasileira.
4: A entrega faz parte das comemorações da Semana Nacional de Promoção da Pesca Artesanal, celebrada esta semana.
3: Mas a autonomia econômica para as mulheres no campo.
4: Com o novo Plano Safra da Agricultura Familiar lançado nesta terça-feira, as produtoras rurais passam a contar com juros mais baixos no Programa Nacional de Fortalecimento da Agricultura Familiar.
3: O valor foi reduzido de 3% para 2% ao ano, com um limite de financiamento de até R$100 mil.
4: Com isso, o governo quer garantir melhores condições às agricultoras para ampliar a produção de alimentos à mesa dos brasileiros.
3: A ministra do Desenvolvimento Agrário e Agricultura Familiar, Fernanda Machiavelli, destacou o avanço da participação das mulheres no acesso ao crédito rural durante o programa Bom Dia Ministra, produzido pela empresa Brasil de Comunicação.
9: Hoje, eu tenho a alegria de dizer que nós, as mulheres, já são mais de 50%, 55% dos contratos que acontecem no microcrédito. Que nós já somos 40% do volume de crédito total do Pronaf e que nós dobramos o volume de crédito desde 2023 para cá, que chega para as mulheres. Mas a gente quer mais, a gente

0: versões distintas de fatos e processos, e elas existem, como é próprio de uma corte plural independente, são expressões de saúde institucional e não de fraqueza. O diálogo entre diferentes perspectivas jurídicas é o que confere legitimidade às nossas decisões e profundidade à nossa jurisprudência.
1: O STJ também encerrou o semestre hoje, apresentando o balanço de julgados no período.
2: A sessão da Corte Especial foi conduzida pelo ministro Herman Benjamin, presidente do tribunal, Fátima Uchoa.
3: Na sessão de encerramento do primeiro semestre, o presidente do STJ, ministro Herman Benjamin, apontou um recorde de 260.220 processos recebidos no período, sendo quase 25 mil a mais do que de janeiro a junho do ano passado. Ele manifestou preocupação com um crescimento contínuo da demanda processual.
4: Os números são preocupantes. Nós já estávamos inviabilizados o ano passado e a curva da inviabilização continua ascendente.
3: O STJ julgou 291.280 processos. O número de julgamentos chega a 414.248 quando considerados agravos internos, agravos regimentais e embargos de declaração, e baixou 265.516. Os dados correspondem à média de cerca de 7 decisões por minuto para cada ministro.
1: Tribunal Superior Eleitoral faz balanço dos julgamentos e da preparação para as eleições 2026.
2: A sessão foi conduzida pelo ministro Cássio Nunes, presidente do TSE, Fábio Ruas.
5: O ministro Cássio Nunes Marques destacou que neste semestre o TSE realizou 88 sessões de julgamento. Foram 1.656 processos, sendo 336 em sessões presenciais e 1.320 virtuais. O TSE ainda lançou o Manual do Eleitor, com linguagem acessível e que vai ser traduzido para línguas indígenas.
1: Justiça do Trabalho realiza audiência pública e estabelece metas para 2027.
2: A proposta é aprimorar os serviços da Justiça do Trabalho. Mila Amaral.
6: Esse foi o assunto discutido hoje na audiência pública durante o debate realizado de forma online. Também foram estabelecidas as metas nacionais do TST para 2027, que aliás foram firmadas com o apoio da sociedade. Por exemplo, na consulta pública feita pelo TST, as pessoas pediram que aumente o número de processos julgados pelo tribunal, dando prioridade aos mais antigos, o estímulo à inovação no judiciário e pediram também para estabelecer um trabalho decente. O próximo passo agora é encaminhar essas demandas para o CNJ e, a partir da aprovação, colocá-las em prática.
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1: Uma boa noite.
2: E até amanhã.
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0: centrais sindicais e da Federação das Indústrias de São Paulo. A reportagem é de Márcio Maturana.
1: O presidente da Federação das Indústrias de São Paulo, Paulo Scaff, disse ter motivações eleitorais para a aprovação da proposta neste momento e foi respondido pela líder do governo no Senado, Tereza Leitão, do PT de Pernambuco.
2: Me desculpe, doutor Paulo, a PEC foi protocolada em 2019. Não é uma PEC boca de urna.
1: Já o senador Jaime Bagatoli, do PL de Rondônia, criticou a proposta e citou a Argentina como exemplo a seguir.
3: Na Argentina, pode-se trabalhar até 12 horas por dia, não passando das 48 horas semanais. É isso que precisamos ter para nós avançarmos no Brasil.
1: O senador Rogério Carvalho, do PT de Sergipe, disse que a redução da jornada é uma questão civilizatória.
3: Essas 44 horas estão reservadas para os que ganham menos, para os que têm mais tempo de deslocamento, menos tempo de vida, portanto, pelo amor de Deus, é muita insensibilidade.
1: Para o líder da oposição no Senado, Rogério Marinho, do PL do Rio Grande do Norte, a jornada de trabalho deve ser negociada entre patrão e empregado.
4: A questão da preponderância do que é negociado sobre o legislado justamente para fortalecer os sindicatos laborais.
1: A sessão foi presidida pelos senadores Laércio Oliveira, do PP de Sergipe, e Paulo Paim, do PT do Rio Grande do Sul.
5: Antes da sessão de debate sobre o fim da escala 6x1, o presidente do Senado, Davi Alcolumbre, se reuniu com parlamentares e líderes de centrais sindicais para discutir a proposta de emenda à Constituição que reduz a jornada de trabalho. O presidente da Central Única dos Trabalhadores, Sérgio Nobre, classificou como excelente a reunião com o Alcolumbre e afirmou esperar que a proposta tenha tramitação célere no Senado.
0: Já a líder do governo, senadora Tereza Leitão, do PT de Pernambuco, destacou que o calendário de votação do texto não tem caráter eleitoral e que os próximos passos serão definidos ao longo da discussão na casa. A proposta de redução da jornada de trabalho já foi aprovada pela Câmara dos Deputados e aguarda análise dos senadores.
5: Pessoas sem condições de compreender o que acontece ou de oferecer resistência poderão ter proteção mais ampla contra a exploração sexual.
0: A Comissão de Direitos Humanos do Senado aprovou um projeto que aumenta a pena para o crime de exploração sexual de pessoas vulneráveis e prevê punição mais rigorosa quando o autor for um familiar ou tiver relação de confiança com a vítima. Repórter Rodrigo Rezende.
6: Submeter, induzir ou atrair para prostituição ou qualquer outra forma de exploração sexual pessoas vulneráveis que não tenham o necessário discernimento sobre o ato pode levar à prisão de até 16 anos. Esse é o objetivo de projeto aprovado pela Comissão de Direitos Humanos. A autora da proposta, senadora Jussara Lima, do PSD do Piauí, afirma que a medida busca ampliar o escopo previsto no Código Penal, que já incluía crianças e enfermos, e a ideia é dar ainda mais segurança aos diversos grupos vulneráveis no país.
7: O projeto, ele tipifica o crime de submissão à prostituição ou a outras formas de exploração sexual, inclusive nos casos em que a vítima, por qualquer outro motivo, ela não tenha condições de oferecer resistência. A medida busca preencher uma lacuna na legislação brasileira, ampliando a responsabilização de criminosos que se aproveitam de vulnerabilidade das vítimas.
6: O projeto também eleva para até 12 anos a pena quando a vítima for coagida por alguém próximo a ela, como ressalta o relator do projeto, senador Rogério Carvalho, do PT de Sergipe.
8: Merece destaque a previsão de agravamento quando a coação é exercida contra a vítima ou seus familiares, alcançando seu grau máximo de reprovação quando perpetrada pelos próprios familiares ou pessoas do círculo íntimo da vítima.
6: A proposta segue para análise da Comissão de Constituição e Justiça.
5: E trabalhadores cadastrados no programa de famílias acolhedoras poderão fazer jus a 3 dias de folga remunerada quando precisarem acolher criança ou adolescente em situação de vulnerabilidade.
0: É o que diz um projeto aprovado pela Comissão de Assuntos Sociais do Senado e que segue para a Câmara dos Deputados. Repórter Marcela Diniz.
9: Por decisão judicial, após um episódio de violência em casa, por exemplo, crianças e adolescentes podem ser encaminhados temporariamente para as chamadas famílias acolhedoras. São pessoas cadastradas e selecionadas pelo

0: Justiça de atuar como MEI. Repórter Bruno Lourenço.
1: A Comissão de Constituição e Justiça aprovou o projeto de lei que autoriza os funcionários públicos a se tornarem microempreendedores individuais. A legislação hoje veda a participação em gerência, ou administração de sociedade privada e o comércio, exceto na qualidade de acionista ou cotista. O senador Esperidião Amin, do Progressistas de Santa Catarina, reforçou que as restrições impostas aos servidores públicos vão na contramão das necessidades do país de novos investimentos na economia.
2: Projeções indicam mudanças demográficas aceleradas devido ao envelhecimento da população, tornando essencial ampliar e não restringir o número de pessoas aptas a empreender para preservar o nível de desenvolvimento econômico nas próximas décadas. Vale destacar que a atividade dos servidores como MEI não prejudicará a administração pública. Já existem situações em que servidores acumulam cargos ou mantêm empregos privados.
1: Amin ressaltou ainda que a proposta traz salvaguardas para não causar prejuízos à administração pública, como o impedimento de que ocupantes de cargo em comissão e funções de confiança sejam MEIs. Se não houver recurso para a nova votação no plenário, a matéria poderá seguir diretamente para análise da Câmara dos Deputados.

0: foi criticada em plenário por deputados do Novo e do Missão. Para o deputado Kim Kataguiri, do Missão de São Paulo, reduzir benefícios fiscais para produtos que depois serão usados como insumo para exportações prejudica a indústria nacional.
1: O que a gente está falando é o seguinte: Brasil, exporte menos chocolate e exporte mais cacau.

0: os emblemas da Cruz Vermelha, usados para identificar pessoas e transportes de saúde em situações de emergência e de conflito armado. O projeto busca adequar a legislação brasileira às convenções de Genebra e a protocolos internacionais já ratificados pelo Brasil. Pelo texto aprovado, os três símbolos da entidade passam a ter proteção legal. A imagem mais antiga é a da Cruz Vermelha. Outro símbolo reconhecido internacionalmente é o crescente vermelho, adotado em muitos países. O terceiro emblema é um losango vermelho em forma de cristal. Esses símbolos são usados para indicar proteção a equipes de saúde, hospitais, unidades sanitárias e meios de transporte para atendimento de feridos, doentes e náufragos. As denominações Cruz Vermelha, Crescente Vermelho e Cristal Vermelho também serão protegidas. A deputada Érica Cocai, do PT do Distrito Federal, defendeu a proposta, destacando o alcance mundial da Cruz Vermelha na defesa da vida.
1: É fundamental porque é uma instituição que trabalha com um princípio humanitário. É uma instituição que está em por volta de 190 países fazendo esta função. E muitas vezes em momentos de calamidade, em momentos de guerra, a Cruz Vermelha, ela tem uma possibilidade ou uma atuação para defender sempre a vida.
0: Ao defender a aprovação, a deputada Adriana Ventura, do Novo de São Paulo, argumentou que esses símbolos não devem ser usados de forma comercial para evitar enganos em situações de atendimento de emergência.
2: O que esse projeto faz é internalizar obrigações internacionais que já foram assumidas pelo Brasil, e isso também faz com que não tenha uso comercial indevido para que entidades humanitárias legítimas não tenham confusão.
0: O Serviço de Saúde das Forças Armadas poderá usar a Cruz Vermelha sobre fundo branco para identificar seu pessoal, suas unidades e seus transportes sanitários. Profissionais de saúde civis, hospitais e transportes civis também poderão usar o emblema, desde que tenham autorização. A proposta proíbe o registro de associações, empresas, marcas, desenhos ou modelos industriais que usem indevidamente os emblemas ou as denominações protegidas pela lei. Quem reproduzir ou imitar esses símbolos sem autorização poderá ser punido com detenção de 1 a 3 meses ou multa. O juiz também poderá determinar o recolhimento do material e a suspensão das atividades comerciais. O projeto, que protege o uso dos emblemas da Cruz Vermelha, incluindo o crescente e o cristal vermelhos, será analisado em seguida pelo Senado. Da Rádio Câmara de Brasília, Daniele Lessa.
3: Marangoni, do Podemos de São Paulo, cobra uma investigação sobre denúncias de irregularidades na análise de pedidos de exames, cirurgias e outros procedimentos feitos pelos planos de saúde. Ele denuncia que uma empresa contratada pelas operadoras pode estar prejudicando pacientes de maneira deliberada.
4: Marangoni exige providências da Agência Nacional de Saúde Suplementar diante dessas denúncias. O parlamentar reforça que cabe à ANS fiscalizar irregularidades e proteger os beneficiários.
5: Relações Exteriores.
3: Bongás, do PT do Rio Grande do Sul, denuncia uma suposta ofensa à soberania nacional por parte de lideranças da oposição que teriam oferecido colocar uma equipe de transição à disposição de governos estrangeiros, caso vençam a próxima eleição presidencial.
4: Bongás ressalta que a proposta revelada por autoridades externas prevê o compartilhamento de informações estratégicas e diretrizes governamentais com uma potência internacional. O congressista avalia a possibilidade como o mais ultrajante golpe contra os 203 anos de independência do Brasil.
5: Eleições.
3: Aloísio Mendes, do Republicanos do Maranhão, denuncia o uso político do Judiciário Estadual para perseguir e barrar candidaturas de opositores, citando como exemplo casos de pré-candidatos de seu partido condenados em tempo recorde a penas desproporcionais aos supostos crimes cometidos.
4: Aloísio Mendes afirma que lideranças do Republicanos
6: foi discutido pela Comissão de Educação em audiência pública com representantes do Ministério da Educação, de dirigentes municipais de educação e outros setores envolvidos no assunto. Segundo a coordenadora de formação do Ministério, Leda Regina Bittencourt, desde 2006 existem teses que mostram que a quantidade de estudantes influencia na qualidade da aprendizagem e há um estudo da OCDE, um fórum que reúne países ricos focados em promover políticas públicas de desenvolvimento, que aponta um número de 23 alunos por sala como a quantidade ideal. Uma resolução do Conselho Nacional de Educação de 2024 estabelece o número de crianças que deve haver por turma. Para bebês de 0 a 12 meses, são 5 por turma. De 12 a 24 meses, 8. De 25 a 36 meses, 12 crianças por sala. De 37 a 48 meses, 18 por turma. E 20 crianças de 4 e 5 anos de idade por sala de aula. Já o projeto de lei em discussão na Câmara estabelece o número máximo de 5 crianças por berçário, 10 no maternal, 15 por sala na pré-escola, 20 nos anos iniciais da educação fundamental, 25 nos anos finais e 30 no ensino médio. No ensino de jovens e adultos, o número de alunos por sala de aula no ensino fundamental seria de 20 e de 25 no ensino médio. Na educação especial, o limite máximo viria por regulamento. O debate atendeu ao pedido do deputado Tarcísio Mota, do PSOL do Rio de Janeiro, que é autor do projeto que estabelece parâmetros para a composição de turmas nas diferentes etapas e modalidades da educação básica. Ele presidiu o debate e deixou claro que o projeto deve se adequar às diretrizes estabelecidas pelo Conselho Nacional de Educação. Outros temas destacados por ele foram a criação de critérios de reduzir números de alunos por turma na educação especial e também a prioridade a turmas com professores com deficiência.
7: É claro que esse nível de aprimoramento a gente vai guardar aqui e apresentar tão logo o projeto tenha relatoria, para que o relator possa apresentar, quem sabe, inclusive no âmbito da Comissão de Educação, um primeiro parecer sobre isso.
6: O projeto acaba de ser apresentado e ainda deve ser juntado a outras propostas em análise na Câmara para votação em conjunto. Da Rádio Câmara de Brasília, Luiz Cláudio Canuto.
5: Desenvolvimento Regional.
3: Daniel Almeida, do PCdoB, destaca a agenda do governo federal na Bahia, com entregas e investimentos em saúde, infraestrutura e cultura. Ele reforça a importância da parceria com o Executivo Estadual e com os municípios na ampliação dos serviços públicos à população.
4: Daniel Almeida destaca a entrega do Hospital Regional de Alagoinhas, a retomada da obra da Ponte Salvador-Itaparica e a recuperação do Teatro Castro Alves. Ele avalia que as iniciativas fortalecem o SUS, a mobilidade regional e a preservação do patrimônio cultural da Bahia.
3: Hildo Rocha, do MDB do Maranhão, destaca o início da construção de condomínio com 384 apartamentos para famílias de Açailândia, como parte do Minha Casa Minha Vida. Ele assinala que as unidades contam com infraestrutura de lazer, estacionamento e sistema de segurança.
4: Hildo Rocha também ressalta a autorização de R$ 59 milhões de reais para conter erosões que atingem casas em Açailândia. Ele explica que a obra, executada pelo governo estadual com recursos do PAC, prevê a recuperação das áreas degradadas para uso da população.
3: João Daniel, do PT de Sergipe, destaca a força das festas juninas como expressão da cultura popular do Nordeste. O deputado ressalta que as celebrações mobilizam comunidades em todos os estados da região, valorizando as tradições mantidas pela população nos municípios.
4: João Daniel afirma que destinou cerca de R$ 1 milhão para apoiar a cultura junina no município de Estância. Ele afirma que essas manifestações fortalecem a identidade cultural de Sergipe ao reunir arte, memória e participação popular.
3: Termina agora o jornal Câmara dos Deputados, produzido pela Rádio Câmara, com trabalhos técnicos de Everson Urani e apresentação de José Carlos Andrade e Paula Bittar. Boa noite.
4: Uma ótima noite. A Voz do Brasil volta amanhã.
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9: professora maravilhosa, para contar um pouco da minha história musical.
10: São 43 anos de Assis. Você começou nessas quatro décadas atrás com o forró. Como é que surgiu o cantor Assis Martins?
9: Na realidade, naquele tempo, não tinha nem estúdio que prestasse aqui. Era um estúdiozinho pequenininho, entendeu? Que a gente gravava. Eu gravei em 1983. A Eliane gravou lá também, no estúdio na mesma rua, né? Senador Pompeu ali. E comecei com forró, porque eu vinha da área universitária, eu vinha dos festivais universitários, mas eu sempre fui muito ligado por ser menino do sertão. Então, sempre gostei de forró. Porque o forró, ele bate no ouvido e bate no pé também. É muito dançante, é uma coisa muito gostosa, né?
10: E nesses 16 discos, tem quantos que caracteriza-se o forró de Assis Martins?
9: Todos. Eu só gravei músicas mais românticas de 2016 para cá.
10: Perfeito.
9: Certo? O resto era mais... tinha sempre uma pitada de forró.
10: Durante aqui o programa, nós selecionamos... foi difícil, né? De 16 discos, tirar 10 músicas. Mas uma música que remete muito ao seu nome, para abrir aqui o Qual é o Tom do Ceará, 10 Mandamentos do Amor. É uma composição sua?
9: Não, é de Jeová de Carvalho e Dadá de Moreno. Posteriormente, eu e ele, nós fizemos relembrando os 10 Mandamentos do Amor, mas essa música não foi nem divulgada. Sabe?
10: Mas
9: ficou,
10: fez
9: aí
10: sucesso, né?
9: Não, os 10 Mandamentos, sim. Relembrando os 10 Mandamentos é que está guardada.
10: E quando é que vamos ouvir essa relíquia?
9: Um negócio bem legal, né? Estou sentindo uma vontade louca de beijar tua boca, de fazer amor, né?
10: Maravilha, tem que trazer aqui para tocarmos. Nesse bloco também vamos ouvir Fotos. Você recorda em qual dos seus trabalhos está essa música de Assis?
9: Essa música já foi mais recente, sabe? Está no YouTube também, mas eu não recordo em qual disco. Já foi esse disco já de EP.
10: E é uma composição sua? Tem
9: não.
10: Parcerias?
9: Não tem. Isso é de uma amiga minha e do esposo dela. E eu ouvi essa música e gostei muito e resolvi gravar.
10: Me Adota, de Assis Martins, está em qual dos seus trabalhos?
9: Me Adota é solta. Está no YouTube, né? Eu gravei um clipe, né? Está no Instagram, essas coisas.
10: Muito bom.
9: Ela é uma parceria minha com Jeová de Carvalho, um dos maiores compositores de forró aqui do estado, do Nordeste.
10: Perfeito.
9: É o autor de 10 Mandamentos. É o autor de Tá, Tapioca. Ele com o Dadá de Moreno.
10: Sim.
9: É autor também de Quais São os 5 Bichos que a Mulher Mais Gosta. Espera aí que eu vou lhe dar a resposta. Também um dos shots mais lindo que já foi gravado no Nordeste, que é Feita pra mexer com todos nós, joia fina ou coisa parecida, quem tenta dormir em seus lençóis, passa de guerreiro a suicida.
10: Este é de Assis Martins, dando palhinha para você que está acompanhando o Qual é o Tom do Ceará. E agora vamos ouvi-lo, sem ser palhinha, né? Aí nos seus trabalhos de 43 anos de história.
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0: E o seu Qual é o Tom do Ceará, você já sabe, é o programa que abre espaço para a musicalidade cearense. E estamos recebendo hoje aqui o Diacis Martins. Diacis, então você teve assim umas paradas, 83, primeiro disco, depois você gravou mais outro, em que década?
2: Eu gravei em 89, 89 eu lancei o Cheiro do Amor, foi um LP, e depois lancei o Brasileirão em 92, em 96 gravei os 10 Mandamentos do Amor. Esse eu não esqueço nunca.
0: Marcante,
2: marcante,
0: né?
2: Foi muito show. Em 45 dias foi o forró mais tocado aqui em Fortaleza. E me deu muitos shows. Em 45 dias, na época, eu ganhei R$300 mil de shows. Era muita coisa.
0: Sim. Hoje ainda é muita coisa, né? Que bom. Esse é Diacis Martins nessa trajetória de mais de 4 décadas. Vou sentir a sua falta. Essa composição é sua, é autoral, Diacis?
2: É minha.
0: É, em que gênero se encaixa?
2: É shot. Shot bem pé de serra mesmo.
0: O que você quis passar? Vou sentir a sua falta, aquela dorzinha de cotovelo?
2: Dor de cotovelo, falando pra ela. Porque quando a gente faz a música diretamente pra ela, dá mais resultado. Eu vou sentir a sua falta, eu tô falando aqui na primeira pessoa.
0: Sim. Vou sentir
2: então,
0: a sua falta.
2: Então, eu não tô dizendo, eu sinto falta dela, eu tô falando pra ela, não. Eu tô falando diretamente.

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5: Seguindo com o seu Qual é o tom do Ceará, e hoje recebendo para você que sintonizou a 96,7 agora, nosso convidado tem mais de 40 anos de carreira. Já fez shows por esse Brasil e mundo afora também, de Assis Martins? Chegou a atravessar os
7: nossos... Não, eu cantei voz e violão em Roma, na terra das gôndolas, lá nas águas.
5: Veneza?
7: Veneza. Ah. Né? Veneza, eu cantei, né? Aí chegou um cara e eu falando em português, e ele falou depois: você é de onde? Aí eu vi que ele era brasileiro, né? Eu sou do Ceará. Eu tava com aquele chapéu do Lampião. Ele disse: por que que você não tem a cabeça chata? Eu disse: porque o chapéu tá cobrindo.
5: Boa, boa. Então esse é o nosso convidado. E de Assis, você é um artista que fez mais homenagem às cidades cearenses.
7: É.
5: Você cantou as cidades cearenses, como a Cabana de Guaramiranga, ou a Cabana em Guaramiranga.
7: É.
5: Essa
7: Cabana
5: música
7: Guaramiranga,
5: é sua, é autoral.
7: É minha. E tem também aí, na sequência, meu lindo Ipu, que é minha terra, também está aí. Agora, antes, Ian, eu participei de vários festivais. Eu ganhei o primeiro lugar no Festival do Yacht Club, um festival que eu ganhei. O Aymar Martins, ele era o organizador. O Paulo Diógenes era um dos jurados, que eu me lembro. Aquela grande cantora brasileira, né?
5: Mary.
7: Rosemary, né?
5: Rosemary, tempo da Jovem Guarda.
7: É, estava lá também. Grupo de jurados.
5: Isso foi no Ideal, um festival?
7: Foi Yacht Club.
5: No Yacht Club.
7: Eu tô trocando as bolas, foi no Yacht Club. Isso deve ter sido em 1988. Fui finalista do Festival da Canção Nordestina, no Piauí, num estádio de futebol, a coisa mais linda do mundo. Fui em segundo lugar no Festival de Barbalha. O Terral, o Will Nogueira fez um festival no Terral. Eu tirei o primeiro lugar também com uma música feita em parceria com Ayrton Monte, nosso médico psiquiatra, que já foi também. Entendeu?
5: E você?
7: E aí depois, respondendo sua pergunta, eu tive fazendo as músicas em homenagem às cidades do Ceará. Hoje eu sou do mundo o cantor, artista que mais homenageou sua terra, que é o Ceará, através de suas cidades. São 34 homenagens às cidades, e todas acompanhadas de clipe, gravadas com drone de última geração.
5: Que interessante, de Assis Martins.
7: Peguei,
5: né,
7: todas as cidades históricas e gravei, contando suas histórias, seus personagens, como Aracati, Viçosa, Icó, que tem o Teatro das Ribeiras, que foi o primeiro teatro inaugurado, né, no estado do Ceará. Então, fiz todo esse levantamento histórico, antropológico, das cidades, para fazer esse trabalho musical.
5: E deve estar aí. Tem um clipe ainda, além da letra?
7: Tem no YouTube, você pode encontrar. Vai lá no canal do Diacis Martins, que é Diacis com I, né? Diacis Martins Oficial.
5: É claro que nessas homenagens das mais de 30 cidades que você transformou em música, não podia faltar a sua terra, meu lindo Ipu, da Bica do Ipu, né? Da Cachoeira?
7: Isso.
5: É a Bica.
7: É a Bica, né? Conhecida como a Bica do Ipu. Sou ipuense de sangue e de coração, sou caboclo do sertão e da serra da Ibiapaba.
5: Essa tá na letra da música,
7: tá,
5: meu lindo Ipu. E nós vamos fechar esse bloco, de Assis, com Gostinho de Você.
7: Aí é um parceiro irmão meu, João Caetano, um grande poeta brasileiro. Ele me disse, não sei se isso é verdade, mas eu acredito que sim, porque ele tinha uma facilidade muito grande. Fiz algumas músicas com ele. E ele disse que aquela música, que diferença da mulher o homem tem, o João Caetano. Foi ele que fez, ele tava zanzando e muito necessitado de São Paulo. Agora, essa aí é o Gostinho de Você, a composição dele que eu gravei.
5: Vamos saber como ficou aqui.
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1: E o seu programa que abre espaço para a musicalidade cearense aqui já na reta final, hoje aqui nos nossos estúdios, o Diacis Martins, o cantor que mais prestou homenagens aos municípios cearenses. Foram mais de 30, né, Diacis?
3: Foram 34.
1: 34. Ouvimos essa homenagem a Guaramiranga, a sua cidade Puta, em Maranguá, Picó. E tantos outros, são 184 municípios, né?
3: É verdade.
1: E aqui, de Assis Martins, para concluir o Qual é o Tom, um ano de saudade?
3: Isso.
1: Um ano de saudade de quem? O que é que você passava essa música?
3: É porque na pandemia, né? Essa da época da pandemia, a gente ficava assim, muito desencontrado, né? Porque não via os amigos, não via os amores, tá entendendo? O beijo estava quase proibido, tá entendendo? Então, era a vontade de fazer uma música e falasse como os 10 mandamentos, nos 10 mandamentos fizesse os 12 meses do ano. Janeiro chegou e eu sem teu abraço, fevereiro é curtinho, já vem mês de março, abriu a vontade de te abraçar, mês de maio chegando onde você está.
1: Vamos ouvir o resto dos meses na sua voz daqui a pouquinho, porque você já disse aí durante o programa que algumas dessas músicas você tem um canal no YouTube, então... Tem. Está tudo nas plataformas digitais,
3: tudo,
1: né?
3: Principalmente no YouTube. Eu não trabalho muito com plataformas digitais, vou trabalhar agora. Porque eu sempre me dividi muito entre a advocacia e a música, e às vezes eu perdia, assim, o fio da meada, né? Perdia um pouco do caminho, né? Assim,

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2: 8h54.
3: O disco Pessoal do Ceará, lançado em 2002, reúne Ednardo, Amelinha e Belchior. O álbum foi produzido por Robertinho do Recife e destaca as músicas que mais representam o trio, como Nossos Pais, de Belchior, e Pavão Misterioso, de Ednardo,

Poemas Secos e Molhados foi criada pelo compositor João Ricardo em 1971. O primeiro disco, lançado em 1973, vendeu mais de 1 milhão de cópias. As canções mais executadas foram Sangue Latino, Uvira e Rosa de Hiroshima. Ouça Rosa de Hiroshima, de Vinícius de Moraes e Gerson Conrad, com o grupo Secos e Molhados.

sucesso, gravou o disco Bora Bora, com a participação do roqueiro argentino Charlie Garcia. Mixado em Londres, rendeu mais um disco de platina e pelo selo alemão Intuition foi lançado na Europa e nos Estados Unidos, vendendo 20 mil cópias. Para o lançamento do álbum, o grupo fez uma série de shows no exterior. Ouça na rádio Alessia FM, O Beco, uma das faixas do disco, com Paralamas do Sucesso.